0: Boa noite, Alexandre. Roda aí pra mim se der o São Marino, força do amor. Se der, meu amigo, tá? Uma ótima noite pra você e pra todos os ouvintes da 98.5 FM. Um abraço, meu amigo.
1: Ô, Vladimir Molinaro, um abraço! Trazer a força do amor e seguir a voto pra fechar.

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Maravilha! Que nosso bailão da 98, a Força do Amor! Esse aqui é o tempo que o Rogério Magrão cantava com eles lá, viu? Que maravilha, né? E beleza, aqui é a 98! É a 98.5 e você na companhia, trazendo aqui o seu recado sempre de segunda a sexta-feira, das 19 horas até às 21, é com o nosso espaço aqui das bandas. Nós vamos caminhando para a reta final por aqui e agradecendo a todos vocês pelo carinho, pela companhia. Vou fechando aqui com as últimas de hoje, dizendo o seguinte: fique aí na companhia, porque depois das 22 horas tem aí o Emerson Naná com sucesso aqui também. Nesta quarta-feira tem muita música para vocês aí acompanhar e curtir aqui, né, meu amigo Alisson? O Alisson, eu tava ouvindo ontem ele, viu? Deixou um recado aqui pro Emerson, né? Ele tava na companhia aqui dos sucessos, viu? Um abraço, Alisson, lá em Caçapava do Sul, né? Um abraço pra ele, tava se recuperando ontem, ouvindo aqui a programação, né? Um abraço aí pro amigo. Quem mais aqui na companhia? Galera que segue aí na companhia da 98, depois das 22 horas, então, né? Aí vem o Emerson com o recado musical aí, tá certo? Muito obrigado pela companhia, pelo carinho, galera que curte aqui a 98. Muito obrigado a todos vocês. Vou trazer aqui, ó, São Francisco. É, a música é o seguinte: The Bike a BMW. É o novo lançamento deles, novo sucesso. E eu trago pra fechar aqui o bailão. Volto amanhã, a partir das 19 horas, com mais um bailão aqui da 98. Muito obrigado, agradeço a todos vocês pelo carinho, pela companhia. Amanhã, 6 horas da manhã, Olho Vivo! Norton Ávila, Rafael Wilson, Wilson, Norton e Rafael no comando do Olho Vivo com a nossa equipe de jornalismo. E eu volto depois viajando com o Wilson aqui com o nosso bailão da 98. Uma ótima noite de quarta a todos, 21 horas, 9 minutos, 14 de outubro de 2026. Fechamos mais um bailão. São Francisco e Rogério Magrão, até amanhã, valeu! Simbora daquele lançamento e

0: Bailão da 98. Eu também tô ouvindo.
1: Essa malvada é o nome da canção. Vamos lá, guris. Puxa aí.

0: Yeah! Coisa linda demais!
1: Está no ar a Voz do Brasil. As notícias do governo federal que movimentaram o país no dia de hoje.
2: Olá, boa noite.
3: Boa noite para você que nos acompanha em todo o país.
2: Quarta-feira, 14 de outubro de 2026.
3: Vamos aos destaques do dia.
2: Brasil regulamenta marco legal dos jogos eletrônicos.
3: Ideia é estimular a inovação, a formação profissional e fortalecer a produção brasileira de games.
2: Nova regra traz ainda plataforma pública e gratuita para catalogar, divulgar e promover jogos nacionais. Graziele Bezerra.
4: E para ampliar a formação de profissionais para a indústria de jogos eletrônicos, o Ministério da Educação vai ofertar vagas para cursos de graduação na área de jogos digitais.
3: Outubro Rosa alerta para a prevenção do câncer de mama.
2: Agora, planos de saúde devem cobrir mamografia quando houver indicação clínica, mesmo antes dos 40 anos. Luana Karen.
5: A mamografia é o melhor exame para detecção precoce do câncer de mama. A partir dos 40 anos, as mulheres devem fazer mamografia anualmente.
3: Micro e pequenas empresas devem ficar atentas aos prazos para escolher o regime tributário de 2027.
2: Quem deseja entrar ou retornar ao Simples Nacional tem até amanhã para solicitar a opção.
3: Ainda tem dúvidas? Vamos falar da mudança e opções para você saber o que é melhor para o seu negócio.
2: Hoje na apresentação da Voz do Brasil, Luciano Seixas e Mariana Jungmann.
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2: Computadores, consoles, celulares, por todos esses meios é possível ter acesso a algum jogo eletrônico.
3: E para desenvolver esses games, que muitas vezes consomem horas da nossa atenção, é preciso juntar muita arte à tecnologia.
2: E todo esse trabalho agora faz parte do marco legal dos jogos eletrônicos, que vai regulamentar o setor.
4: O governo assinou nesta quarta-feira o decreto que regulamenta o marco legal dos jogos eletrônicos no país. A medida amplia o fomento ao setor, incentiva a formação de profissionais e promove os jogos brasileiros dentro e fora do país. O Brasil é o maior mercado latino-americano de games e está em quinto lugar no ranking de população online, com uma estimativa de 105 milhões de jogadores, segundo dados da Abra Games, a Associação Brasileira das Desenvolvedoras de Jogos Digitais Eletrônicos. O presidente da associação, Rodrigo Terra, acredita que a regulamentação vai ampliar o mercado e contribuir com a economia.
6: A pauta de videogame é uma pauta transversal, ela é pauta de cultura, mas ela é pauta de tecnologia, ela é pauta de desenvolvimento econômico e comércio. E é pauta também da fazenda, da receita. Só que agora a gente começa também a jornada, a próxima fase, né? O próximo boss fight é a gente poder categorizar tributariamente, né? Como é que vai ser agora esse setor, que agora ele é reconhecido como um setor único, não só atrelado à tecnologia, como é hoje também.
4: Dados da pesquisa Game Brasil, divulgada neste ano, apontam que cerca de 36% dos que consomem games no Brasil têm entre 14 e 29 anos. Outro recorte mostra que 25 milhões de gamers têm algum tipo de deficiência. Para o criador de conteúdos, Fabrício Ferreira, da Able Gamers Brasil, ONG voltada para a acessibilidade em jogos eletrônicos, a regulamentação e o fomento previstos no decreto vão contribuir para a acessibilidade no setor.
7: A gente fala muito sobre videogames, sobre jogos como um mercado. Pela questão do dinheiro financeiro, a gente fala muito sobre arte, mas o videogame hoje, ele é uma ferramenta muito forte de socialização. A gente tem uma grande parte da população PCD no Brasil que muitas vezes não pode sair de casa. E os videogames, ele além de ser uma forma de arte, ele também permite que essa pessoa viva experiências que muitas vezes a gente nem dá bola para essas experiências. É algo cotidiano para
4: a
7: gente.
4: A ministra da Cultura, Margareth Menezes, afirma que os jogos eletrônicos deixam de ser considerados apenas softwares e passam a ser vistos como produtos culturais.
8: E essa é uma mudança fundamental porque permite que os jogos brasileiros acessem instrumentos de fomento já consolidados, como a Lei do Audiovisual, a Lei Rouanet, o Fundo Setorial do Audiovisual, sexual, além de reconhecer o seu papel na educação, na saúde, na formação de juventudes e na qualificação profissional na geração de emprego e renda.
4: O decreto institui ainda o Game Brasil, plataforma pública e gratuita para catalogar, divulgar e promover jogos brasileiros, indicando onde estão disponíveis. E para ampliar a formação de profissionais para a indústria de jogos eletrônicos, o Ministério da Educação vai ofertar, a partir do ano que vem, 230 vagas para cursos de graduação na área de jogos digitais em 5 universidades federais nas 5 regiões do país. Reportagem Graziele Bezerra.
3: Em 2027, a reforma tributária entra numa nova fase.
2: É quando as microempresas e as empresas de pequeno porte começam a recolher a contribuição sobre bens e serviços, CBS, e o imposto sobre bens e serviços, IBS.
3: Entre os prazos estabelecidos, um vence amanhã, dia 15 de outubro. É quando os empresários devem informar se desejam permanecer ou optar pelo Simples Nacional, o atual sistema para o recolhimento de tributos.
2: Para explicar melhor essas mudanças, a gente conversa agora com o repórter Nazi Brum. Boa noite, Nazi.
0: Olá, boa noite, Mariana, Luciano, e boa noite, ouvintes da Voz do Brasil. Pois é, a reforma tributária deve ser concluída em 2033, mas a partir de 2027, as microempresas e empresas de pequeno porte começam a recolher o IBS e o CBS, que vão substituir 5 impostos: PIS, COFINS, IPI, ICMS e ISS. O primeiro passo para isso é que essas empresas optem até amanhã pelo Simples Nacional, um sistema que já existe que facilita o pagamento de impostos. Após isso, as empresas que estiverem no Simples Nacional vão optar se desejam pagar o IBS e o CBS dentro do Simples ou de forma separada. E essa opção deve ser feita até o dia 30 de outubro.
3: Agora, isso quer dizer então, Nazi, que as empresas, as microempresas e as empresas de pequeno porte vão poder pagar esses dois impostos de duas formas diferentes?
0: Exatamente, Mariana. E o coordenador de tributos sobre a renda, patrimônio e opções financeiras da Receita Federal, Gustavo Salton, falou um pouco sobre essas mudanças.
9: O Simples Nacional, ele não acabou, ele continua sendo um regime fundamental para as micro e pequenas empresas. A grande novidade da reforma tributária é que o empresário passa a decidir se prefere manter o IBS e CBS dentro do DAS ou se prefere no regime regular de débitos e créditos. Então, estamos nesse período agora super importante de opções e decisões de todo mundo, né, para que todos consigam fazer essas decisões que melhor podem fruir desse novo mundo tributário que a gente vai ter agora.
0: Olha, o empresário que optar pagar o IBS e CBS fora do Simples Nacional estará aderindo automaticamente ao Simples Nacional híbrido e o pagamento será feito dentro do regime regular. Sobre esse assunto, a gente tem aqui a dúvida de uma ouvinte. Vamos ouvir.
10: Olá, boa noite. O meu nome é Iraneia Rego. Eu trabalho no ramo de moda, eu vendo roupa. E eu queria fazer uma pergunta. Quem já é do Simples e possui algum termo de exclusão, precisa fazer a opção novamente?
0: Pois é, quem vai responder é o coordenador da Receita Federal, Gustavo Salton.
9: Precisa sanar eventual problema que teve com o Simples Nacional e possui agora até 15 de outubro para fazer novamente essa opção para o ano que vem, após ter sanado eventual situação que ficou impeditiva para o regime.
0: O Gustavo Salton também vai responder a uma dúvida da Sandra Júlia. Ela é dona de um salão de beleza, trabalha direto com o consumidor e também com outras empresas. E ela quer saber qual sistema é mais vantajoso para pagar os novos tributos.
11: Eu estou meio perdida se eu fico só no Simples Nacional ou e se compensa para mim mudar para outro sistema ou ficar só no Simples ou ter os dois, eu não sei.
9: Geralmente, as empresas que tratam diretamente com o consumidor final, elas vão fruir melhor do Simples Puro, que a gente chama, né? No entanto, é necessário verificar o caso concreto, quem são os seus fornecedores, parceiros e clientes, para ter certeza a respeito do que vale mais a pena. Então, muito importante aí cada um fazer a sua conta, né? Tem uma conta individual aí de cada empresa que é importante cada um estar atento.
0: Então, Mariana, Luciano, para resumir, microempresas e empresas de pequeno porte têm até amanhã para optar pelo Simples Nacional e até o dia 30 de outubro para decidir se pagam os novos tributos dentro desse sistema ou pelo método convencional.
2: Nasi, e se após fazer a opção o empresário mudar de ideia, ele pode desistir?
0: Pode sim, Luciano. O sistema vai abrir um prazo específico de 3 de novembro a 20 de dezembro de 2026 para que qualquer pessoa desista da opção feita, tanto para o Simples Nacional quanto para o sistema híbrido. E o contribuinte pode tirar todas as dúvidas sobre esse processo na Receita Federal. Basta ter uma conta na plataforma gov.br e entrar em servicos.receitafederal.gov.br. Mariana, Luciano.
3: Obrigada, Nasi Brum, pelas informações ao vivo aqui na Voz do Brasil.
2: Quer saber quanto sua rede de ensino tem previsto para investir na educação?
3: O painel de financiamento do novo PAR foi atualizado e agora também traz informações sobre os repasses do Fundeb, o Fundo de Manutenção e Desenvolvimento da Educação Básica e de Valorização dos Profissionais da Educação. Esses repasses feitos nos últimos 12 meses.
2: Pela plataforma é possível consultar os recursos previstos para cada rede, acompanhar receitas e despesas da educação básica e verificar os saldos de programas.
12: Você sabia que é possível consultar informações do Fundeb de forma rápida e prática? O Ministério da Educação acabou de atualizar o painel de financiamento do novo Plano de Ações Articuladas, o novo PAR. Agora é possível acompanhar pela plataforma os valores previstos para cada rede de ensino, considerando fontes como o Fundeb, o Fundo de Manutenção e Desenvolvimento da Educação Básica e de Valorização dos Profissionais da Educação, o Salário Educação e as receitas vinculadas ao mínimo constitucional destinado à manutenção e ao desenvolvimento do ensino. Com a última atualização, o novo PAR apresenta informações da Secretaria do Tesouro Nacional sobre os repasses do Fundeb efetivados nos últimos 12 meses. Além disso, a ferramenta também permite acompanhar a evolução das receitas e das despesas relacionadas à educação básica, bem como dos saldos acumulados de programas. O novo PAR reúne dados das principais fontes de financiamento da educação básica por meio de gráficos e tabelas e permite ainda que gestores educacionais, pesquisadores e cidadãos consultem os recursos destinados às redes de ensino e acompanhem a evolução das receitas ao longo do tempo. Todos esses dados podem ser consultados no painel de financiamento do novo Plano de Ações Articuladas, o novo PAR, disponível em novopar.mec.gov.br. Locução, Júlio César de Oliveira. Reportagem, Daniel Duarte.
3: O ministro do Meio Ambiente e Mudança do Clima, João Paulo Capobianco, retornou hoje a Manaus para acompanhar ações de combate aos incêndios florestais no Amazonas.
2: Após sobrevoar as áreas atingidas pelo fogo e reunir-se com autoridades locais, ele falou sobre a situação no estado e os próximos passos.
13: Nós podemos comemorar porque ainda temos uma situação grave, muito grave ainda muita fumaça, mas houve uma redução nos eventos de queimadas e de incêndios, portanto nós temos um movimento positivo e há um indicativo de redução de novos focos. O novo passo agora é a investigação criminal. Nós vamos iniciar uma ação forte de investigação para identificar quem está operando esse conjunto enorme de incêndios e verificar se há uma organização por trás disso e vamos punir aqueles que forem identificados de forma exemplar para que não fique na região uma sensação de impunidade.
3: As ações são realizadas de forma integrada entre órgãos federais, estaduais e municipais para reduzir os impactos ambientais e proteger a população.
2: 330 brigadistas já foram mobilizados para atuar em apoio às equipes do IBAMA, do ICMBio e de outros órgãos federais.
3: Usar a força do futebol para combater a violência contra a mulher.
2: Com esse objetivo foi lançada a campanha Papo de Homem. No futebol, a violência não entra em campo.
14: Em dias de jogos de futebol, os casos de violência contra as mulheres aumentam 27%. Para enfrentar esse problema, o governo federal e a CBF, Confederação Brasileira de Futebol, lançaram a campanha Papo de Homem. No futebol, a violência não entra em campo. A iniciativa convoca a participação de torcedores e jogadores. No vídeo da campanha, estão reunidos jogadores presentes na convocação mais recente da seleção brasileira, como Vini Júnior,
15: No futebol, a violência não entra em campo.
14: E Rayan?
16: Violência contra as mulheres não tem desculpa.
14: A peça foi exibida durante um amistoso entre Brasil e Argentina essa semana em Recife. A proposta da campanha é utilizar a força do futebol para conscientizar o público masculino quanto à prevenção e ao enfrentamento à violência contra mulheres. Foi o que disse o ministro do esporte, Paulo Henrique Cordeiro.
17: São homens, são atletas, são jogadores da seleção brasileira que estão falando de um prisma, estão falando de um lugar de homem. Porque a questão da violência contra a mulher não é um problema sobre as mulheres, mas é um problema sobre os homens. E o homem falando sobre isso impacta, eu tenho certeza, muito mais e pode contribuir decisivamente para que esse estado de coisa possa ser extinto de toda a nossa sociedade.
14: A mensagem também é para quem acha que bebida e raiva justificam uma agressão, alerta o torcedor Marco Polo.
18: De campo, cada um responde por seus atos, fora dele também.
14: A campanha também marca o lançamento do Plano Nacional do Legado Social e Esportivo da Copa do Mundo Feminina FIFA 2027, que estabelece 4 eixos para ampliar a participação de mulheres no futebol. Vale lembrar que mulheres em situação de violência podem buscar orientação e realizar denúncias pelo Ligue 180. Em caso de emergência, devem ligar para o 190 da Polícia Militar. Reportagem Pablo Mundim.
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3: Estamos no Outubro Rosa, mês de prevenção e conscientização sobre o câncer de mama.
2: E mulheres, fiquem de olho. Os planos de saúde são obrigados a cobrir o exame de mamografia, mesmo em mulheres com menos de 40 anos.
3: A medida vale para os casos em que há indicação clínica para o exame.
2: O exame também é oferecido no SUS.
24: Ao tocar os seios, a geóloga e produtora audiovisual Laila Milani sentiu algo diferente. Ela procurou o médico e o diagnóstico foi de um nódulo benigno que precisava ser acompanhado. 6 meses depois, ao retornar para exames, descobriu que o nódulo havia evoluído para câncer de mama. Laila tinha 38 anos. E nunca havia feito uma mamografia.
25: Eu não recebi, né, nenhuma informação que abordasse esse assunto, no sentido de que a mamografia feita antes, né, poderia adiantar o meu caso, né, antecipar um diagnóstico, por exemplo.
24: Desde o começo do mês, os planos de saúde não podem mais negar a cobertura de mamografia digital para mulheres com menos de 40 anos que tenham indicação médica para a realização do exame. A mudança foi aprovada pela Agência Nacional de Saúde. Antes, os planos tinham obrigação de cobrir o exame somente para pacientes entre 40 e 69 anos. O presidente da ANS, Wadid Amou, destacou a importância da medida.
26: A partir de agora, deve ser considerada a necessidade clínica de cada paciente. O diagnóstico precoce salva vidas. Quanto mais cedo a doença é identificada, maiores são as chances de sucesso no tratamento e de melhores resultados para os pacientes.
24: De acordo com o presidente da Sociedade Brasileira de Mastologia, Guilherme Novita, a mamografia é o melhor exame para detecção precoce do câncer de mama. Segundo ele, a partir dos 40 anos, as mulheres devem fazer mamografia anualmente. Ele explica em quais casos a mamografia antes dos 40 anos é recomendada.
1: Existem pacientes que, por questões de risco, geralmente história familiar de câncer de mama ou ovário, ou história pessoal de câncer de mama ou lesões pré-cancerígenas, ou história de mutação genética, elas precisam fazer mamografia antes dos 40 anos.
24: Nas últimas décadas, o câncer de mama se manteve como o tipo de câncer mais frequente entre as brasileiras, com exceção do câncer de pele não melanoma. Segundo o Ministério da Saúde, hoje, a taxa estimada é de 66 novos casos por 100 mil mulheres. Reportagem Luana Karen.
3: E o Ministério da Saúde apresenta campanha com orientações sobre acesso a consultas, exames e cirurgias pelo SUS.
2: O conteúdo explica como buscar atendimento especializado e apresenta opções de atendimento pelo Sistema Único de Saúde.
4: A dona de casa, Vanusa da Conceição, moradora da Ceilândia, no Distrito Federal, conta que o filho, de 14 anos, deslocou o joelho enquanto jogava futebol e foi levado a uma unidade básica de saúde. Após o atendimento de emergência, ela conta como foi o processo para que o filho fizesse a ressonância e outros exames específicos.
5: Eu fui até o posto de saúde, a UBS. Por volta de mais ou menos 7 dias, ele foi chamado para poder fazer a ressonância. Já peguei o resultado e agora retornarei ao médico que consultou ele.
4: Para orientar pessoas que precisam de avaliação, acompanhamento, exames ou procedimentos especializados, como Vanusa, o Ministério da Saúde lançou a campanha nacional de atendimento especializado, que reúne informações sobre como buscar consultas, exames e cirurgias pelo SUS. A iniciativa apresenta o passo a passo, desde a entrada da unidade básica de saúde até o atendimento especializado, é o que explica o diretor do Ministério da Saúde, Rodrigo Oliveira.
6: A gente tem duas grandes portas de entrada. Uma porta de entrada são as UPAs e os grandes hospitais de emergência, e também você pode buscar a unidade básica de saúde. É possível em vários locais, através do meu SUS digital, através do WhatsApp ou de outros aplicativos, você buscar atendimento.
4: Os pacientes do Sistema Único de Saúde

0: Rodrigo Oliveira explica como os pacientes podem ser atendidos nas carretas.
1: Em geral, um paciente que busca uma unidade básica de saúde precisa de uma consulta especializada ou de um exame especializado, como tomografia, ele entra numa fila do município, da região ou do estado. A carreta, quando chega nessa região, ela se conecta a essa fila e faz essa fila andar mais rápido.
0: Outra opção de atendimento especializado pelo SUS é o encaminhamento de pacientes para hospitais privados e filantrópicos. Reportagem Cleide Lopes.
2: E essas foram as notícias do governo federal.
3: Uma realização da Secretaria de Comunicação Social da Presidência da República.
2: Com produção da empresa Brasil de Comunicação.
3: Fique agora com o Minuto do TCU. Em seguida, as notícias do Poder Judiciário e do Congresso Nacional. Boa noite.
2: Boa noite, até amanhã.
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5: 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Você vai ouvir agora notícias do Poder Judiciário.
3: STF decide afastar a inclusão das perdas inflacionárias na correção monetária dos depósitos judiciais.
7: STM realiza seminários sobre a Justiça Militar e o Tribunal Penal Internacional.
3: Para o STJ, planos de saúde não são obrigados a custear medicamentos à base de canabidiol para tratamento domiciliar.
7: Boa noite, eu sou Marcela Luiza.
3: E eu sou Walter Lima.
7: O Supremo Tribunal Federal decidiu hoje afastar a inclusão dos expurgos inflacionários na correção monetária dos depósitos judiciais.
3: A Corte entendeu que a atualização monetária deve observar índices previstos na legislação.
8: Marta, a discussão Ferreira. Era para definir se os depósitos de ações judiciais da época dos planos econômicos Bresser, Verão, Collor 1 e 2 tem direito à mesma correção monetária aplicada à caderneta de poupança, chamada de expurgos inflacionários. Esses expurgos correspondem às diferenças de atualização decorrentes de períodos em que os índices utilizados para corrigir valores financeiros não acompanharam integralmente a inflação. No final, prevaleceu o entendimento de que a atualização dos valores deve observar os índices previstos na legislação, sem a incorporação de diferenças decorrentes dos planos econômicos.
7: O Superior Tribunal Militar realiza entre hoje e amanhã em Brasília o seminário Justiça Militar e o Tribunal Penal Internacional, o TPI.
3: O evento reúne especialistas para discutir temas relacionados à atuação do Tribunal Penal Internacional. Marcelo Della Libera.
9: O Tribunal Penal Internacional julga pessoas acusadas de genocídios, crimes contra a humanidade, crimes de guerra e crimes de agressão. O Prêmio Nobel da Paz este ano foi para a jurista Navi Pillay, que já integrou o TPI. A presidente do Superior Tribunal Militar, ministra Maria Elizabeth Teixeira Rocha, avalia com otimismo o trabalho do TPI ao longo de mais de 20 anos de existência.
10: Eu avalio com muito otimismo, porque o Tribunal Penal Internacional foi criado exatamente para que não houvesse a repetição dos tribunais que foram formados para julgar os delitos da Segunda Guerra Mundial. E isso eu acho que é extremamente promissor e garantista, porque dá ao mundo e à sociedade das nações uma estabilidade jurídica.

0: política para se dizer, né, em conflitos, aquilo que se pode e aquilo que não se pode fazer. Porque até uma guerra, que é o horror e a barbárie, tem de haver regras.
1: Entre hoje e amanhã, o STM promove o Seminário Justiça Militar e o Tribunal Penal Internacional, Desafios e Perspectivas da Implementação Jurídica do TPI no Brasil. O evento conta com a transmissão ao vivo pelo canal oficial do Tribunal no YouTube.
2: Plano de saúde não é obrigado a custear medicamentos à base de canabidiol para uso domiciliar sem previsão legal ou contratual de cobertura.
3: A conclusão é do STJ. Fátima Uchoa.
4: A exceção à regra é nos casos expressamente previstos em leis ou normativos específicos. Assim, a mera autorização excepcional de importação concedida pela Anvisa não impõe ao plano de saúde a cobertura obrigatória de tratamento domiciliar com canabidiol. Esse julgamento na segunda sessão sob o regime da relevância da questão federal ocorreu em sessão virtual e é definitivo no âmbito do STJ, pois os ministros reafirmaram jurisprudência consolidada na Corte. A decisão passa a valer para processos semelhantes em todo o país. Vale destacar que essa é a primeira vez que o STJ usou a técnica de reafirmação sob o regime da relevância da questão federal.
2: Dois dias de debate sobre sustentabilidade na Justiça do Trabalho.
3: Magistrados, servidores e especialistas vão discutir soluções para uma justiça trabalhista sustentável. Rafael Silva.
5: Entre os assuntos, eles vão falar sobre mudanças climáticas, gestão de resíduos sólidos, descarbonização e a inclusão socioprodutiva de catadores. Também estão em pauta as estratégias para a criação de planos de contingência socioambiental, além da apresentação de projetos desenvolvidos pelos próprios tribunais, o que ajuda a compartilhar boas práticas entre as unidades. O debate reforça o papel das instituições públicas diante do desafio global de atingir o carbono zero.
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2: Uma boa noite.
3: E até amanhã.
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7: Está no ar o Jornal do Senado.
8: Eu sou Paula Groba.
9: E eu sou Humberto Pinheiro.
8: E estes são os destaques de hoje do Jornal do Senado, que começa agora.
9: Senado vota fim da escala 6-1 em primeiro e segundo turno ainda hoje, segundo o presidente Davi Alcolumbre.
8: PEC da Segurança avança no Senado com maior integração e fim da saidinha para membros de facções.
9: Projeto garante às mulheres opção de viajar ao lado de outra passageira sem custo extra.
8: Boa noite.
9: Boa noite.
8: A PEC da Segurança Pública avançou no Senado e segue para votação em plenário. A proposta busca reforçar o combate ao crime organizado com ação direta do governo federal e maior integração entre as forças de segurança da União, dos estados e dos municípios.
9: O texto também prevê penas mais rigorosas para integrantes de facções criminosas, inclui o Sistema Único de Segurança Pública na Constituição e permite a criação de polícias municipais para o policiamento ostensivo e comunitário. A PEC foi concluída hoje na Comissão de Constituição e Justiça. Repórter Bruno Lourenço.
10: A Comissão de Constituição e Justiça aprovou a inclusão no texto constitucional do Sistema Único de Segurança Pública. A proposta de emenda à Constituição padroniza diretrizes nacionais e permite a criação de polícias para a guarda comunitária e ostensiva pelas prefeituras. O relator, senador Rogério Carvalho, do PT de Sergipe, acredita que a grande inovação da PEC é colocar a União como a agente atuante e corresponsável no enfrentamento direto ao crime organizado, em cooperação articulada com as polícias estaduais e locais.
11: Agora nós teremos o governo federal como integrante do Sistema Único de Segurança Pública e podendo agir conjuntamente e tendo responsabilidade no combate aos criminosos e no combate ao crime organizado em todo o país, de forma articulada e integrada, Polícia Civil, Polícia Militar.
10: Além da cooperação federativa, o texto prevê fontes de financiamento protegidas contra contingenciamentos orçamentários. Com a aprovação na CCJ, a PEC da Segurança Pública segue agora para análise do plenário do Senado, onde precisará passar por dois turnos de votação antes de poder seguir para a promulgação.
8: O senador Espiridião Amin, do PP de Santa Catarina, afirmou que a PEC da Segurança Pública merece atenção especial do governo e do Congresso Nacional. Ele defendeu que a proposta seja analisada ainda nesta legislatura pelos senadores.
9: Na avaliação de Amin, o aperfeiçoamento da proposta vai ajudar a garantir melhores condições de segurança à população brasileira.
12: Eu creio que deverá merecer de nós, ainda nesta legislatura, a urgência e o aperfeiçoamento necessário.
8: E mulheres poderão ter o direito de escolher viajar ao lado de outra mulher em aviões e ônibus sem pagar nada a mais por isso.
9: É o que prevê um projeto que está na pauta da Comissão de Fiscalização e Controle e Defesa do Consumidor do Senado. A proposta garante essa opção no momento da compra da passagem. Repórter Pedro Pincer.
13: A Comissão de Transparência, Fiscalização e Controle está pronta para votar um projeto de lei que garante às mulheres que viajam sozinhas o direito de optar, no ato da compra da passagem em transportes coletivos, por assentos ao lado de outras mulheres. O texto já foi aprovado na Comissão de Direitos Humanos. O objetivo é evitar situações de violência durante o trajeto e limitar as situações de vulnerabilidade, além de consolidar o compromisso do Estado com a promoção de políticas de proteção às mulheres em todos os espaços. A autora do projeto, senadora Daniela Ribeiro, do Progressistas da Paraíba, destacou que o assento ao lado de outra mulher não terá custo extra para a passageira nem para as empresas.
14: Essa iniciativa ela visa prevenir casos de assédio e a gente sabe também que previne violência, proporcionando muito mais tranquilidade durante os deslocamentos. Comprovadamente, a vulnerabilidade das mulheres no transporte coletivo é uma realidade.
13: Se aprovada na comissão, a proposta só vai ao plenário caso seja apresentado recurso com esse objetivo.
8: Evitar erros médicos que podem custar a vida de crianças é o objetivo de um projeto que está na pauta da Comissão de Assuntos Sociais do Senado.
9: A proposta busca reforçar a segurança no atendimento infantil e prevenir tragédias como a do menino Benício, que morreu em Manaus após receber uma dose letal de adrenalina. A repórter Raíssa Abreu tem os detalhes.
15: O projeto do senador Eduardo Braga, do MDB do Amazonas, determina que os serviços de atendimento pediátrico tenham sempre um médico especialista. Também estão previstas regras para que os pais ou responsáveis pela criança recebam informações claras sobre seu estado de saúde e apoio psicossocial.
16: Para que um profissional não cometa erros e equívocos como aconteceu recentemente no meu estado, com um garoto Benício, que ao chegar em um hospital supostamente de excelência no meu estado e ao ser atendido no ambulatório, imagine Vossa Excelência que um profissional da saúde injetou adrenalina na veia de uma criança, o que levou, obviamente, a óbito esta criança.
15: A proposta recebeu o voto favorável da relatora, senadora Damaris Alves, do Republicanos do Distrito Federal. Se aprovada na Comissão de Assuntos Sociais, a proposta segue direto para a Câmara dos Deputados.
8: E a senadora Zenaide Maia, do PSD do Rio Grande do Norte, fez um apelo à paz e aos responsáveis para que vacinem as crianças. Médica, ela alertou para o risco de doenças como o sarampo voltarem a circular, com a possibilidade de complicações graves e até a morte.
9: A senadora destacou que vacinar é um ato de proteção à saúde infantil e que a imunização não deve ser uma questão política, mas uma responsabilidade de todos.
17: Vacinem os seus filhos. Não é possível que a gente continue vendo crianças voltando a ter sarampo. Sarampo é uma doença extremamente grave. Pode matar e pode também deixar sequelas pro resto da vida.
8: Senadores estão reunidos no plenário para discutir a proposta de emenda à Constituição que acaba com a escala 6 por 1. O texto prevê reduzir a jornada semanal de 44 para 40 horas, sem diminuição dos salários.
9: Segundo o presidente do Senado, Davi Alcolumbre, a votação da PEC em dois turnos está prevista para hoje. O repórter Alexandre Campos traz mais informações.
18: Além de reduzir a jornada sem diminuir salário, a PEC prevê 2 dias de folga semanal, sendo um deles preferencialmente aos domingos. Essas regras valerão para os terceirizados que prestam serviços para a administração pública direta e indireta da União, dos Estados, do Distrito Federal e dos municípios. No entanto, não serão aplicáveis para os trabalhadores da iniciativa privada que tiverem diploma de curso superior e que receberem um salário maior que 2,5 vezes o teto da Previdência Social, salvo se o empregador, por vontade própria, decidir o contrário. A mudança será gradual. 2 meses depois de sua promulgação, o tempo de trabalho por semana passará de 44 para 42 horas semanais. Um ano depois da implementação dessa primeira etapa, a jornada vai diminuir para 40 horas. Líder do governo, a senadora Tereza Leitão, do PT de Pernambuco, afirmou que a redução da jornada é uma luta histórica dos brasileiros, construída nas fábricas, comércios, nos serviços, ruas, escolas e até nas redes sociais.
19: Estamos escrevendo este capítulo ao lado de cada trabalhador que acorda antes do sol nascer, de cada mãe e de cada pai que querem acompanhar o crescimento de seus filhos, de quem deseja estudar, cuidar da saúde, encontrar os amigos, estar com a família, descansar, de quem quer simplesmente recuperar o direito de ser dono de parte maior do seu próprio tempo e fazer dele o que quiser.
18: Representante do PL de Santa Catarina, o senador Jorge Seif reconheceu que, por ser um apelo dos trabalhadores, é favorável à redução da jornada. No entanto, ele defende correções futuras no texto, como a desoneração da folha de pagamentos para aliviar o bolso dos empregadores ou até mesmo a flexibilização das relações de trabalho.
20: Então, essa PEC, ela atende em parte o anseio da população, que é trabalhar 5 dias por semana, mas daqui a pouco, com ela operacionalizada, o funcionário vai chegar para o patrão fala assim, olha, eu quero trabalhar um pouco mais, não vai poder. Olha, eu quero fazer mais hora extra porque eu troquei de carro, eu comprei uma geladeira, não vai poder. Então essa PEC é um pouco engessada, mas vamos discutir isso lá na frente. E no ano que vem, se necessitar de melhoras, se necessitar de ajustes, nós vamos fazê-los sem prejudicar a população.
18: Para aqueles empregados sujeitos a regimes diferenciados, como aeronautas, o texto permite que acordo ou convenção de trabalho defina diferentemente a distribuição do tempo de prestação de serviço e o descanso semanal remunerado, assegurados os direitos da PEC.
9: Com edição de Paulo Groba e trabalhos técnicos de Eliseu Caires, o Jornal do Senado fica por aqui. Acompanhe agora as notícias da Câmara dos Deputados. Boa noite.
8: Boa noite e até amanhã.
21: Jornal Câmara dos Deputados. Comissão debate integração das universidades com o setor produtivo.
22: Deputados criam plano de atenção no SUS às pessoas com epilepsia.
21: Projeto isenta de ICMS a aquisição de próteses mamárias de silicone.
22: Boa noite. Projeto aprovado retira ICMS das próteses mamárias de silicone. Confira os detalhes com Silvia Munhato.
23: A Comissão de Defesa dos Direitos da Mulher aprovou o projeto que concede a isenção do ICMS nas operações de compra de próteses mamárias de silicone destinadas à reconstrução mamária de mulheres que realizaram mastectomia total ou parcial. A relatora na comissão, deputada Érica Hilton, do PSOL de São Paulo, ressaltou que o custo das próteses é alto.
24: Sabendo que a prótese mamária é essencial para a reconstrução da saúde emocional e abalada pelo tratamento do câncer, o projeto facilita os avanços nas etapas do processo de cura definitivo da doença, na medida em que o acesso à prótese mamária será menos oneroso para aquelas que mais necessitam.
23: Pelo texto, a isenção será concedida mediante a apresentação de laudo médico emitido por profissional especializado, atestando a realização da mastectomia, a necessidade do uso de prótese mamária de silicone e a recomendação para reconstrução. A isenção do ICMS se aplicará tanto para compras realizadas diretamente pelas pacientes quanto por intermédio de hospitais, clínicas ou centros de reabilitação. O benefício valerá para procedimentos realizados pelo Sistema Único de Saúde, por seguradoras de saúde privadas ou por planos de saúde. A proposta que tira o ICMS das próteses mamárias de silicone será analisada agora pelas comissões de Saúde, Finanças e Tributação e Constituição e Justiça. Para virar lei, precisa ser aprovada pela Câmara e pelo Senado. Da Rádio Câmara de Brasília, Silvio Minhato.
21: Homenagem.
0: Dr. Zacarias Calil, do MDB de Goiás, celebra o Dia do Médico em 18 de outubro, destacando a importância da profissão no cuidado com a vida. Ele ressalta que, além do conhecimento científico e da atualização constante, a medicina exige empatia e compromisso com os pacientes.
1: Dr. Zacarias Calil defende a valorização dos profissionais de saúde, com melhores condições de trabalho e atendimento digno à população. Ele agradece aos colegas de profissão pela dedicação e reforça a importância de manter o compromisso com a saúde e o bem-estar dos brasileiros.
2: Saúde.
0: A Câmara analisa medidas para facilitar o atendimento à pessoa com doença renal, incluindo a diminuição da distância entre a residência do paciente e o local da diálise. O repórter Luiz Cláudio Canuto tem as informações.
4: O Brasil tem mais de 150 mil pessoas que fazem diálise, segundo a Sociedade Brasileira de Nefrologia. A demanda pelo tratamento vem crescendo e a hemodiálise é a modalidade predominante. Na Câmara dos Deputados, um projeto visa facilitar o atendimento à pessoa com doença renal crônica por meio da redução da barreira de distância entre o paciente e o atendimento. O texto, já aprovado pela Comissão de Saúde, estabelece que o atendimento ao paciente com doença renal crônica observará as diretrizes de regionalização, hierarquização e integralidade da assistência nos termos da lei e das normas do SUS. Os serviços de saúde poderiam, sempre que clinicamente indicados, dar prioridade a terapias que diminuam a necessidade de deslocamento do paciente, inclusive mediante utilização da diálise peritoneal domiciliar. A diálise peritoneal é um tratamento de substituição da função renal que limpa o sangue usando o peritônio como filtro natural. O peritônio é o revestimento interno do abdômen. A comissão aprovou a redação proposta pela relatora, a deputada Silvia Cristina, do PP de Rondônia. O texto original, do deputado Eduardo da Fonte, do PP de Pernambuco, estabelecia que a clínica de hemodiálise deveria estar no máximo a 50 quilômetros do domicílio do paciente. Mas a relatora acha que a fixação de uma distância máxima uniforme é incompatível com a organização regionalizada e hierarquizada do SUS.
5: A gente vê a importância, claro que deveria estar perto, mas a gente não vê orçamento público que dê para faça essas clínicas a cada 50 quilômetros. Então, nós fizemos uma emenda e, graças a Deus, foi aprovada para que cada paciente com indicação, nós levássemos a diálise peritoneal, que é em casa, onde o paciente ele tem a oportunidade de fazer esse acompanhamento, né? E que, na verdade, é muito dolorido, mas em casa, no seu ambiente, que nós temos a certeza que teríamos um resultado ainda melhor.
4: O projeto estabelece que o poder público pode estimular o uso de telesaúde e de monitoramento remoto para acompanhamento clínico de pacientes em terapia renal substitutiva, mas as ações previstas não devem criar despesas obrigatórias ou impor novos encargos administrativos à União. A proposta, que busca facilitar o atendimento à pessoa com doença renal, ainda vai ser votada pelas comissões de Finanças e Tributação e de Constituição e Justiça. Para virar lei, precisa ser aprovada pela Câmara e pelo Senado. Da Rádio Câmara de Brasília, Luiz Cláudio Canuto.
2: Economia.
1: Welter, do PT do Paraná, defende investimentos em habitação popular, saúde e educação. Ele menciona programas como Minha Casa Minha Vida, o financiamento da produção agrícola, o atendimento pelo SAMU e a ampliação das escolas em tempo integral.
0: Welter ressalta a importância de fortalecer a economia e ampliar as oportunidades para os trabalhadores. Na avaliação dele, os avanços sociais dependem da continuidade dos investimentos públicos e de iniciativas que promovam a distribuição de renda e a qualidade de vida da população.
2: Trabalho.
1: Paulão, do PT de Alagoas, ressalta a importância da mobilização dos trabalhadores e da sociedade para a aprovação do fim da escala 6x1. Ele também critica grupos políticos que apenas agora, às vésperas do segundo turno, dizem ser favoráveis à matéria.
0: Segundo Paulão, a aparente mudança de postura não afasta as ameaças aos direitos trabalhistas. Ele aponta riscos em uma possível reforma constitucional que, em sua opinião, é articulada por grandes banqueiros e alerta a população para que se mantenha atenta.
1: Tadeu Venere, do PT do Paraná, critica a mudança de posicionamento de representantes da extrema-direita sobre o fim da escala 6x1. Ele
22: acredita que a modificação seja uma resposta ao temor das mobilizações populares e não uma revisão real de posicionamento.
3: Tadeu Venere questiona os argumentos sobre custos para pequenos negócios e a negociação individual de jornada de trabalho e rechaça também as posições contrárias a medidas sociais, como a anistia de dívidas e a votação de projeto contra a misoginia no Congresso Nacional.
2: Desenvolvimento Regional.
22: Denise Pessoa, do PT do Rio Grande do Sul, agradece o apoio recebido na eleição e se compromete em continuar seu trabalho em prol da saúde e educação e na busca de parcerias com o governo federal para custear a reconstrução no estado.
3: Ao fazer um balanço do mandato atual, Denise Pessoa menciona o campus da UFRGS, um novo aeroporto, o Instituto Federal em Gramado e o curso de medicina da Universidade Federal do Pampa, em Bagé, como principais vitórias. Ela continuará atuando em defesa do SUS e de pautas climáticas.
2: Transportes.
22: Bebeto, do PP do Rio de Janeiro, diz que a mobilidade urbana é uma das prioridades do seu mandato e cobra avanços em obras viárias na Baixada Fluminense. Entre as demandas, segundo ele, estão a construção de uma ligação entre a linha vermelha e a pista expressa da rodovia Presidente Dutra.
3: Bebeto também cobra a continuidade das obras de revitalização da ferrovia da Baixada Fluminense, incluindo a implantação de uma ciclovia entre São João do Meriti e Nova Iguaçu. Ele ainda destaca a importância da duplicação da Serra das Araras para a segurança e a fluidez do tráfego.
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2: Comissões.
22: A Câmara dos Deputados debate uma melhor integração entre universidades federais e setor produtivo. A repórter Agui Pontes tem os detalhes de uma proposta aprovada.
7: A Comissão de Ciência, Tecnologia e Inovação da Câmara dos Deputados aprovou um projeto que busca ampliar a cooperação entre universidades públicas e o setor produtivo. Segundo o autor da proposta, deputado Duda Ramos, do Podemos de Roraima, isso será feito com a criação de um Programa Nacional de Integração Universidade-Indústria. O objetivo é principalmente simplificar as relações entre o ambiente acadêmico e os setores produtivos. Segundo o relator deputado Júlio César Ribeiro, do Republicanos do Distrito Federal, a relação entre empresa e universidades é truncada e pouco funcional.
10: A proposta cria um ambiente muito mais favorável para a integração. Hoje, muitas parcerias deixam de acontecer por causa das burocracias, da insegurança jurídica e da dificuldade de aproximação entre universidades e empresas.
7: Além de intermediar essa relação, a proposta também prevê a criação de metas nacionais. Seriam metas como o número de parcerias firmadas, o volume de recursos captados em projetos, os registros de propriedade intelectual, de tecnologias somadas ao setor e outras formas de exercer impacto regional, social e econômico no setor produtivo. A governança política do Programa Nacional de Integração Universidade-Indústria seria feita em esfera federal. A proposta vai passar pelas comissões de Educação e de Constituição e Justiça. Da Rádio Câmara, de Brasília, Agui Pontes.
2: Educação.
3: Flávio Nogueira, do PT do Piauí, ressalta a importância dos investimentos em educação para ampliar as oportunidades da população. Ele cita a expansão das universidades e dos institutos federais como exemplo de política pública voltada à população mais pobre.
22: Flávio Nogueira considera que o acesso ao ensino superior e à formação técnica devem ser prioridade do poder público. Para o legislador, a oferta de educação gratuita contribui para reduzir as desigualdades sociais, especialmente entre os brasileiros que mais precisam do apoio do Estado.
11: Esporte.
12: A Câmara aprovou a proposta que obriga clubes esportivos a manterem profissionais idôneos e capacitados em alojamentos. A repórter Paula Bittar acompanhou a votação.
13: A Comissão de Constituição e Justiça da Câmara aprovou uma proposta que obriga os clubes esportivos a manterem em período integral nos alojamentos um corpo de profissionais idôneos e capacitados para assistir os jovens atletas em formação. De acordo com o texto aprovado, considera-se idônea a pessoa que trabalha honestamente com observância do dever de cuidado, que cumpre as regras estabelecidas por seus superiores, ou seja, fazendo sempre tudo com muito zelo e responsabilidade. O texto determina que o clube que descumprir a regra da presença de profissionais em período integral nos alojamentos poderá ter o contrato com o atleta em formação cancelado e também poderá ser punido com multa de até R$50 mil, que será dobrada em caso de reincidência. O contrato também poderá ser cancelado se o clube não atender os requisitos de alojamento, alimentação, segurança e higiene adequados. Outra proposta aprovada pela CCJ torna obrigatória a presença de um profissional de educação física em entidades formadoras de atletas e escolinhas de esportes. Tanto essa quanto a que obriga os clubes esportivos a manterem em período integral nos alojamentos um corpo de profissionais idôneos e capacitados para assistir os jovens atletas em formação, seguem agora para o Senado. Da Rádio Câmara, de Brasília, Paula Bittar.
11: Eleições.
22: Charles Fernandes, do PSD da Bahia, defende uma reforma política com mandatos de 5 anos e o fim da reeleição para cargos de presidente, governadores e prefeitos. Em sua visão, a medida reduz gastos eleitorais e permite mais foco na gestão pública.
12: O deputado quer também a adoção do voto distrital para aproximar os deputados da população e anuncia que vai se esforçar para aprovar a pauta a partir de 2027. Na opinião de Charles Fernandes, o debate é urgente diante da proximidade das eleições municipais de 2028.
22: General Girão, do PL do Rio Grande do Norte, aponta aumento na intolerância política entre os brasileiros. O congressista defende o respeito às diferenças de opinião no parlamento, alertando para o risco de declarações que possam estimular a violência contra adversários políticos.
12: General Girão relata que seu gabinete no Rio Grande do Norte foi alvo de pichações e adesivos de caráter político. O parlamentar informa que solicitou a análise de imagens de segurança para identificar os responsáveis e que registrou um boletim de ocorrência sobre o fato.
22: Lucas Redecker, do PSD do Rio Grande do Sul, agradece aos eleitores pela renovação do mandato e faz críticas à condução da economia pelo governo federal. Ele questiona o custo de vida e afirma que os preços elevados no supermercado pesam no orçamento das famílias brasileiras.
12: Lucas Redecker também defende a apuração de suspeitas envolvendo integrantes do judiciário e cobra que possíveis irregularidades sejam investigadas. Ele afirma que pretende manter o tema em debate com foco na responsabilização de autoridades e no combate à impunidade.
11: Relações Exteriores.
22: Alice Portugal, do PCdoB da Bahia, defende a soberania nacional diante do que considera uma ameaça de interferência estrangeira nas decisões do Brasil. Ela alerta para o risco de exploração das riquezas minerais por empresas de outros países, sem que os interesses brasileiros sejam priorizados.
12: Alice Portugal critica a possibilidade de acordos que ampliem o controle internacional sobre recursos estratégicos do país. Ela afirma que a proteção do patrimônio nacional e dos direitos da população são fundamentais para que o Brasil preserve sua autonomia.
11: Segurança Pública.
22: Gilmar Machado, do PT de Minas Gerais, comemora o avanço da PEC da Segurança Pública no Senado. O deputado ressalta que a proposta fortalece o combate ao crime organizado ao ampliar a integração entre as forças policiais de todo o país.
12: Gilmar Machado destaca que o texto inclui o Sistema Único de Segurança Pública na Constituição, além de permitir a criação de polícias municipais. A proposta também estabelece mecanismos de financiamento para o setor com o objetivo de ampliar os recursos contra a criminalidade.
11: Votação.
22: Plenário da Câmara aprova projeto que institui um programa de atenção integral no Sistema Único de Saúde às pessoas com epilepsia. O repórter Antônio Vital tem as informações.
14: A Câmara dos Deputados aprovou o projeto que cria um programa nacional de atenção integral às pessoas com epilepsia no Sistema Único de Saúde, o SUS. O objetivo do programa é combater o preconceito e proporcionar atendimento integral às pessoas com epilepsia, de modo a reduzir as manifestações clínicas da doença e a ocorrência de sequelas. O projeto apresentado pelo deputado Rui Carneiro, do Podemos, da Paraíba, foi modificado pela relatora, deputada Laura Carneiro, do PSD do Rio de Janeiro. O texto aprovado anteriormente pela Comissão de Saúde da Câmara garantia, entre outras coisas, atendimento multiprofissional e especializado, assistência farmacêutica, acesso ao tratamento indicado, inclusive cirúrgico, leitos para internação em enfermarias e UTI, além de acompanhamento especializado à gestante antes e depois do parto. O texto aprovado prevê acesso da pessoa com epilepsia aos serviços de atenção primária, especializada e hospitalar, bem como acesso aos medicamentos incorporados pelo SUS e aos procedimentos terapêuticos e cirúrgicos indicados clinicamente e disponibilizados pelo Sistema Único de Saúde. Prevê ainda ações educativas para divulgar informações e orientações sobre a doença e o treinamento de profissionais da educação e dos transportes públicos para conhecer e reconhecer os sinais de crise epilética e sobre como agir em casos desse tipo. O acordo que resultou na aprovação da proposta, com o apoio do governo, também retirou do texto o artigo que previa horário de serviço especial para trabalhadores em fase de tratamento. A relatora Laura Carneiro explicou que as alterações priorizam a estrutura já existente do SUS, sem criar privilégios.
15: Trata-se de alterações meritórias, porque priorizam a utilização das estruturas já existentes no SUS, que se encontram em permanente evolução e baseiam-se na razoabilidade ao proteger os direitos das pessoas com epilepsia sem criar privilégios indevidos. Dessa forma, são mantidos os avanços do cuidado integral à saúde desse grupo de pessoas sem comprometer a igualdade e a justiça social.
14: O projeto que cria o Programa Nacional de Atenção Integral às Pessoas com Epilepsia no SUS agora será analisado pelo Senado. Da Rádio Câmara de Brasília, com informações de Daniele Lessa, Antônio Vital.
21: Últimas notícias. Os deputados iniciaram no final da tarde a análise do projeto do governo federal que aumenta o teto de receita do microempreendedor individual. O texto define um reajuste progressivo do teto da receita bruta anual para enquadramento como MEI para R$ 110 mil em 2027 e R$ 140 mil em 2028.
22: O projeto também permite que um microempreendedor contrate até dois empregados que recebam exclusivamente um salário mínimo ou o piso salarial da categoria profissional. Hoje, a legislação permite a contratação de apenas um empregado.
21: Termina agora o jornal Câmara dos Deputados, produzido pela Rádio Câmara, com trabalhos técnicos de Everson Urani e apresentação de Márcio Aquilissardi e José Carlos Andrade. Uma ótima noite para você.
22: Boa noite, a Voz do Brasil volta amanhã.
21: Você ouviu a Voz do Brasil. Boa noite.

0: 22 horas e 16 minutos.
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1: 22 horas e 35 minutos. 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
1: 22 horas e 52 minutos.
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1: 23 horas e 7 minutos.
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0: 23 horas e 25 minutos.
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0: 23 horas e 41 minutos. 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

siga tranquilamente entre a inquietude e a pressa, lembrando-se de que há sempre paz no silêncio. Tanto quanto possível, sem humilhar-se, viva em harmonia com todos os que o cercam. Fale a sua verdade mansa e claramente e ouça dos outros, mesmo a dos insensatos e ignorantes. Eles também têm sua própria história. Evite as pessoas agressivas e transtornadas. Elas afligem o nosso espírito. Se você se comparar com os outros, você se tornará presunçoso e magoado, pois haverá sempre alguém inferior e alguém superior a você.

intensamente o que já pôde realizar. Mantenha-se interessado em seu trabalho, ainda que humilde. Ele é o que de real existe ao longo de todo o tempo. Seja cauteloso nos negócios, porque o mundo está cheio de astúcias. Mas não caia na descrença. A virtude existirá sempre. Muita gente luta por altos ideais. E em toda parte, a vida está cheia de heroísmo. Seja você mesmo. Principalmente, não simule afeição, nem seja descrente do amor. Porque mesmo diante de tanta aridez e desencanto, ele é tão perene quanto a relva. Aceite com carinho o conselho dos mais velhos, mas também seja compreensivo aos impulsos inovadores da juventude. Alimente a força do espírito, que o protegerá no infortúnio inesperado. Mas não se desespere com perigos imaginários. Muitos temores nascem do cansaço e da solidão. E a despeito de uma disciplina rigorosa, seja gentil para consigo mesmo. Você é filho do universo, irmão das estrelas e árvores. Você merece estar aqui. Mesmo se você não pode perceber.

esteja em paz com Deus, como quer que você o conceba. E quaisquer que sejam seus trabalhos e aspirações na fatigante jornada pela vida, mantenha-se em paz com sua própria alma. Acima da falsidade, nos desencantos e agruras, o mundo ainda é bonito. Seja prudente. Faça tudo

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0: Obrigado.
1: Bom, galera, essa próxima música a gente gostaria que vocês cantassem com a gente, porque essa música marcou muito a nossa história, tem um significado muito forte pra gente. Segura.
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0: aqui. Vai chorar, tá tirando uma onda da minha cara. Muito obrigada, galera. É de coração mesmo. Pode ter certeza disso.
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1: Meu amigo Léo Magalhães. Cadê você, menino?

0: justiça.
1: Maravilha você aceitou meu convite, viu? Obrigado por tudo.
0: Você sabe de uma coisa que eu fiquei muito feliz quando você me ligou para participar desse DVD? É que você falou assim: Léo, você é o primeiro artista, o primeiro amigo que eu tô ligando para participar desse DVD comigo.
1: E ligarei muitas vezes mais.
0: Cara, eu fiquei feliz demais. Foi um misto de alegria e orgasmo ao mesmo tempo.
1: Muito obrigado, meu irmão. Felicidade por você. Sucesso cada vez mais, viu?
0: Uma
1: honra ter você aqui.
0: Eu que agradeço você pelo carinho, pela consideração e por ter você não só como amigo, mas um grande ídolo, um grande amigo, um grande mentor. E eu estou muito feliz de estar aqui hoje. Obrigado pelo carinho, amado.
1: Quero você,
0: um beijo
1: para
0: todas as nossas fãs lindas, maravilhosas e cheirosas.
1: Essa goiana é encantadora.
0: Obrigado,
1: né?
0: Gente. Fique com Deus.
1: Obrigadão, Léo. Felicidade para você.
0: Obrigado, querido.
1: Ação. Vai lá.
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siga tranquilamente, entre a inquietude e a pressa, lembrando-se de que há sempre paz no silêncio. Tanto quanto possível, sem humilhar-se, viva em harmonia com todos os que o cercam. Fale a sua verdade mansa e claramente, e ouça dos outros, mesmo a dos insensatos e ignorantes. Eles também têm sua própria história. Evite as pessoas agressivas e transtornadas. Elas afligem o nosso espírito. Se você se comparar com os outros, você se tornará presunçoso e magoado, pois haverá sempre alguém inferior e alguém superior a você.

intensamente o que já pôde realizar. Mantenha-se interessado em seu trabalho, ainda que humilde. Ele é o que de real existe ao longo de todo o tempo. Seja cauteloso nos negócios, porque o mundo está cheio de astúcias. Mas não caia na descrença. A virtude existirá sempre. Muita gente luta por altos ideais. E em toda parte, a vida está cheia de heroísmo. Seja você mesmo. Principalmente, não simule afeição, nem seja descrente do amor. Porque mesmo diante de tanta aridez e desencanto, ele é tão perene quanto a relva. Aceite com carinho o conselho dos mais velhos, mas também seja compreensivo aos impulsos inovadores da juventude. Alimente a força do espírito, que o protegerá no infortúnio inesperado. Mas não se desespere com perigos imaginários. Muitos temores nascem do cansaço e da solidão. E a despeito de uma disciplina rigorosa, seja gentil para consigo mesmo. Você é filho do universo, irmão das estrelas e árvores. Você merece estar aqui. Se você não pode perceber.

portanto, esteja em paz com Deus, como quer que você o conceba. E quaisquer que sejam seus trabalhos e aspirações na fatigante jornada pela vida, mantenha-se em paz com sua própria alma. Acima da falsidade, dos desencantos e agruras, o mundo ainda é bonito. Seja prudente. Faça tudo.

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0: 5:05.
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7: 5 horas e 19 minutos.
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6: 5 horas e 30 minutos.
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0: 5h38.
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0: 5h49.
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4: 5 horas e 54 minutos.

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8: Reveste-me, Senhor.
7: Bom dia, amados irmãos e irmãs. Hoje é dia de Santa Teresa d'Ávila, também dia dos professores. Parabéns a todos os professores, parabéns a todos esses que dedicam sua vida em formar bons cidadãos e bons filhos de Deus. Vamos pedir a presença de Deus, porque em Deus tudo se torna mais fácil. Vamos fazer o sinal da cruz, em nome do Pai, do Filho, do Espírito Santo. Amém. Senhor Deus, venho te pedir nesta manhã a paz. Paz na minha vida interior. Paz no meu lar e também no meu ambiente de trabalho. Peço, Senhor, nessa manhã sabedoria para discernir e perceber o Teu Espírito Santo que a cada instante venha me iluminar nas decisões a serem tomadas, nos caminhos a serem trilhados e que Teu Espírito Santo me ajude nas opções a serem feitas. Senhor, clamo a Tua presença. Peço-te paz, sabedoria e força para levantar-me sempre. Há tantas vezes, Senhor, que me encontro prostrado, desanimado, abatido. Senhor, nestas primeiras horas do dia, dai-me força para continuar a busca da Tua face. Dai-me força, Senhor, neste dia, para lutar contra o mal, principalmente o mal que já está em mim, como ganância, inveja, egoísmo. Senhor, a vida é um combate constante, uma luta constante. Fortaleça minha alma, minha reta intenção, minha vontade de te servir. Inspira-me valores que vêm do alto e leve-me, Senhor, a renascer na tua graça e na força do teu Espírito. Deus de Deus, Pai amado, creio e professo que todas as orações não te passam despercebidas. E é por isso que te consagro todo o meu ser e coloco-me a teu serviço. Faça de mim um instrumento. Te consagro, Senhor, este dia, que eu seja de fato uma testemunha autêntica de tuas obras. Que todos aqueles que passarem por mim hoje não sejam contaminados por rancor, nem sejam influenciados pelas dúvidas e incertezas, mas que possam sentir o irradiar da luz da fé, da esperança e da paz. Pai nosso, que estais no céu, santificado seja o vosso nome. Venha a nós o vosso reino, seja feita a vossa vontade, assim na terra como no céu. O pão nosso de cada dia nos dai hoje. Perdoai-nos das nossas ofensas, assim como nós perdoamos a quem nos tem ofendido. E não nos deixeis cair em tentação, mas livrai-nos do mal. Amém. O Senhor esteja convosco. Ele está no meio de nós. Que a bênção de Deus, misericordioso e bondoso, recaia sobre todos, sobre a água, a roupa dos enfermos, as fotos de família. Em nome do Pai, do Filho e do Espírito Santo. Amém. Um dia abençoado para todos. Amém.
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13: 6:08.
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13: Muito bem, meus amigos, bom dia que você está nos acompanhando desde cedo. E agora vamos com o Olho Vivo, a partir de agora, juntamente com o Rafael da Silveira Rosa e o Leonardo Fontana. Estamos aqui para começarmos e levarmos a informação. E a temperatura em 17 graus, 6:09. E nós estamos aí, Rafael, dar o seu bom dia com muita alegria, pois hoje tem nos acompanhando rapazes, crianças, mulheres e até as gurias neste belo dia de quinta-feira, dia 15, dia do professor, dia do educador. Um abraço a todos eles.
16: Bom dia, Wilson. Bom dia, Leonardo. Bom dia a todos que estão conosco, a todos que estarão somando-se ao longo desta manhã. manhã de quinta-feira. A todos um ótimo amanhecer e um ótimo início de dia de trabalho e de atividades nesta manhã.
13: Gratidão a nossos âncoras que estão com a gente. 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
13: Nós estamos aí para levar nosso recado especial. Mágoas e tristezas sobre o passado devem ser banidos completamente do consciente. Todo aquele que se demora sobre as experiências tristes do passado torna-se fossilizado e envelhece cedo, para frente e para cima. É a lei do verdadeiro bem. Pessoas que podem ser modificadas para melhor, se ela se... Aliás, qualquer pessoa pode ser modificada para melhor, se ela assim se propuser. Bom dia, gente. Bom dia, região. Olho Vivo chegando no seu coração e na sua viagem, meu irmão, que está aí, né? Nesta manhã de quinta-feira, temperatura 17 graus.
16: São 6 horas, 12 minutos, 6 e 12. 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
1: 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Vá até o fim com muita atenção para que chegue no destino com muita satisfação e um belo dia. Saúde e paz é o que deseja os proprietários e os frentistas. Nosso abraço fraterno aqui da integração. E vamos em frente porque o dia está começando, né? Para nós levarmos o recado, e muitos já começaram há muito tempo, já estão na estrada. O que que se passa na pasta? Muitos perguntam assim, o que é essa ponte das tunas que está sempre reformando? E você pergunta, o que passa em cima dela no dia a dia, ou na madrugada, ou na noite? Você sabe que imagina qual é a capacidade da ponte e qual é o perigo que tem o excesso de peso na ponte? Você imagina qual é os bitrens que passam aí na calada daquilo, ou de dia mesmo alguns passam. Qual é o controle que tem, porque tem limites também, e não tem ponte desse tamanho que aguente um excesso de peso. Se o asfalto já refuga, imagina a ponte, como é que fica essa extensão. É essa a reposição seguida, a revisão que tem que fazer, senão depois uma hora amontoa tudo e a desgraça bate, e aí quem é que é o responsável? Hein, meus amigos? Muitos da vez criticam, estão toda hora trancando, mas vocês sabem o que passa em cima de peso? O excesso de peso, que não pode, não é permitido? E aí, será que não seria mais uma consciência de cada um? Como fazer para que a ponte dura mais?
3: E não só pelo peso, Wilson, mas pelo próprio desgaste também do ir e vir.
1: Sim, mas
3: do próprio movimento, do próprio material, que é o material existente, né?
1: Mas por isso que eu digo, com excesso de peso provoca mais ainda, exige mais seguido ao reapertamento e a reposição de material, porque se é um peso normal, ele dura mais.
3: Então a ponte segue para o dia de hoje ainda com esse reparo, fechando logo mais a partir das 8 horas da manhã, quando são 6h17, 6 horas e 17 minutos. E a gente traz agora as informações do tempo, a previsão, um resumo aí para Seletro. Seletro, que é a cooperativa de eletrificação Centro Jaco Limitada, informando aqui a previsão do tempo para o dia de hoje, quinta-feira, de céu nublado, a encoberta e com garoa em boa parte do estado do Rio Grande do Sul. Então, para hoje, quinta-feira, o Rio Grande do Sul terá mais um dia de tempo instável, com muitas nuvens e o predomínio do céu nublado, a encoberta em boa parte do território gaúcho. Conforme a Metsul, a presença de nuvens baixas e médias favorece também a ocorrência de precipitação, principalmente na forma de garoa ou chuva leve. A instabilidade ela será mais presente em pontos da metade norte e do leste do estado. Apesar da maior cobertura de nuvens e da possibilidade de chuva, algumas localidades poderão ter aberturas com períodos de melhoria ao longo do dia. A temperatura ela terá pouca mudança em relação ao dia de ontem, será mais um dia com as máximas amenas para a época do ano, os termômetros indicando entre 20 a 23 graus à tarde em boa parte do Rio Grande do Sul. Então, resumo aí daquilo que teremos em relação ao tempo, logo mais depois do horário eleitoral, mais informações referentes ao tempo e no oferecimento da Seletro, fora as informações do tempo, a previsão aqui no Olho Vivo.
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1: Queremos enviar um abraço a todos os caminhoneiros da estrada, gente que levanta, e o pessoal do agro. Tu imagina outubro, nós estamos, né? E com o tempo parecido de agosto, quase com garoa, e a temperatura, e queremos então cumprimentar e a sofrimento dessa gente, porque as plantas querem reagir, estão reagindo, brotando, tentando dar flores, frutos para... É o ciclo, né? E agora em outubro, com esse tempo assim, pouco sol, além desse fusca-fusca, muito pouco sol, a luminosidade para as plantas que necessitam e nós todos. Um bom dia, gente.
3: Agora são 6h20, 6 horas 20 minutos, 17 graus é a temperatura. E conosco, Wilson, Lia Beer já está para dar aquele recado especial, aquela participação sempre tradicional das quintas-feiras.
1: Ela é pampiana ou serrana ou missioneira, não importa se além das fronteiras. Lia Beer sempre dando um recado cedo e feliz e faceira. Bom dia, Lia.
5: Bom dia, bom dia. Que saudade, meu querido amigo locutor, senhor Wilson. Bom dia, Rafael. Bom dia a toda a sua equipe da Rádio Integração FM, toda a comunidade Restinga Seca e nossa querida região. Eu estou na Serra Gaúcha. Já estamos agora com 14 graus, mas parece que o solzinho da nova estação da primavera, ele vai chegar hoje. Mas então, meus queridos ouvintes da Rádio Integração, hoje é o nosso dia de deixar aquele recado falando, estamos no outubro rosa, as mulheres, nós mulheres, nós precisamos estar atentas com a nossa 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Mas e para o nosso amigo trabalhador, para o nosso amigo agricultor, que está todos os dias acorda cedo, tomando seu chimarrãozinho, quentinho, bem gostosinho, mas já sai lá pelas 6 horas e já vai para a sua lavoura, já vai trabalhar o dia inteiro com o seu trator, é que ele sobe, desce, é que ele limpa, tudo isso chega no final da tarde. 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Wilson, Rafael, toda a sua equipe, todos os seus ouvintes, uma abençoada quinta-feira, cheia de saúde, com muita saúde, com muita paz, muita tranquilidade, sem estar se queixando de dor e sem estar gripado e resfriado. 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Um grande abraço para todos e um bom dia.
1: Bom dia, Lia Bia. Boa noite, Rafael. Ela sempre, ó, no pique total. Isso que é legal. De manhã cedo, incendeia os ânimos da turma toda para não ficar aí abichornado. Ah, será que dá? Não, vamos em frente. Ô, Lia Bia, um abraço para ti. Tudo de bom.
3: Agora são 6h25, 6 horas 25 minutos, 17 graus a temperatura.
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3: Agora são 6 horas 29 minutos, 6h29, hora certa, temperatura em Restinga Seca nos 17 graus. E reforçando a informação que segue ainda para o dia de hoje, o bloqueio ali na Ponte das Tunas, no horário previsto, entre a partir das 8 horas da manhã, então entre 8 e 8 e meia da manhã, é o horário que se tem ali o início do bloqueio, quando após a ponte é liberada à tarde, a partir das 17 horas, que se tem aí a liberação da ponte. Claro que alguns dias se não se tem isso confirmado, mas já tivemos em outras oportunidades o horário do meio-dia liberado, né? Mas conforme o trabalho que lá é realizado. Então fica também essa atenção aos motoristas, aqueles que transitam, aqueles que necessitam ir e vir nesse trecho aí da 149, para ficarem atentos também a esse horário, né? A partir das 8h30 da manhã, o fechamento ali da ponte referente a esse reparo, essa manutenção que é realizada também ali na base de sustentação da pista de rodagem, que se tem essa manutenção nesta semana.
1: Lembrando que hoje temos aí entrevistas com pessoas ligadas aqui à comunidade e também que estão chegando aqui na comunidade. Às 7 nós temos aí o Marco Aurélio Frides, gerente da Cressol, na nossa cidade. Às 8 horas, por aí, temos aí as advogadas que estão chegando na Restinga e terão aqui ao vivo trazendo seu recado. Karina Pradella e Jordana Spengler, aqui após as 8. E depois, mais tarde, teremos aí também a comunidade evangélica, São Luterana, a professora Eneida, que atua lá na presidência da comunidade, sobre a festa do Matinho, que acontece em final de semana, que está acontecendo já os preparativos, né, Rafael Rosa?
3: Isso aí, teremos agora, neste domingo, a tradicional festa do Matinho, mas toda aquela preparação que já antes aí inicia, já se tem esse andamento. 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
1: 17 graus é a temperatura, 6 horas 32 minutos e bom dia para você que está levantando, está se ajeitando ou está indo, está na estrada. Boa viagem, amigos.
3: O bom dia aqui do Cláudio Schiffelbein, lá em Agudo, conosco aí participando. Quem deseja também um bom dia, meus amigos aqui da Rádio Integração, aqui está garoando e complicado trabalhar na terra, né? As plantas não crescem, mas vamos em frente, fé e esperança. Um abraço aí a Vale, Rodolfo Frazi também conosco participando.
1: Imagina essa época do ano garoando lá fora, como diz o outro. Tá garoando lá fora. E como é que fica nós com essa demora pra plantar, né, Juntinho? Um abraço do Vale, a senhora Vale, seu Rodolfo, na Várzea do Agudo e os demais amigos que nos acompanham.
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1: 17 graus.
3: Logo, logo a gente conversa e vamos ouvir a participação da Eduarda Brum. Eduarda Brum, que é a diretora do Geoparque Quarta Colônia, conversando com o Norton Ávila. Instantes aqui no Olho Vivo, é destaque também no programa nesta manhã, assim como as demais informações que estamos aqui levando e recebendo também dos ouvintes, aos que estão participando, enviando aqui seus recados. É o Olho Vivo nesta manhã. E um abraço, Wilson, também. Estiveram participando conosco no dia de ontem as integrantes do grupo Comparsa Crioula, aqui de Restinga Seca, que promovem agora no sábado a Cavalgada Feminina das Mulheres Gaúchas, alusiva a Outubro Rosa. Então, bom dia às meninas que estiveram participando no dia de ontem, a Bárbara e também a Alana, que foram as entrevistadas aqui no programa e que promovem, né? Promovem então este encontro, este momento aí de lazer e de manter também a tradição.
1: Até ontem, 72 inscritas já, né? E estavam esperando mais. E tudo já as normas, os requisitos necessários para que participem, né? Com os cavalos, cuidados não só com elas, mas com os cavalos também. São normas que devem ser observadas e elas estão fazendo isso. E além de tudo, na parada, aí na estância do Merino, na sede campeira, de meio-dia, com aquele almoço, eles vão sair de manhã lá de Estiva, lá do Pedro Pinheiro. E depois aquela parada aí no CTG Estância do Merim, campeira aí, um showzito além da comida, um showzito para relaxar e depois parte para a cidade.
3: Né? Isso será organizado então.
1: Orlando Rodrigues vai estar lá.
3: Sabadeira, né? Como dito por elas ontem, ao invés de domingueiro, uma sabadeira.
1: Sabadeira, isso mesmo.
3: Então teremos essa programação no sábado e depois a chegada, né? Prevista ali para as 16h30, 17 horas, dentro aí dessa faixa de horário, junto à Praça Domingos Mostardeni. Então, para quem quiser apreciar a chegada da cavalgada feminina aqui em Restinga Seca, essa primeira cavalgada, que dessa forma possa acompanhar ali na Praça Domingos Mostardeiro também este momento que teremos no sábado agora, sábado dia 17.
1: Bom dia, Silveira Martins, lá para os Melco Moreto. Nosso amigo César, obrigado. Imagina as abelhas coitadas. Com o sol, elas produzem mais mel, trabalho, tem néctar, tem as flores abrindo e tudo mais. E sem sol, até elas sofrem, né, seu César? Então, esperamos que o tempo vai melhorar, vai encaminhar. Um abraço a vocês todos aí, gente que acredita sempre que uma pequena parte... Uma pequena abelha faz milagres, produz mel, quilos de mel. E você, meu irmão, vamos aí preservar a natureza para que nós tenhamos sempre aqueles medicamentos da natureza que nos empresta o corpo para ter o vigor e a vitalidade também. Bom dia!
3: 6 horas, 37 minutos, 6h37 nos jogos que tivemos ontem. Ontem tivemos Libertadores, tivemos aí brasileiros em campo.
1: O Inter não jogou na Libertadores.
3: Não, ontem. Ainda não. Nem, né? Nem o Grêmio. Esses apenas aí no Brasileirão, que é agora fim de semana, né? O Inter na sexta.
1: E daí tô perto do buracão, como diz outro.
3: E né? O Grêmio no domingo. Mas ontem tivemos em campo, viu? São Fluminense e o Palmeiras. Palmeiras que largou na frente. 2-1 foi o placar final. E o jogo de volta é agora no próximo dia 21. 21
1: ganhou.
3: Venceu, né? 2-1.
1: Onde foi no parque?
3: Isso. Então teremos agora o próximo jogo, o Palmeiras jogando contra o Fluminense, recebe então o Fluminense, agora no próximo dia 21, que é a semana que vem, 21 de outubro, quarta-feira que vem, às 21h30. E hoje tem Estudiantes e Flamengo. Então hoje segue a Libertadores.
1: Estudiantes de La Plata.
3: Isso. Segue então aí a programação esportiva, Libertadores e os brasileiros em campo. 6h37, 6 horas 37 minutos, o Super Cotricel e suas ofertas válidas até o dia 26. 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
1: 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Aí está, então. 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Bom dia.
3: Agora são 6h39, 6 horas 39 minutos. 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
3: Agora são 6 horas 43 minutos, 6h43. 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

0: ao Geoparque Quarta Colônia. E Santa Maria. Santa Maria já tem movimentação de organização da FEISMA. Os estandes da FEISMA começam a ser montados e os ingressos já estão à venda. Então, a FEISMA Santa Maria, edição deste ano, já se tem aí aquela movimentação também para ser organizada desde a semana passada. Os espaços do complexo passam por preparativos para o evento. Além da montagem das estruturas que vão abrigar as empresas, os trabalhos incluem melhorias na área externa do CDM, com pavimentação na entrada, revisão da parte elétrica e pintura dos espaços, né, os ginásios. A limpeza de toda a área foi realizada na última semana. As ações são conduzidas pela Prefeitura de Santa Maria e pela Câmara de Comércio, Indústria e Serviços Santa Maria, CACISME. A montagem dos estandes deve continuar ao longo desta semana. E destacando que os ingressos para a FEISMA já podem ser adquiridos pelo público. A opção de entrada diária pelo valor de R$ 15,00 e passaporte para todos os dias do evento no valor de R$ 100,00. A comercialização também está aberta para o quarto Santa Summit 2026, que será realizado paralelamente à multifeira, com foco em inovação, tecnologia e empreendedorismo. E a compra pode ser feita também pelo site oficial do evento. Então, informação referente à FEISMA Santa Maria, que já tem aí essa movimentação por parte aí dos organizadores, a montagem, tudo aquilo que se tem para esta semana que antecede, a próxima que antecede, então, a programação aí da FEISMA. E o que vai repercutir hoje, já está repercutindo aí no noticiário nacional, nas redes sociais, enfim, tudo aquilo que é destaque hoje em relação a notícias lá de Brasília, é que o Senado aprova o fim da escala de trabalho 6x1. O Senado aprovou ontem, quarta-feira, o fim da escala 6x1, 6 dias de trabalho por um de repouso. A PEC 221/2019 foi aprovada em 2 turnos e com a mesma votação em ambos, 75 votos favoráveis e apenas 1 contrário. A PEC vai à promulgação. Com a aprovação, o trabalhador terá direito a repouso semanal remunerado de 2 dias, um deles preferencialmente aos domingos, sem redução salarial. Além disso, o texto reduz a jornada máxima de trabalho semanal de 44 para 40 horas. Serão até 8 horas diárias de trabalho, com possibilidade de compensação de horários e redução de jornada por acordo ou convenção coletiva de trabalho. Algumas das mudanças serão implementadas da forma progressiva. Então, isso ainda vai render muitos comentários, enfim, muitas análises aí relacionadas também a essa aprovação. E é o que teremos hoje, certamente, repercutindo no noticiário nacional, Wilson.
1: Muito bem. Não vou comentar nada e deixar que o pessoal analise isso aí. Porque, na verdade, se vai reduzir o horário, como é que vai ficar aqueles serviços essenciais? E aí tem já vários comentários e que há perda de empresas que vão perder-se no, a economia não vai aguentar os custos e tudo mais, vai onerar mais e tá difícil aí, tem que aumentar o número de funcionários porque tem menos horas e arrumar funcionários onde que já é difícil assim. Bom dia, gente, é isso aí, é uma interrogação, pode ser muito bem uma bala no pé. Um abraço a vocês que já estão de pé. Um bom dia. Deixa, se Deus quiser. Vamos em frente.
0: 6h48, 6h49 agora, 17 graus é a temperatura. Norton Ávila, informações nesta manhã, Norton.
2: Muito bom dia, ouvintes da Rádio Integração. Nesta manhã vamos trazer informações da nossa quarta colônia, mais precisamente em São João do Polesne, pois neste final de semana, no sábado, dia 17, a partir das 3 horas da tarde, acontece mais uma edição do Palio Dia na Quarta Colônia. Está conosco a Eduarda Brum, ela que é diretora do Quarta Colônia Geoparque Mundial da Unesco. Eduarda, trazer as informações e, claro, né, convidar não só os municípios da Quarta Colônia, mas a nossa região a estar presente neste sábado, junto aí ao município de São João do Polesne, participando do Palio Dia. Bom dia, Eduarda.
3: Bom dia Norton, bom dia a todos os ouvintes da Rádio Integração.

0: Então, passando aqui para fazer esse convite mega especial, um momento que reúne ciência, diversão para a família toda, né? Principalmente para os nossos pequenos. Vai acontecer nesse sábado aqui no Centro de Apoio à Pesquisa Paleontológica, o nosso CAPA, em São João do Polesine, o Paleodia, a partir das 15 horas, com diversas atrações para toda a família participar.
1: Eduardo, destaque então um pouquinho o que estará sendo ofertado e de forma gratuita também a todos que participarem desse evento.
0: Então, vai ter oficina de pintura facial, caça ao fóssil, comercialização de geoprodutos, brinquedos infláveis para criançada, a visita à mostra paleontológica aberta, né, durante todo esse período, além de diversas oficinas de professores da universidade e também de nossos parceiros. Pintura de tecido, pintura de desenhos relacionados aos nossos dinossauros com os nossos parceiros, venda de produtos alimentícios, uma tarde muito boa para confraternizar, para fazer uma troca de conhecimento e principalmente para saber um pouquinho mais sobre os fósseis de dinossauros encontrados aqui no nosso território.
1: É isso que eu ia perguntar, Eduardo. O objetivo deste evento, claro, unindo não só as crianças, mas os adolescentes, os adultos, a família toda, nesse momento tão especial, que é divulgar esses achados, essas descobertas, o mundo da paleontologia poder difundir ainda mais aqui na nossa região.
0: Com certeza, é um momento exatamente para isso, né? Para popularização da ciência, para celebrar todos esses achados fósseis aqui do Geoparque Quarta Colônia, né? Que foram esses achados que nos deram o título como Geoparque Mundial da Unesco e também para as pessoas, né, se aproximarem mais desse conhecimento. E juntamente com esse momento, né, de diversão, a gente está fazendo uma ação social, né, que não é a primeira vez que ocorre, ano passado já ocorreu, que é para quem vier participar do evento, a gente vai estar arrecadando, né, produtos de higiene e limpeza para o Centro de Apoio à Criança com Câncer, o CAC, né, de Santa Maria. E aí as pessoas que participarem, né, dessa doação, que trouxerem a sua doação, vão concorrer a prêmios dos nossos parceiros. Então é uma ação social também para ajudar quem precisa.
1: Eduardo, isso mostra o lado social que tem toda a estrutura, os organizadores aí pensando no evento, na difusão da informação, da paleontologia, o evento como um todo, mas mostra o lado social também, pensando também o lado social.
0: Com certeza, né? Como é um momento que reúne muitas pessoas, a gente aproveita esse momento também para fazer essa ação social e ajudar, né, o CAC.
1: E tenho certeza aí nos diversos pontos aí de trabalho junto ao CAPA, aí teremos os professores também que estarão na mostra paleontológica, na parte da escavação, mostrando, mas também informando como funciona todo o trabalho do paleontólogo, né?
0: Isso, com certeza. Os nossos paleontólogos da UFSM estarão aqui todo o tempo e também, né, os nossos estudantes de mestrado, de doutorado, que trabalham diretamente com tudo isso, vão ser as pessoas que estarão monitorando essas atividades, né, e não só através da, não só brincando, né, mas também passando esse conhecimento científico para todos que estiverem por aqui.
1: Eduardo, então, o Paleodia da Quarta Colônia neste sábado, dia 17, a partir das 3 horas, junto à sede do CAPA, ou com desuso, ao Quarta Colônia Geoparque Mundial da Unesco. E a gente sabe também o tempo, com essa instabilidade, um pouco de sol, um pouco nublado. Vocês trabalham com a expectativa aí de repente ter chuva no dia? Como é que vai proceder? Ou está programado, confirmado aí, mesmo com chuva, sai o evento?
0: Não, não. Se estiver chovendo, nós vamos cancelar o evento, né? Estamos de olho nas previsões do tempo, elas já diminuíram com o passar dos dias, então acreditamos que vai acontecer sim, mas em qualquer momento, né, de chuva a gente vai cancelar, até porque aqui é todo um gramado, né? Então não teria como fazer isso. Mas estamos aqui trabalhando, recebemos cargas de brita agora de manhã. Ontem o pessoal da prefeitura já veio fazer, né, o buraco para fazer a escavação de fósseis com a criançada, colocar areia. Então a gente está trabalhando a todo vapor aqui para que realmente ocorra nesse sábado e torcemos para que São Pedro nos ajude, né, para que possa acontecer esse belo evento sábado.
1: Teremos, assim como nos anos anteriores, e que é a diversão da criançada, e tenho certeza que dê muitas fotos também, a presença de mascotes de dinossauros circulando também pelo evento.
0: Com certeza, teremos os nossos mascotes Agudino e Agusauro de Agudo, a nossa dinossaura Gnatovorax e também o Polidino e a Polidina aqui de São João do Polêsere. Então, todos os mascotes da Quarta Colônia vão estar reunidos nesse sábado.
1: Eduardo, quais as entidades então que são as promotoras e apoiadoras até mesmo para valorizar? É um evento que traz e destaque a nossa quarta colônia, mas é sempre bom evidenciar aqueles que se preparam bem antes para realizar o evento, os preparativos. Muitos colocam recursos financeiros também para que esse evento aconteça. Então, destacar quem são as quais as entidades que participam, organizam e que também apoiam.
0: Certo, então a realização é do CAPA, né, do Geoparque Quarta Colônia e do Centro de Ciências Naturais e Exatas do UFSM, juntamente com a Pró-Reitoria de Extensão do UFSM, tendo o apoio do Condesus e o patrocínio tanto do Sicredi quanto da Prefeitura Municipal de São João do Polesine, que são nossos parceiros e nos ajudam para que esse evento seja possível e que receba as pessoas da melhor forma.
1: Perfeito, Eduardo. Obrigado aí pelas informações. Um bom trabalho. Tenho certeza que será um lindo sábado. E convidando novamente, finalizando esse nosso bate-papo, agradecendo aqui a sua participação e reforçando o convite para o evento, então, próximo sábado aí em São João do Polesine.
0: Nós que agradecemos a parceria de sempre. Venham todos, né, todos da Quarta Colônia, todos da região central, para o nosso paleodia, dia 17 de outubro, aqui no CAPA, a partir das 15 horas.
1: Tá certo. Assim conversamos com Eduarda Brum, ela que é diretora do Quarta Colônia Geoparque Mundial da Unesco, falando então do Palio Dia da Quarta Colônia, que acontece neste sábado em São João do Polesine.
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3: 6h57, estamos apresentando Olho Vivo. E a temperatura, estamos aí com 17 graus nesta manhã, com tempo nublado. Esta é a integração 47 anos, dia 2 de dezembro, 48. 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
7: Meus amigos, estamos com 7 horas, 11 minutos, 7 e 11, manhã de quinta-feira. Quinta-feira, dia 15, dia do professor. Parabéns, professores, pelo seu dia. A missão é importante e muito séria para levar sempre em frente a responsabilidade e pelo que vocês fazem. Bom dia. 17 graus e a temperatura. 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Bom dia.
8: Começa as informações alertando para mais um dia sem muitas mudanças no estado em relação ao que a gente vem vivendo. Não só a região aqui da capital, da Grande Porto Alegre, começando o dia com o céu bastante nublado, mas na maior parte das nossas cidades isso está acontecendo, apesar de a gente ter, na maioria dos nossos municípios, muito mais nuvens do que propriamente chuva, pelo menos na maior parte das cidades. A chuva é um pouquinho mais concentrada, especialmente entre Uruguaiana e São Borja, porque a gente começa o dia com chuva no norte da Argentina, então avançando, né, em direção ao nosso estado, pelas áreas, né, de entrada aqui do estado, e a gente tem esse cenário que está acontecendo. Quem está um pouquinho mais próximo de Santa Catarina está com algumas aberturinhas de sol, principalmente no norte do estado. Então, assim é o panorama de começo dessa nossa quinta-feira. No decorrer do dia, nós vamos continuar com esse predomínio da nebulosidade, certas aberturas acontecem, mas em outros momentos ainda segue a condição de chuva. Dá para dizer que boa parte das cidades, boa parte do dia, é mais predomínio das nuvens do que propriamente a chuva mesmo, apesar da umidade ser bastante elevada. Mas ela continua prevista, a gente tem alguns momentos onde isso acaba acontecendo, só que de maneira mais irregular, pegando por alguns municípios. Também não há previsão de nada muito significativo, pelo contrário. Temperaturas mais amenas, né? Continuamos mais ou menos com o mesmo cenário aí dos últimos dias, máximas em torno dos seus 20, 22 graus, boa parte das cidades é dessa forma. Falando de temperatura, já adianto a todos que a gente acaba tendo durante as madrugadas, o início das manhãs, um pouco de frio nos próximos dias, já a gente vai começar a sentir um pouquinho amanhã, mas isso muito acontecendo no amanhecer de sábado, de domingo, especialmente de segunda e ainda um pouco de terça. A gente vai passar aí por um período um pouquinho mais frio. As temperaturas da tarde também não subindo muito, mas sempre à tarde, né, um pouco melhor. Mas a gente tem algumas madrugadas, algum início de manhã aí dos próximos dias, quanto mais de sábado em diante, com temperaturas baixas aqui no estado.
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7: Estamos apresentando Olho Vivo, 7 horas, 15 minutos, 17 graus e a temperatura permanece. Rapaziada, quem tá na estrada, quem tá aí, vamos em frente, porque o Olho Vivo tem vários assuntos importantes. Logo mais temos o Cressol, né, com o seu Marcos Aurélio, mais integrantes da Cresol falando das atividades. Temos logo mais, depois das 8, também as advogadas Karina Pradella e Jordana Spengler. E temos também hoje a divulgação, a participação da Comunidade Evangélica com o São Luterano às 9h30. 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
11: 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São 7h16, 7h16, 17 graus a temperatura.
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7: 7h18, estamos com 17 graus, quinta-feira. 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Buenos dias.
11: Agora são 7h19, 7h19, 17 graus e meia temperatura. 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
7: Tudo bem, gente amiga. 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Este é o Olho Vivo. Bom dia.

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5: Muito bem, meus amigos, 7 horas 25 minutos. Estamos aqui com a Cressol, gente amiga. Cressol, quinta-feira. Dia 15, dia do professor, estamos aqui com o gerente da Cressol de Restinga, na Edmundo Bischoff, está localizada a sua unidade. O Marco Aurélio Friedrich e o Vitor Belé Cantarelli, ambos têm recado para dar. Bom dia, seu Marco, como é que está, seu Aurélio? E o Friedrich também, todos juntos. Um abraço com o Vitor Belé Cantarelli. Um abraço lá para o Tiago, a turma toda. Isto, vamos lá então, seu.
6: Bom dia, Wilson. Uma data importante, né, que você frisou. Acho que todos nós temos excelentes recordações, né, de nossos professores. Temos alguns que a gente guarda com tanto carinho, né? E eu agora, até nesse retorno à Restinga, encontrei alguns professores que foram meus professores no terceiro ano, quando eu estudei aqui, do ensino médio. E é uma grata satisfação a gente encontrar e valorizar esses profissionais, né? Então, um parabéns, né? Um feliz dia do professor a todos os professores nessa classe tão importante aí. E que todos nós, independente da função que a gente desempenha depois, da profissão que a gente escolhe, a gente primeiramente passou pelos professores, né? Nessas as séries iniciais, alfabetização. Então, saber dessa importância que eles têm na vida da gente, de todos nós. Uma satisfação, Wilson, retornar aqui aos ouvintes, poder estar passando um recado em nome da Cressol Restinga Seca, juntamente com o colega Vitor, que a gente veio trazer e conversar um pouco sobre uma expectativa de um dia de negócios que a gente vai estar desenvolvendo aí na próxima semana.
5: Na próxima semana, é. Isso. Mas agora dá um bom dia, seu Vitor Belé Cantarelli. E aí, Vitor, bom dia, jovem.
7: Bom dia, Wilson. Bom dia a todos os ouvintes, né? Uma satisfação voltar aqui na rádio, deixar meu abraço e felicitações a todos os professores, né? Principalmente a todos que fazem parte da minha jornada. É uma satisfação voltar aqui na rádio.
5: Muito bem. Dia de negócio, que dia vai ser, hein?
6: Assim, ó, Wilson, nós estávamos inicialmente até combinados e tudo com os parceiros, a ideia era fazer amanhã, dia 16. Em função desse tempo que está bastante instável, que nós estamos com bastante umidade e a nossa projeção...
5: Pouco sol, tudo, né?
6: Isto, e a nossa programação está para ser a campo, como a gente diz, né? Nós temos o local definido já ali na Avenida Eugênio Gentil Miller, no canteiro central, entre a rodovia e a avenida, em frente à Comercial Agrícola Poço Bom, ali naquela região. Então a ideia é a gente utilizar aquele espaço, e aí com essa umidade e tudo tal, a gente repensou essa data em função do que projeta para os próximos dias, de dar uma clareada no início da semana que vem. A gente está reprogramando a data para dia 21, só conferir, 21/10, que é, na quarta-feira da semana que vem. Então, quarta-feira, 21/10, durante todo o dia, né? De 8 da manhã, 8 e pouco da manhã, até as 17, 18 horas, ali final do dia, a gente vai estar com os parceiros aí, que a gente vai estar nominando também aqui, para estar fazendo uma movimentação ali, um dia de negócios, parceria da Cresol com alguns associados parceiros.
5: Muito bem. Então, não é só a turma do agro que está preocupada com o tempo, está deixando, atrasando toda a plantação e tudo mais, né? Até vocês se preocuparam para não criar problemas.
7: Como ali é um gramado, né?
5: Sim, tudo.
7: Esse nosso dia de negócio vai ter os parceiros, a gente vai ter veículos, vai ter implementos, vai ter trator. Então, acabaria estragando até o local ali.
5: Estragando e molhando os caras.
7: Molhando um dia de
5: negócio.
7: Isso.
5: E é rápido, porque isso está muito encharcado já.
7: Por mais que não esteja chovendo, hoje está uma garoa minha fina ali, ele acaba não secando, né? Então, optamos agora de manhã ali, eu marco em conversa para adiar para semana que vem, que tá com uma previsão um pouco melhor.
5: 21/10
6: na quarta-feira. A gente 20, vai estar fazendo.
5: Quarta, 21/10,
6: quarta-feira.
5: Muito bem.
6: A gente vai estar fazendo.
5: E esses
6: mais
5: dias de negócio é bom?
6: É
5: já
6: bom.
5: Já fizeram.
6: É bom, assim, eu acho que fomenta. São dias que fomentam, além dos negócios em si, a divulgação. A gente com isso estreita parcerias, relacionamentos, né, com as empresas. Então, nesse momento, a gente teve, convidou, né, e em conversa surgiu isso também de parte dos associados parceiros. Então, a gente está com algumas empresas, né, e a ideia é fazer novos dias de negócio, novas rodadas mais para frente, juntando outros parceiros, né, cada vez outros, de outros segmentos e tudo mais. A ideia com isso é estar fomentando também o comércio local, os parceiros, né? Então, eventualmente, às vezes nos dias de negócio nem ocorrem um grande número de negócios.
5: Mas
6: ele levanta...
5: Propaga, né?
6: Levanta negócios, contatos, assim como nas feiras, né? As feiras é da mesma forma. Alguns vendem diretamente, vão na feira para fazer a venda direta, né? Os pequenos comerciantes, aquele pessoal que leva alguma coisa. O pessoal, por exemplo, no setor de implementos e de tudo, eles vão para divulgar, eles vão para abrir contatos e fazer, chamar o pessoal, estreitar relacionamento e, a partir disso, depois gerar negócios. Então, a ideia não é gerar negócios nesse único dia, também nesse dia, até porque a gente vai estar com taxas especiais, né, nesse dia, nessa semana, para financiamento de veículos, para outros financiamentos que possam envolver, né, as empresas parceiras. E com isso está fomentando também e viabilizando negócios, então fazendo uma taxa especial daquela que a gente pratica no dia a dia, dentro dessa semana toda aí, vai ser oportunizado também.
5: Ficou para 21, portanto, dia de negócios da Cresol, e o gerente Marco e o colega de trabalho lá, o Vitor Belé. Qual é o teu setor lá, Vitor?
7: Hoje eu atuo na carteira agro. Tá.
5: Agro.
7: Hoje eu atuo na carteira agro, juntamente tem mais um colega que é o Vinícius, né? Então hoje a gente está nessa carteira.
5: Quais os colegas que vocês estão lá? Quantos são, seu Marco?
6: A equipe total, hoje nós estamos em 7 colaboradores.
5: Vocês, né? Dois aqui, mais 5, quem é?
6: Isto, é. Na realidade, nós estamos com a Ananda, que é a nossa caixa titular, né? Ananda Hockenbach. Está em licença maternidade, né? Retorna daqui um mês, mais ou menos, metade do mês que vem, ela vai estar retornando, se juntando à equipe. Então, hoje nós estamos com 6 colaboradores, estamos com a Winnie, que é a responsável da carteira PJ, né? Das empresas, quem atua diretamente, ela está tirando uns dias de férias, retorna no final da semana que vem, até a semana que vem. E temos a Tiane, que responde pela pessoa física, né? E daí o Vitor e o Vinícius, que respondem pelo agro, e a colega Sheila, que hoje está no caixa e vai ser nossa assistente. E eu, então, complemento, né, juntamente a equipe ali. Então, a partir do mês que vem, agora estaremos novamente com a equipe completa, né, com 7 colaboradores, para fechar esse atendimento, poder dar o melhor atendimento, a melhor resolução para as demandas dos nossos associados cooperados.
5: Cressol, como é que estão andando, está bem?
6: Estamos bem, viu? Acho que tivemos uma boa evolução esse ano, né? A gente se juntou a equipe aqui, veio assumir a gestão da agência na virada do ano ali, chegou metade de dezembro. Então, acho que a gente desenvolveu bem dentro do contexto, né? Do que vem apresentando a economia como um todo, muito alicerçada no agro, né? Então, a gente teve uma preocupação também muito com isso, de estar conciliando as questões do agro e buscando sempre novos parceiros, novos cooperados, tanto na pessoa física como na pessoa jurídica. Então, acho que a gente teve uma boa evolução do número de associados cooperados que se juntaram aos que já estavam conosco, né, na Cressol. De negócios, a gente teve uma evolução dentro de uma normalidade, do razoável, do que foi planejado. A gente ainda está com 2 meses, pouco 3 meses do ano, né? Muitos dizem já estamos em outubro, né? E a gente até estava numa convenção agora na semana passada em Chapecó, que era de toda a Central Brasil, da qual a gente faz parte, e lá se falava muito que ainda estamos em outubro, ou seja, a gente não pode jogar a toalha ou dizer que o ano terminou, porque aí a gente para de produzir. Ainda temos 2 meses e pouco do ano, né? 2 meses e meio hoje, para produzir e para entregar para o nosso associado. Que a vida continua também nesse período, né? Então a gente tem que também
5: temos
6: continuar.
5: Temos que aproveitar o tempo, né?
6: Com certeza.
5: Vitor, quanto tempo está na Cressol?
7: Eu já estou há 2 anos e alguns meses já, né? Parece que foi ontem que a gente chegou ali, mas já temos uma longa caminhada aí.
5: Que legal. E qual é o recado final que vocês teriam a dizer, seu...
6: Como você comentou, Wilson, né, desse dia de negócio, então fica pro dia 21, a gente tem já os parceiros confirmados, onde a gente fechou, né, num grupo menor, vamos dizer assim, reduzido de parceiros, mas são 4 parceiros, além da Cressol, que é a Agrocomercial MJ, né, ali do Marcão e o Jefferson, que vão estar ali também.
7: Insumos agrícolas.
6: Insumos e colocando a sua marca, né? Isso. A Comercial Agrícola Poço Bom, do Mano ali, onde vai ser, na realidade, em frente. O Chico Libreloto, também da Libreloto Máquinas, né? Que também fica do outro lado. Então a gente, né, fechou ali aquela região.
5: Só não
6: ali
5: fecha a avenida. Aliás, a rua, o asfalto aí, né?
6: A ideia é não atrapalhar o trânsito. Claro que vai ter um fluxo de carros, né? Chegando, pessoal chegando e saindo e tudo tal, mas a gente já vai fazer no canteiro central justamente para não atrapalhar também esse fluxo. A ideia inicial era fazer em frente à agência, mas a gente sabe que a Edmundo Bischoff é uma rua de acesso e saída da cidade bastante importante, inclusive os ônibus e muito trânsito por ali. Então, para não atrapalhar essa questão também, a gente evitou. A ideia inicial era interditar aquela quadra ou parte da rua ali e fazer ali na frente um grande movimento em frente à agência. Mas considerando isso, né, e não querendo causar atrapalho para ninguém, a gente acabou escolhendo esse outro ponto. E nós teremos também a Podium Veículos, né? Representado lá, que vai estar com alguns veículos lá de mostruário, outros na loja e tudo tal, mas também como parceiro ali, mais a Cressol. Então a gente vai estar nesses dias ali divulgando os parceiros, né? Divulgando seus produtos e estreitando o relacionamento. E a gente também falando de outras questões e outras linhas que a Cressol trabalha, né? A gente ainda está muito forte agora na questão do custeio, né? Trabalhando, já liberamos um bom volume de custeio. A gente desde junho vem tentando antecipar a questão da liberação dos custeios para dar a condição do produtor fazer uma melhor compra, né? Procurar e já estar com dinheiro na mão para fazer uma melhor compra, aquisição do insumo. Então, acho que isso foi bastante importante também, porque o insumo também oscila bastante de preço em função de mercado. Então, ele teve uma janela maior para compor isso. A questão dos próprios investimentos, né? O investimento agrícola, quem tinha necessidade de repor alguma coisa de maquinário... Uma coisa interessante, viu, até drones, né? A gente tem inclusive parceiros aqui que comercializam drones, que também nesse dia provavelmente vai ter exposição lá. Uma coisa que está entrando muito forte no agro, né? O drone para fazer a pulverização, em função de praticidade, de uma série de coisas, está havendo bastante adesão. A gente teve financiamento aqui de 4, 5 equipamentos.
5: Quem conheceu o dronezinho pequenininho só para brinquedo, quase, tirava uma foto. Agora... Hoje quem tá leva...
6: Hoje a gente vê imagens, eu vi há pouco agora, há poucas semanas na internet, uma pessoa entrando dentro do tanque de pulverização, porque tem drones hoje com capacidade para 120 litros, 120 quilos, né, de transporte dentro do tanque, ali é que ele faça a pulverização, alguma coisa. A pessoa entrando dentro do tanque e levantando o voo e se transportando através de um drone, que tem hoje capacidade para isso. É claro que não é feito para isso, mas a pessoa, no caso, então a gente viu agora, eu e o Vitor, até há poucos dias aqui no Barro Vermelho, em visitas que a gente estava por ali, estavam utilizando para o plantio de arroz, né? Então também o pré-germinado, condições que não teria de estar fazendo com maquinário, de estar entrando dentro da lavoura em função e tudo, né, para fazer essa semeadura, o drone fazendo tranquilamente, né? Então, com ganho de tempo, com uma série de coisas. O
7: drone, principalmente nesse ano que está um ano bem chuvoso, murrinha, né? Não sai sol. Então, hoje, se tu for passar com um trator, com um pulverizador, acaba não conseguindo, por estar muito molhado o chão. E o drone te dá tudo, uma limpada.
6: Né? O drone
7: tu limpar
6: teve
7: o
6: condição climática, ele já entra na lavoura. Passar, o trator, né? Às vezes, o pulverizador vai demorar, às vezes, 2-3 dias para conseguir entrar numa condição, né? E nessas janelas curtas que tem.
5: E vai esmagar a terra.
6: O amassamento da planta e tudo mais, né? Então, é uma das coisas, falando em investimento...
5: Tudo isso tem no dia de negócio.
6: Também no dia de negócio. Explanação. E no dia a dia da Cresol também, né? Quem tiver interesse, ainda na linha de custeio, que ainda não encaminhou o seu custeio, converse conosco ali com o Vitor, com o Vinícius.
5: E o senhor
6: Vinícius,
5: vai estar à disposição para falar, bater o papo com os caras lá?
6: Com certeza, a gente está também acompanhando e fazendo às vezes esse acompanhamento do associado, que às vezes também tem muitas dúvidas, né?
5: Claro.
6: Em relação a isso. Então, investimento, custeio, toda a linha de financiamentos, né? Qualquer necessidade que o nosso hoje já cooperado ou quem tem interesse de se juntar, devia se associar, né? Nos procure, contate, a gente está também sempre à disposição e contatando as pessoas, querendo cada vez mais crescer essa família Cresol aí, para cada vez mais a gente poder fazer essas entregas.
5: Vamos dar o tchau?
7: Isso aí.
5: Tá. E acho que o recado foi dado e a data também, bem frisada, o local e o que é o sentido do dia de negócio. Então, seu Vitor, seu recado então, final.
7: É isso dali, então. Tá. Ficou, então, para quarta-feira, semana que vem. Alguma coisa que o tempo não deixar, a gente volta a comunicar, mas, a princípio, semana que vem a previsão está de limpar o tempo. Até agradecer, Wilson, agradecer a rádio por nos disponibilizar esse momento, né? Pra estar chegando na casa do associado ou do não associado pela rádio, tá? Então é agradecer e pedir a presença do pessoal lá no nosso dia de negócio.
5: Valeu, Vitor Bele Cantarelli, Cresol e o gerente dando seu tchau também. Nosso amigo. Marco Aurélio Friedrich.
6: Isto aí, Wilson. Agradecer mais uma vez a parceria, o espaço da rádio, né? A gente sabe do alcance e da importância neste horário, né? O quanto atinge do nosso público também de interesse, né? E da comunidade regional, né? Não nem local. Então, convidar a todos, né? Deixar o convite para que compareçam, prestigiem, né? As empresas parceiras, prestigiem a Cresol, prestigiem a iniciativa, né? Vejam o que se tem de novidade nesse sentido, fica o convite a todos, da mesma forma colocando a agência da Cresol aqui de Restinga Seca à disposição da comunidade, né? Nos procurem para qualquer coisa que a gente está sempre à disposição.
5: Valeu, Cresol, fica aí na Edmundo Bischoff à sua disposição e tivemos o prazer de estar com o Marco Aurélio Freire, gerente, e o Vitor Belé Cantarelli. Um abraço. E aos demais colegas também, um bom dia. E aos professores também, né?
6: Com certeza, Wilson. Um bom dia a todos.
5: Este é o Olho Vivo, gente amiga. Queremos enviar um abraço a todos vocês. Logo mais temos recados e avisos aqui no Olho Vivo, nesta manhã de quinta-feira, dia 15. Claro que temos aí recados importantes para vocês que temos programações. Bom dia!

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2: 7h44, 17 graus, e agora vamos à hora do aviso. 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Vamos aos recados e avisos.
3: Quando são 7h44 e um convite aqui para esse final de semana, comunidade evangélica de Confissão Luterana, o Matinho, aqui em Restinga Seca, teremos então a festa do Matinho. É a programação que inicia às 10 horas com o culto festivo e transmitido aqui pela Rádio Integração, meio-dia almoço, com churrasco de gado, bolinho de carne, galeto, arroz, filé de mandioca, maionese, cucas e saladas. Valores R$50 antecipado no dia 55 e crianças R$25. E ainda hoje,

0: Rui Barbosa.
1: Agora são 7h45 e o Distrito de Arroio do Sol convida para esse final de semana. Teremos a quinta tropeada da Canção Nativa e o segundo encontro de invernadas. É sábado e domingo. A programação inicia no sábado a partir das 17h30, com a chegada do fogo simbólico, depois a homenagem ao tropeiro e mérito comunitário, e 19h, a apresentação das canções classificadas. E domingo segue com o encontro das invernadas, programação que teremos neste final de semana.
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1: Agora são 7h46, 7h46, no oferecimento da MM Rede Tia Farmácias, Wilson. Vamos até o Hospital São Francisco.
0: E lembrando que nós estamos no patrocínio agora dos avisos, né? 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
1: Para a MM Rede Tia.
0: E vamos aí
1: a
0: com
1: Janaína.
0: Janaína, bom dia, Janaína.
2: Bom dia, seu Wilson, bom dia, Rafael, a Norta, a todos os ouvintes e a todos da Rádio Integração. Vamos aos avisos. Baixaram 2, deram alta 4, permanecem internados 7. Informamos que nas últimas 24 horas ocorreram 86 consultas médicas, incluindo as especialidades. Lembrando também que o hospital oferta consultas com a dermatologista, doutora Manuela. Agendamentos particulares podem ser realizados presencialmente no hospital ou através do nosso WhatsApp, 55-3261-1053. Agendamentos pelo SUS, primeiro precisa consultar no posto de saúde e pedir ao médico encaminhamento para a dermatologista. Após, é só levar esse encaminhamento na Secretaria de Saúde, que os agendamentos são realizados diretamente por lá. Eram essas as informações de hoje.
0: Valeu, Janaína. Bom trabalho. Bom dia. Até amanhã.
2: Amém. Um bom dia a todos da rádio e todos os ouvintes. Até amanhã.
0: Aí foi Janaína para o Hospital São Francisco, em nome de MM de Farmácias.
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1: Agora 7h49, para Causo Mais, vamos a Formigueiro, com as informações do Hospital Dr. Pedro Jorge Calil. Jocely, bom dia, Jocely.
4: Bom dia, Rafael. Bom dia, ouvintes da Rádio Integração. Permanecemos com um paciente internado, Eric da Silva Brum. E não temos aviso, Rafael.
1: Bom trabalho, Jocely. Um ótimo dia. Até amanhã.
4: Obrigado para vocês também.
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1: Agora são 7h50, 7h50. Logo na sequência teremos o correspondente Guaíba. As informações que você confere em instantes aqui no Olho Vivo, e destacando que os avisos e comunicados aqui no Olho Vivo é com a parceria da Cibrama. 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São 7h50.

0: Você ligado com a integração, 17 graus é a temperatura. 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
2: 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Maria Luísa Benites. Confira nesta edição.
3: Senadores aprovam o fim da escala de trabalho 6-1.
4: Plenário do Senado deve votar nesta quinta-feira a PEC da Segurança Pública.
3: Câmara dos Deputados aprova texto que amplia teto e perdoa dívidas do MEI.
4: Prefeitura protocola Lei Orçamentária Anual de 2027 na Câmara Municipal nesta quinta-feira.
3: Este é o correspondente Guaíba, editado pelo jornalista Luiz Tosca.
4: O prefeito Sebastião Melo protocola na Câmara Municipal nesta quinta-feira o projeto da Lei Orçamentária Anual de 2027. O projeto dá continuidade ao planejamento do Plano Plurianual 2026-2029 e considera as diretrizes estabelecidas na LDO deste ano, aprovada pelo Legislativo no dia 7 de outubro. A elaboração da proposta é coordenada pela Secretaria de Planejamento e Gestão, com base na estimativa de receitas da Secretaria Municipal da Fazenda e com a participação de todos os órgãos da administração municipal.
3: A partir de hoje, Porto Alegre amplia a vacinação contra doenças pneumocócicas com a oferta da vacina pneumocócica conjugada 20 valente para pessoas com 85 anos ou mais. O imunizante será disponível em todas as unidades de saúde da capital que contam com sala de vacina. A medida segue orientação do Ministério da Saúde e deve beneficiar 24 mil pessoas nessa faixa etária no município.
4: A vacina protege contra 20 sorotipos da bactéria Streptococcus pneumonia, considerada conhecida como pneumococo, responsável por doenças como pneumonia, meningite e infecções generalizadas. A ampliação busca prevenir formas graves dessas infecções.
3: A estação de tratamento de água Belém Novo, operada pelo DEMAI, passará por manutenção preventiva nesta quinta-feira. O serviço pode causar baixa pressão ou falta d'água nos 20 bairros atendidos pela unidade operacional.
5: A chegada à capital pela Castelo Branco já é mais acentuada, começando antes mesmo do vão móvel e seguindo até bem próximo da região da rodoviária, o que pede uma certa redução na velocidade, além de uma atenção a mais nesse trecho, que também vai ser necessária na Rua da Conceição, tem uma movimentação mais intensa no sentido ao centro. A Zaida Jarros, na região do aeroporto, é alternativa. Tem uma circulação maior de veículos, alguns pontos de lentidão, mas tem melhores condições nesse momento. 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Com o trânsito, Érica Rames.
4: O presidente do Tribunal Superior Eleitoral, Cássio Nunes Marques, determinou a reativação do canal Exército do Lula na WhatsApp. A iniciativa de mobilização de eleitores pela internet é capitaneada pelo deputado federal André Janones da Rede e estava suspensa por decisão da própria corte. Na terça-feira, o próprio ministro já havia permitido que o canal retornasse ao ar, desde que fosse registrado junto à Justiça Eleitoral como meio de comunicação oficial da campanha de Lula.
3: Uma análise política publicada por The New York Times, publicada pelo portal R7, aponta que o Brasil é a principal peça que falta na expansão da rede de governos alinhados ao presidente dos Estados Unidos na América Latina. Eventual vitória de Flávio Bolsonaro na disputa presidencial brasileira pode representar um avanço estratégico para Donald Trump na região. O cenário ocorre após uma sequência de vitórias eleitorais de candidatos de direita na América Latina. Segundo o jornal americano, 7 eleições presidenciais nos últimos 12 meses terminaram com a vitória de representantes desse campo político.
4: O jornal americano também aponta que em publicações nas redes sociais do ano passado, Flávio Bolsonaro sugeriu que veria com bons olhos uma intervenção militar dos Estados Unidos no Brasil, embora tenha negado isso em entrevistas recentes, afirmando que a cooperação se limitaria à área de inteligência.
3: O jornal The New York Times destaca que Trump já pressionou o governo brasileiro durante a gestão do presidente Lula, inclusive com a imposição de tarifas comerciais de 50% sobre produtos do Brasil, em uma tentativa de interferir no processo que condenou o ex-presidente Jair Bolsonaro a 27 anos e 3 meses de prisão por golpe de Estado.
4: E a Câmara dos Deputados aprovou nesta quarta-feira por projeto de lei complementar que amplia o limite de faturamento do microempreendedor individual, o MEI, de R$ 81 mil por ano para R$ 110 mil em 2027 e R$ 140 mil a partir de 2028. O texto foi aprovado por 461 votos a 4. Agora a proposta segue ao Senado.
3: Além da ampliação do teto de faturamento, a proposta também estabelece que MEIs poderão contratar até 2 funcionários. O relator da proposta, deputado Rubens Pereira Júnior, manteve a redação dada pelo Executivo, que além da ampliação do teto de faturamento, também estabelece que MEIs poderão contratar até 2 funcionários. Rubens incluiu ainda o perdão das dívidas dos MEIs, que terá impacto de R$ 3 bilhões em 3 anos, segundo a equipe econômica do governo.
2: Previsão do tempo.
6: A quinta-feira é outro dia de tempo instável, predominando por todo o Rio Grande do Sul, capital, Grande Porto Alegre e interior do estado. Mais um dia com muita nebulosidade, períodos de melhoria acontece. Boa parte do dia mais nuvens do que chuva, mas ela ainda está prevista de maneira irregular, pegando apenas por alguns municípios, mas ao longo do dia há sim essa possibilidade. Nesse começo da manhã, especialmente a chuva na faixa da fronteira com a Argentina, entre Uruguaiana e São Borja. É um dia com temperaturas que seguem amenas como ontem. Informações do tempo da Metsul, Leandro Puchowski.
4: Em Porto Alegre, tempo parcialmente nublado. Agora, na Rua Caldas Júnior, 18 graus.
3: Em decisão histórica, o plenário do Senado aprovou na noite dessa quarta-feira, em votação em 2 turnos, a proposta de emenda constitucional que põe fim à escala de trabalho em que o empregado trabalha 6 dias na semana e tem 1 de folga. A PEC vai à promulgação. Foram 75 votos a favor da PEC e apenas 1 contrário em ambos os turnos. O único voto contrário foi do senador Hamilton Mourão, do Republicanos, que não se manifestou na sessão. O quórum exigido para uma emenda constitucional era com presença registrada em plenário, chegou a 77 dos 81 senadores, segundo o painel de votação.
4: O texto prevê descanso remunerado obrigatório de 2 dias por semana em jornada máxima de 5 por 2, sem redução salarial, e também reduz a atual jornada de trabalho de 44 para 40 horas semanais, com uma regra de transição total de 14 meses. A mudança representa um marco na luta por direitos trabalhistas desde a Constituição de 1988, quando a jornada foi reduzida de 48 para 44 horas semanais e concede 1 dia a mais de descanso para que trabalhadores com carteira assinada.
3: A votação em primeiro e segundo turnos na mesma noite foi possível após a aprovação em votação simbólica de um requerimento de calendário especial feito por líderes partidários que dispensou a exigência de novas sessões deliberativas para análise da proposta. Pelo texto, 60 dias após a promulgação da emenda constitucional, as empresas deverão adotar a escala 5x2 e reduzir a jornada máxima para o máximo de 42 horas semanais de trabalho. Depois de mais 12 meses, a jornada será reduzida para 40 horas semanais.
4: E o plenário do Senado Federal deve votar nesta quinta-feira a proposta de emenda à Constituição da Segurança Pública. O tema é considerado prioritário para o governo do presidente Lula, que pretende, após a aprovação, criar o Ministério da Segurança Pública. A Comissão de Constituição e Justiça do Senado concluiu a votação da proposta nesta quarta-feira. E agora o texto vai a plenário.
3: O parecer do senador Rogério Carvalho rejeitou as mudanças propostas e manteve o texto aprovado pela Câmara dos Deputados. A estratégia é agilizar a aprovação final para concluir a votação antes do segundo turno das eleições. A proposta estabelece na Constituição o Sistema Único de Segurança Pública, cujo objetivo é integrar o combate ao crime organizado entre os entes.
4: Ouça a segunda edição do Correspondente Guaíba a uma hora.
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1: Está aberto o período de inscrições para o processo seletivo simplificado número 3 de 2026, destinado à formação de cadastro reserva para eventual contratação temporária para a Prefeitura de Restinga Seca. A seleção é destinada aos cargos de oficial administrativo, com ensino médio completo, secretário de escola, também com ensino médio completo, e servente de escola 2, com ensino fundamental completo. As inscrições devem ser realizadas presencialmente até o dia 23 de outubro, no prédio da Prefeitura de Restinga Seca. As taxas de inscrições são de R$ 104,85 para os cargos de ensino médio e R$ 52,42 para o cargo de ensino fundamental. Já a seleção será realizada por meio de prova objetiva, prevista para ser aplicada no dia 8 de novembro. O edital completo disponível no site restingaseca.rs.gov.br. 85 alunos do 4º e 5º anos da Escola Estadual de Ensino Fundamental Oliva Lorenz Schumacher, em Formigueiro, participaram de ações de educação ambiental sobre os quatro pilares do saneamento básico e a preservação dos recursos naturais. A atividade faz parte do projeto Saúde Nota 10, desenvolvido pelo setor de responsabilidade social da Corsã. As crianças receberam de forma lúdica orientações sobre a importância do saneamento para a saúde e a qualidade de vida, além de aprenderem sobre atitudes que contribuem para a preservação do meio ambiente. No dia de ontem, o prefeito de Dona Francisca saúda o Forno Rec e a coordenadora municipal de proteção e defesa civil, a engenheira Laura Hermes, receberam na prefeitura o major Alexandre Lacerda e o sargento Christian Valles Argenta, representantes da Coordenadoria Regional de Proteção e Defesa Civil. A reunião tratou do andamento da aplicação dos recursos no valor de R$ 200 mil provenientes do Fundo Estadual de Proteção e Defesa Civil, destinados à ampliação de ações e proteção e defesa civil no município de Dona Francisca. Os investimentos contemplam a aquisição de kits com conjuntos utilizados para resgate, sobrevivência e também segurança em situações de emergência, geradores, rádios, equipamentos de comunicação via satélite, torre de iluminação e embarcação com motor e reboque. Na oportunidade, o major Lacerda informou que o Estado autorizou a utilização do saldo remanescente do processo licitatório para a substituição da cobertura do prédio da Secretaria Municipal de Obras e que abriga a sede da Defesa Civil de Dona Francisca. O setor de blocos da Prefeitura de Paraíso do Sul está solicitando aos produtores rurais do município que ainda não realizaram a devolução física do bloco de produtor que está em uso, que preferencialmente realize a entrega do talão com o resumo até o mês de dezembro. Além disso, é orientado que mantenha o cadastro atualizado com a matrícula ou contrato, a fim de evitar futuros transtornos dentro do sistema. Será realizado neste sábado, dia 17, em São João do Polesne, mais uma edição do Palio Dia da Quarta Colônia. O evento iniciará às 3 horas da tarde na sede do Centro de Apoio à Pesquisa Paleontológica, OCAPA. Com entrada gratuita, a programação conta com mostra paleontológica, atividades lúdicas, caça ao fóssil simulando a escavação paleontológica, brinquedos, a presença dos dinossauros mascotes, entre outras atrações. O evento, voltado para todas as faixas etárias, também tem caráter beneficente, pois os visitantes são convidados a doarem produtos de higiene e limpeza e que serão destinados para o Centro de Apoio à Criança com Câncer. As pessoas que fizerem doações estarão concorrendo a prêmios. O Palio Dia da Quarta Colônia é uma realização do CAPA, Quarta Colônia Geoparque Mundial da Unesco e Universidade Federal de Santa Maria, com apoio do Consórcio de Desenvolvimento Sustentável da Quarta Colônia, o CONDESUS, e Prefeitura de São João do Polesne, bem como o patrocínio do Sicredi. pela Rádio Integração, a primeira edição desta quinta-feira do Integração Informa. Um bom dia a todos. Oito horas, nove minutos, temperatura em Restinga Seca em 18 graus.
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2: 4:13, estamos aí com 17 graus para 18 e o Olho Vivo vai em frente. Temos alguns recados a dar ainda e depois vamos em frente. Temos aí já as entrevistadas e logo mais estarão aqui, já estão aí aguardando as da advogadas Karina Pradella e Jordana Spengler, tratando sobre a Defensoria do Agro. Bom dia.
3: Agora são 8:13, 8:13, em instantes. Francisco Bolzan também participa conosco. E lembramos aqui que tem remate de gado geral em Formigueiro. Atenção pecuarista, Santa Rita Remates rematará na terça, agora na próxima semana, dia 20, 14:00, no Parque do Sindicato Rural de Formigueiro. Inscrições abertas e o cadastro é antecipado. Pagamento à vista, informações pelo telefone 55-3233-1127, no Facebook, também no Instagram. Apoio Sicredi, Nutran Franquia e Mexu Insumos e Agrícolas. Não esqueça, o remate de gado geral é terça, é dia 20, 14:00, em Formigueiro. Santa Rita, remates de tradição e seriedade. São 8:14, 8:14. Também aqui o convite do veterano Esporte Clube de Arroio Grande, convidando para jantar baile em comemoração aos seus 36 anos. Será no dia 24 de outubro, lá no Salão Paroquial de Arroio Grande. Início às 20:30, cardápio, churrasco de gado, galeto, risoto, maionese, salada verde, pão e cucas. Ao valor de R$ 60,00 adultos e R$ 30,00 crianças até 12 anos. Animação, companhia do bailão. O jantar será servido nas mesas e o baile será exclusivo para quem participar do jantar. Reservas pelo 999-07-5959. Prestigie é o jantar baile dos 36 anos do veterano Esporte Clube de Arroio Grande. É dia 24 no Salão Paroquial de Arroio Grande. E também teremos, agora para o mês de novembro, o convite aqui da direção do Salão Comunitário de Barro Vermelho, convidando para o primeiro baile do Chopp da Cuca e da Linguiça, dia 14 de novembro. Início às 20:00, em animação da banda Portal do Bailão. Os ingressos ao valor de R$ 50,00 na hora 60, somente o baile 30. Também haverá apresentação do grupo de danças alemãs aqui de Restinga Seca. Informações e reservas pelo 55 99603-0252. Prestigie é o primeiro baile do Chopp da Cuca e da Linguiça. É dia 14 de novembro no Salão Comunitário do Barro Vermelho, agora com nova direção. Então é a programação que teremos para o dia 14, lá no mês de novembro. Então, um mês aí para o baile, que será lá em novembro. São 8:16, temperatura nos 18 graus, Francisco Bolzan chegando também com as informações nesta manhã. Bom dia, Chico.
4: Bom dia, Rafael. Bom dia, Wilson. Bom dia, Leonardo. Bom dia a todos desta quinta-feira. Ontem à noite tivemos aí brasileiros em campo pela Taça Libertadores da América e também pela Sul-Americana. E os seguintes jogos foram realizados. Pela Sul-Americana, o Atlético Mineiro venceu ao Montevideo City Torque do Uruguai pelo placar de 3-0. E o Palmeiras venceu o Fluminense pela Taça Libertadores da América pelo placar de 2-1. Chegou a abrir a vantagem de 2 gols sobre a equipe do Fluminense, que acabou diminuindo no final. Hoje tem é a vez do time do Flamengo em campo pela semifinal, vai até a Argentina enfrentar a equipe do Estudiantes a partir das 21h30 de hoje à noite. Também dizendo que no final de semana teremos aí a escolinha de futebol, através do Esporte Clube Seco, sediando em Restinga Seca uma competição de futsal. Será no Ginásio de Esportes, torneio da quarta colônia. E vamos detalhar com o Zequinha quem vai participar, quem são as equipes que vão estar em Restinga Seca. Moisés de Godói, Zequinha, tudo bem, Zequinha?
5: Bom, tudo bem, Chico, ouvinte da Rádio Integração. Mais uma vez é um privilégio falar com vocês aqui sobre a escolinha e sobre o esporte de Restinga Seca.
4: Tudo bem, é domingo essa competição que traz equipes da quarta colônia, equipes já que participam em outros municípios também, né?
5: É, Chico, agora em outubro chegou a nossa vez, né? A vez da escolinha do Esporte Clube Seco. A gente participou em três etapas nos outros municípios, então agora chegou a vez da escolinha do Esporte Clube Seco, onde que os outros municípios vão se fazer presente aqui com a seguinte categoria, que é a sub-9 e sub-12.
4: Quem participa da competição e a partir de que hora inicia, Zequinha?
5: A abertura oficial é às 8h30 com a abertura, né, com o hino, com o hasteamento das bandeiras ali e pronunciamento das autoridades. E depois, às 9 horas, começa o início do torneio.
4: Tudo bem, quem participa da competição?
5: Esse ano a gente tem novidades, né, que duas equipes acabaram desistindo. Até a gente está conversando sobre isso aí, porque a dificuldade dos municípios está muito difícil, então tem algumas escolinhas que até estão fechando. Então a gente convidou mais duas equipes para fazer parte do coisa, para nós ficar em 6. Os participantes são a Escolinha do Esporte Clube Seco, a Sassi Polizinense, o Bola de Ouro de Faxinal, a Escolinha de Silveira Martins, o Guarani de Nova Palma e o Craque de Ouro de Formigueiro.
4: Ah, Craque de Ouro, então vem mais um time de Formigueiro ingressando junto, hein?
5: Sim, o Juninho fazia tempo já que estava pedindo para ingressar junto com nós ali no nosso torneio da Quarta Colônia, e agora surgiu essa oportunidade aí, então eu fiz o convite para ele, né? Ele foi, principalmente, já confirmou a presença, então esse ano a gente vai ter o Craque de Ouro de Formigueiro.
4: Que bom, 8h30, todas as delegações, certamente a criançada já tá louco para jogar futebol, né, durante o dia.
5: É, 8h30 é a abertura, né, 9 horas para nós correr a bola para ali, em torno de 6 horas aí, nós terminar o término do torneio, para nós fazer a premiação.
4: E Ginásio de Esportes, né?
5: No Ginásio de Esportes, Romano Cantarelli, né? Todas as equipes confirmadas, já me passaram até o número de almoço, quantos vêm para almoçar. Então, se Deus quiser, vai ser um dia bom e que vença o melhor, que corra tudo tranquilo, que a maior paz do mundo que seja esse torneio da escolinha.
4: Como é que tá a escolinha do Seco preparada, gurizada do sub-9 e sub, quanto? Sub-12, né?
5: Sub-12, é sub-9 e sub-12. A gente tá se preparando, né? A gente pegou uns dias extra ali, tanto pra 9 como pra 12, pra nós se preparar bem pra equipe. Em casa, a gente tem que fazer o nosso dever de casa, que se não for campeão, mas pelo menos fazer um bom torneio pra mostrar que a gente tá fazendo um bom trabalho.
4: Esse que vem mais forte, o Guarani já tem bastante tempo lá com o Lucimar, que é o coordenador da equipe. Também tem o Abel, né? Lá de Faxinal, que coordena o Bola de Ouro, né?
5: Todas as escolinhas vêm forte, né? Principalmente essa de Silveira Martins, que a gente já conheceu em Polesne. A equipe da escolinha deles, ela é forte, é uma escolinha só no município, então engloba todos os atletas, né, de todo o município, né? Então daí eles fazem tipo de uma seleção e eles vêm forte. E o Guarani e o Bola de Ouro já são tradicionais, esses aí sempre chegam, né, entre os quatro e sempre beliscam alguma coisa.
4: É bom porque o ginásio é pertinho da sede do Seco, onde vai ter o almoço para as delegações ao meio-dia, né?
5: É, a gente já está se preparando, fez a reunião já com o pessoal pai da escolinha e junto com a direção do Esporte Clube Seco, já estamos se preparando, tá tudo preparado, graças a Deus, tá tudo tranquilo, e se Deus quiser vai ser um dia bom e vai ser um dia maravilhoso pro esporte da Restinga Seca.
4: Tudo bem, vamos repetir então as equipes que vão participar novamente aqui no programa essa manhã. Quem são era Seco e mais quem?
5: Seco, Sassi Polizinense de Polesne, Bola de Ouro de Faxinal, a escolinha de Silveira Martins, Guarani de Nova Palma e o Craque de Ouro de Formigueiro.
4: Tá certo, aqui, um abraço, sucesso, bom evento para você domingo aí.
5: Obrigado, Chico, mais uma vez, para você estar dando essa cobertura aí no nosso evento. Sabe que a gente é parceira desde quando a gente começou. O Zequinha já vai fechar o ano que vem, 35 anos da escolinha, e a integração sempre junto com o Zequinha. Então, só tenho a agradecer a ti, principalmente, ao Wilson, enfim, a todos aqueles que fazem a Rádio Integração ser cada vez mais forte no nosso município.
4: Moisés de Godói, o Zequinha, aquele que coordena a escolinha de futebol do Seco, falando do programa desta manhã. Valeu, Moisés e Godói Zequinha. Então é domingo, ginásio de esporte, pessoal aberto ao público que queira participar e assistir e aplaudir ali o futebol no Sub-9 e Sub-12. Futebol de campo de Restinga Seca, rodada penúltima da série principal, é neste sábado. A DB e São Miguel jogam a partir das 14h e na sequência tem Móveis Road de Vila Rosa. Vila Rosa precisando aí pontuar para se classificar a próxima fase. Valeu, Rafael. 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
3: Agora são 8h23, 8 horas 23 minutos, 18 graus a temperatura. 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São 8h25, 8 horas mais 25 minutos, é o Olho Vivo, e segue para o dia de hoje. Para hoje, então, obras de pare e siga na 287, pare momentâneo, lá nos quilômetros 28 em Itabaí e Santa Maria no 232. São os pontos de pare momentâneo e os trabalhos que ocorrem também nesta manhã ou ao longo do dia de hoje na RSC 287. São 8h25, 8 horas mais 25 minutos, a temperatura em 18 graus, é a integração e o programa Olho Vivo.
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2: Meus amigos, 8 horas 28 minutos, manhã de quinta-feira, dia 15. Nosso abraço aos professores pelo seu dia hoje, né? Queremos aí todos os mestres que nos deram orientações de vida, né? 18 graus é a temperatura. 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Um abraço aí, Santa Maria, que nos acompanha também. Queremos aí agora bater um papo. Pessoal do agro, pessoal judiado de alça de gaita. E muito mais que isso, né? Pois estão há anos com estiagem, com enchente, com colheitas e outras, comercialização, tudo atravessando no caminho deles. E eles também têm que, estão aí preocupados, chegou a época do plantio, já estamos em plena época do plantio, com esse tempo de agosto, não é de outubro, nem de primavera. E queremos cumprimentá-los. E, além de tudo, aquelas coisas de negociações ou como pegar recursos e tudo mais. Bom, falar sobre o agro, tem duas que estão dedicadas a, em cima desse trabalho tão importante para a nação brasileira, pois elas dão assistência, elas moram em Cachoeira, mas têm seu escritório, mas estão chegando em Restinga também, já chegaram aqui.
15: Sim.
2: E já chegaram em Paraná, Mato Grosso, Goiás, lá para cima. Clientes que tiveram, pelos contatos, e lá estiveram elas lá, dando assistência, o agro. Então aqui, próximo a nós, que é Cachoeira e agora também Restinga. São elas, Karina Pradella e Jordana Spengler, duas advogadas juntos para ajudar a resolver ou sair dessa enrosco nossos amigos produtores do agro. O agro sofrido, que a Integração sempre apoiou o agro e sempre está com o agro, porque sem agro não temos alimento, não temos a riqueza da nossa alimentação e do nosso país. Bom dia, vamos começar com as Karina Pradella. Mais
15: bom
2: próximo,
15: dia,
2: vem mais próximo
15: Wilson.
2: Da batatinha que fica melhor.
15: Bom Estamos dia, lá. Seu Wilson. Que prazer enorme estar aqui em Restinga Seca, terra que hoje acolheu meu filho aqui, que mora e desenvolve a atividade empresarial dele. E já tem tempos que eu e Jordana, nosso escritório, nós gostaríamos de começar a trabalhar aqui, a fazer, né, todo um trabalho, uma orientação aos produtores rurais da região, pois aqui, na verdade, Restinga Seca é um grande ícone, né, de agronegócio.
2: Vivemos do negócio, do
15: agro. Com certeza,
2: né? Agro e pecuária temos aí, né?
15: Sim, atividade rural predomina aqui. E Na verdade, né, seu Wilson, hoje vivemos um momento muito desafiador, no momento em que o agronegócio brasileiro, por um lado, ele é o protagonista no mundo em termos de fornecimento de alimentos, né? E pelo outro lado, a gente está vivendo uma grande crise desafiadora, que obviamente ela é muito mais intensa aqui no Rio Grande do Sul, no sul do Brasil, por toda uma questão climática, geográfica, né? Mas também vivemos, além dessa crise climática, uma crise econômica e financeira. O produtor, que sempre somente precisou se preocupar em produzir, hoje está tendo que lutar para conseguir crédito rural, para conseguir administrar as suas dívidas, os seus contratos, porque ele tem sido, na verdade, um escravo do tempo, ele tem sido um escravo de, muitas vezes, contratos abusivos que ele tem aí firmado, né, assinado com as instituições financeiras. Então, a gente realmente quer trazer, temos trazido muito orientação, muito alívio e abrandar, né, a situação das famílias de produtores rurais que precisam, seguem, e a única coisa que fizeram a sua vida toda foi produzir e alimentar e fomentar a economia do Brasil.
2: Muito bem, a apresentação da Karina Pradella. E a Jordana, sua companheira, também são duas advogadas, trabalham juntos, a Jordana Spengler. Bom dia.
16: Bom dia, muito bom dia. É isso mesmo que a doutora Karina falou. Então, a gente presta uma assessoria para os produtores rurais, tanto na esfera administrativa quanto na judicial, né? A gente atua principalmente nas prorrogações de dívidas, trazendo aí um fôlego, um tempo a mais para o produtor rural poder pagar as suas dívidas. Nós conseguimos bastante resultados para os produtores rurais.
2: Você já tem uma
16: Sim,
2: trajetória
16: boa. Sim, são mais de 10 anos já atuando com o agronegócio diretamente com dívidas. Então, nós atuamos com acordos, renegociações, prorrogações, revisões, tudo que se refere à cadeia do produtor rural, né?
2: E tem alcançado muito sucesso para eles?
16: Bastante, decisões boas, acordos favoráveis, bastante desconto também quando se trata de acordos administrativos. E a defesa judicial, né? Quando se trata de busca e apreensão, execuções, revisionais. A gente atende tudo que o produtor rural precisar. Elaboração de contratos, nós temos também parceiros, né? Que são técnicos, agrônomos. Então, tudo que o produtor rural precisar, ele vai encontrar no nosso escritório. E agora nós estamos migrando aqui para Restinga Seca para atender aqui os produtores mais de perto também. Nós temos atendimentos presenciais e também online, né? Então, a gente está aqui à disposição, né? De qualquer produtor rural que queira ter uma consulta com o nosso escritório. A consulta é totalmente gratuita, análise de contratos, né? Para verificar ali a melhor possibilidade para sair do endividamento.
2: E vocês têm uma referência aqui em Restinga?
16: Sim, nós estamos atendendo atualmente ali na sede do Bono, né, que é o Bom Padel, que ele tem ali a sede, tem uma sala ali na qual nós estamos atendendo. Nós atendemos também presencialmente, tanto lá em Cachoeira quanto aqui em Restinga.
15: Sim.
16: E nossos telefones de contato, né, que a gente pode estar deixando
15: já
16: aqui no final da...
15: Isso. Eu queria fazer uma ressalva, Silvio.
2: Claro, fala, fique à vontade e exponha o trabalho de vocês.
15: Na verdade, assim, ó, o que acontece? Diante de todo esse desafio climático, econômico e financeiro que o produtor vem vivendo, estamos indo para a sétima safra, tá? Que não tem se desenhado um começo favorável, por conta aí das chuvas excessivas, enfim, né? Então, a gente sempre tem que lembrar o produtor, muitas vezes, né? Que uma boa safra começa também com um bom contrato. Estamos num momento em que os contratos estão... A sua grande maioria, nós temos uma estimativa de que 80% do produtor gaúcho está comprometido com o endividamento, tá? Então, na verdade, assim, ó, está chegando o momento da safra, já chegou do plantio da safra, o produtor precisa de custeio, ele precisa de investimento, ele precisa do contrato de crédito rural, firmar ali com a cooperativa, com o banco, para ele poder ali prover, né? O seu próximo ciclo produtivo, e o produtor está sem crédito. Crédito por quê? Porque nós não tivemos apoio de uma política agrária que entendesse esse momento tão delicado que o agronegócio vive. Porque não são só as questões climáticas que dão as perdas de safra e de produtividade, no caso de rebanhos, são as dificuldades de comercialização. Hoje, o preço, há muitos anos, mas mais intensamente nas últimas duas safras, o preço da produção aumentou muito. Os custos aumentaram muito. Os custos de produção, desde óleo diesel a todas as outras questões que envolvem o custo. E o que que acontece? O preço de venda não cobre os custos. Então a gente tem...
2: Ou diminuiu até, né?
15: Exatamente. É. Diminuiu, ele não cobre. Então, existe o endividamento e existe também uma questão da... O sufoco em relação às garantias, né? O que acontece? Os bancos obrigaram os produtores rurais a dar garantias exageradas nas contratações. Então, hoje nós temos muitos produtores, assim, ó, na iminência, na chegada ali de ter o pouco que tem.
16: Há anos, né?
15: A sua pequena propriedade, tá? Por mais que ela tenha caráter impenhorável, se ela é trabalhada pela família, tem que ser alegado isso, tá? O seu maquinário essencial. Aí, se a pessoa já está com dívidas, o banco vai tomar. Como que ela vai se reerguer, vir a plantar e vir a pagar?
16: Sem o bem.
15: O próprio credor, sem o bem. Então, nós temos várias situações que têm que ser, hoje, colocadas no papel e analisadas. O que que acontece em muitos casos, assim, ó, seu Wilson, que a gente tem um trabalho muito bom administrativamente, que a gente tem muito resultado. Porque é diferente o produtor ir lá conversar, ele confia 100% no gerente da carteira agrícola. O que ele diz ali é a lei. E o que que acontece? Quando entra o advogado dele, o assessor de agronegócio dele, que é o nosso caso, né? Para conversar, a conversa muda de figura. Porque ele sabe que a gente sabe que existem leis específicas que protegem o produtor rural, certo?
16: Exatamente.
15: E essas leis aí não estão sendo respeitadas em muitos casos.
2: Então, tudo isso vocês estão... tem conhecimento, tem já defendido essas causas, já tem essa estrada andando. Bastante e essa estrada é grande ainda, né?
16: Vai longe. Porque o mundo inteiro é agro, né? Então...
15: É.
16: Tem bastante trabalho pra gente pela frente.
15: Um país forte é um país que prioriza a produção agrícola, tá?
16: Só pra lembrar que uma coisa importante, antes que acabe o nosso tempo, né? Porque a gente sabe que aqui o tempo é curto. A gente sabe que veio a medida provisória, mas muitos produtores rurais, eles não conseguiram se enquadrar nessa medida. Pra lembrar o produtor rural que existe o manual de crédito rural, pra eles pesquisarem sobre isso, que é o MCR. E lá dentro tem todas as leis do que pode ou não pode em um contrato. E lá protege também a prorrogação em caso do produtor rural não ter tido uma boa safra, estar com a incapacidade de pagamento temporária, né? Com a sua... O seu faturamento ali...
15: Estrangulado já.
16: Sem conseguir fazer o pagamento das parcelas. Então, existe a prorrogação de dívidas, tanto na esfera administrativa, quanto na esfera judicial.
2: Tudo isso vocês têm conhecimento.
16: Tudo isso a gente tem conhecimento no escritório.
15: E eu gostaria só de fazer um adendo ao que a Jordana está dizendo. Assim, ó, a medida provisória, ela encerra dia 12 de novembro a adesão, tá? Essa medida veio como uma grande solução aí para os produtores e que, na realidade, não foi, tá? Então, nós temos... milhares de produtores rurais que não se enquadraram na medida provisória. E o que que acontece? Eles não sabem, na sua grande maioria, que existe o manual de crédito rural, como a Jordana falou, tá? A doutora Jordana colocou muito bem, que prevê que em caso de frustração de safra ou produtividade, dificuldade de comercialização e dificuldade de exploração na atividade e até mesmo perdas sequenciais por eventos climáticos, que ingressou esse item por conta do Rio Grande do Sul, eles colocaram, eles recepcionaram esse item, tá? E isso aí simplesmente é um motivo garantidor e possibilitador de pedir prorrogação.
16: E fazer uma última informação pro produtor rural, né? Que é bem importante. Sempre pedir a prorrogação antes do vencimento e ser formalizado isso através de um requerimento administrativo. Não basta ir somente até a agência e solicitar. Precisa estar comprovado. Por quê? Caso essa prorrogação seja negada e ele realmente tenha tido perdas, esteja isso comprovado, nós podemos, com este requerimento, comprovar judicialmente que ele tem direito a essa prorrogação. Então, sempre pedir antes do vencimento, não esperar vencer essa parcela.
15: Temos um minutinho ainda?
2: Temos aí. O que vocês teriam a dizer para complementar tudo isso
16: documentar,
2: e muito mais? Porque vocês têm a trajetória e hoje a clientela é grande.
16: É grande.
2: É grande, né?
16: Bastante. Sim,
15: muito.
2: Espalhada pelo Rio Grande afora e para o Brasil.
16: Exatamente. Sim, a gente atende hoje o Brasil inteiro, né? Mas uma coisa para o produtor rural é que ele precisa sempre documentar a perda de safra, e mesmo quando ele tem uma boa safra, que é o que a gente não tem visto agora nos últimos anos, mas sempre documentar através de laudos, para a gente comparar esses laudos, cada safra, quanto que ele teve de...
2: Laudos, então de foto...
15: Foto, vídeo. Até assim,
16: laudos com os técnicos, agrônomos, laudo com o economista, para fazer o quanto ele recebeu, quanto saiu, quanto entrou, quanto que ficou, para ele ter essa estrutura financeira.
2: E tem os órgãos que vocês se baseiam nessas coisas todas aí, temos. Por exemplo, levantamentos que é oficiais, por exemplo, em matéria, essas coisas tudo.
15: Sim, não, sim, e temos, nós temos pessoas especializadas.
16: Fazem esses laudos também para quem precisar. A gente tem uma empresa super completa, né?
15: É.
16: Contadores, técnicos, advogados,
15: nós temos a, toda uma equipe para auxiliar, tá? E assim, ó, eu quero só ressaltar também que apesar da gente atender vários estados e várias cidades, o tratamento é muito individualizado com cada caso do produtor, porque as situações são inúmeras. Então, nós dedicamos, assim, muita atenção e muita diligência para acompanhar o produtor, não só quando ele não está ainda sofrendo um processo pelo banco, mas prevendo isso já.
16: Já se precaver,
15: tá?
16: Né?
15: Já se precaver. Por exemplo, nós temos uma ação...
16: Proteger o patrimônio.
15: A gente dá toda orientação. Olha, eu tenho esse contrato, não consegui prorrogação. Nós temos uma ação que nós desenvolvemos, que nós ingressamos judicialmente, que é uma ação que tenta, através do juiz, pela lei que protege o produtor rural, obrigar o banco a prorrogar, de acordo com o Manual do Crédito Rural. E nós temos muitas decisões que nós mostramos para nossos clientes com sucesso, tá, nisso aí. Então, o que que acontece?
2: Vocês
15: não
2: têm como provar por
15: claro,
2: ah, mas vocês sabem fazer... Então, prova, tá aqui o resultado.
15: Várias decisões, claro que cada juiz, cada situação é uma situação. Sim. Nós temos tido muito resultado. O que eu quero dizer é que isso faz muita diferença na vida do produtor, do grupo familiar, tá? Então, assim, ó, sempre que o produtor tiver um contrato de crédito rural, ele não conseguiu pagar, o que a Jordana colocou ali, a questão de preparar as provas, o laudo de capacidade de pagamento, que mostra, na verdade, que eu tô incapaz temporariamente de pagar e que eu preciso... Né, demonstrar uma capacidade futura e todos os custos, todas as despesas ali que envolve. E o laudo de frustração de safra, que um engenheiro agrônomo pode fazer, um técnico agrícola pode fazer, e ele mesmo pode ter fotos, vídeos, enfim, para amparar e lastrear esse laudo, tá? E além disso, conversas com o gerente do banco, fotos de WhatsApp, tá, pessoal? Tudo isso, áudios de WhatsApp, tudo isso na esfera administrativa, que a doutora Jordana é especialista na parte administrativa, tudo isso depois, né?
16: Conta na hora de ingressar na hora, ação judicial.
15: Se nós tivermos que...
16: Se for necessário, né? Muitas vezes a gente consegue resolver na esfera administrativa, né?
15: Se for necessário entrar na esfera judicial, a gente demonstra. Olha aqui, antes do vencimento, ele estava tentando prorrogar. Ele tentou, ele teve uma sinalização do banco, o banco não quis respeitar o Manual do Crédito Rural, dando prorrogação, e quis sim só renegociar, alterando juros, garantias, enfim. Então é um trabalho bem completo. A gente consegue, aos poucos, ir blindando a vida dos produtores rurais com essas informações.
2: Muito bem, meus amigos, apresentamos essas duas jovens dinâmicas advogadas na área do agronegócio.
16: Especialistas em crédito rural.
2: Isto mesmo, então, tá? A Karina Prevedelo, a Pradella, perdão, Karina Pradella e a Jordana.

0: O meu WhatsApp, então, que é o WhatsApp do escritório, é 519-9565-6429. Estaremos à disposição para tirar dúvidas de...
1: Repetindo, então, 51...
0: 995-65-6429. Jordana Spengler.
1: 65 e
0: 29.
1: 995-65
0: 64 29.
1: Muito bem.
0: Isso aí.
1: E é o outro é 51 997-88-19 75.
2: Isto, então assim, ó, para contatar a nossa equipe, né, esse contato que a Jordana falou, o outro telefone é esse 51 997-88-1975, e também nós estamos no Instagram, tá? Por exemplo, temos um perfil ali no Instagram, que é o seguinte perfil, carinapradela.adv, tá? Então, podemos entrar ali, também tem a Agroconcilia Brasil. Agroconcilia Brasil e carinapradela.adv. Também é possível nos contatar através dali, até para ver também um pouco do nosso trabalho, né?
1: Muito bem.
2: Estaremos aqui a cada 10 dias, uma semana, em Restinga Seca. E espero que a gente possa fazer bastante diferença aqui na vida dos produtores rurais da região.
1: E agora, você, se eu e alguém aí, vocês estão aqui em Restinga.
2: Isso, hoje nós estamos em Restinga até a parte da tarde.
1: Tanta joia. Aí está, obrigado, Karina Pradela e a Jordana Spengler, as advogadas do agronegócios e dos endividamentos, dos destrinchamentos que elas estão preparadas para isso. Valeu?
0: Muito obrigada pela oportunidade.
2: Valeu, obrigada. Abraço. Obrigada pela oportunidade. Bom dia a todos.
1: Bom dia, bom dia. Com muita alegria, vamos em frente à informação. Sempre estamos aqui com a integração. 47, dia 2 de dezembro, 48 anos de trajetória. E sempre junto também com o agro, defendendo, apoiando. Hoje, outro dia importante também que estamos apoiando e desejando boa sorte aos professores. Dia do professor hoje, né?
0: E hoje também é o dia do pecuarista.
1: Do pecuarista.
0: Isso aí.
1: Então, professor que é professor e nas horas de folga é pecuarista.
0: É isso aí. A nossa homenagem aos dois.
2: Nossa homenagem, verdade.
1: Bom dia, vamos em frente.
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2: Agora são 8h52, 8 horas 52 minutos, 18 graus a temperatura.
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2: Vamos aí com as informações do tempo. Leandro Puchalski. Bom dia, Leandro.
4: Bom dia para todos os ouvintes aqui da integração. O tempo instável predominando no decorrer dessa quinta-feira, mais uma vez, muita nebulosidade pela parte central do estado, muitos municípios tendo mais nuvens do que chuva, mas a gente já tem algumas áreas aqui do centro gaúcho com pancadas de chuva, inclusive está tendo algumas trovoadas ali pelos lados de Candelária, Santa Cruz do Sul, Venâncio Aires, Rio Pardo. Essa é uma região onde está um núcleo de chuva ali neste momento, mas denunciando, né, uma quinta-feira aí com instabilidade ainda prevista, muitas nuvens, determinados momentos mais nuvens do que chuva, mas à medida que o dia ocorre, essa condição faz parte do cenário da quinta-feira. A distribuição dessa chuva é irregular, então ela vai acontecer em umas cidades, nem tanto em outras, mas a gente segue com esse cenário, temperaturas da tarde não subindo muito, em torno de 20 graus, algumas cidades podem subir um pouquinho, mas é em torno disso. Para a sexta-feira, manutenção desse tempo instável, sobretudo no começo do dia, de novo alguma chuva prevista, mas com uma irregularidade muito grande, apenas por alguns momentos, e ao longo da sexta-feira a gente vai perceber bem mais aberturas de sol. Quanto mais à tarde nós estivermos, mais essas aberturas acabam acontecendo. Um dia de temperaturas parecidas com as de hoje, isso não muda muita coisa.
2: Fim de semana, Leandro, o que podemos adiantar também aí aos nossos ouvintes?
4: Um destaque para a temperatura, que ela fica baixa. Nós temos um fim de semana onde, ao amanhecer de sábado, deve estar em torno de uns 10 graus, em torno disso no domingo. Na segunda-feira, até deve esfriar um pouquinho mais no começo do dia, então a gente vai ter aí esse cenário de temperaturas diminuindo. Ao longo das tardes do fim de semana, as temperaturas acabam também não subindo muito, na faixa dos 20 graus, é o destaque do período. Durante o sábado, a gente deve ter aberturas de sol, praticamente o sábado inteiro associado a tempo seco. Digo praticamente porque um ou outro momento, uma chuva passageira não se descarta, mas chance muito pequena para nós no centro, porque isso vem muito da umidade do oceano, então vai pegar mais o litoral e as áreas próximas.
2: Valeu, Leandro. Muito obrigado aí pelas informações, um bom trabalho e um bom dia.
4: Bom dia.
2: Leandro Puchalski, nas informações do tempo, a previsão aqui no Olho Vivo, quando são 8h56, 8 horas 56 minutos, a temperatura nos 18 graus, a previsão do tempo no oferecimento da Cotricel e Arroz Cepé e Sicredi Região Centro.
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1: 8h57, 8 horas 57 minutos, 18 graus a temperatura.
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8: 9:01, 9:01 no seu rádio, Olho Vivo, Integração de Restinga Seca, aqui pelos 98,5 FM. 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
8: 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São 9:03, 9:03, a temperatura em Restinga Seca nos 18 graus. Quem parabeniza aqui os professores pelo dia de hoje, um abraço aqui do Vicente Guerra, também acompanhando aqui a Rádio Integração. O bom dia lá para o Luiz Carlos Vollmann, também acompanha aqui o Olho Vivo, acompanha também a programação nesta manhã de quinta-feira, hoje dia 15 de outubro. E a todos os demais que estão em sintonia na companhia aqui da Rádio Integração, nosso muito obrigado aí pela presença de todos vocês. Logo, logo, Norton Ávila atualiza as informações da área policial e lembrando que no Super Lease e o Lease Express em Agudo são válidas para hoje. 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
3: Agora são 9h08, 9h08 no seu rádio, Olho Vivo, e os parabéns aos aniversariantes no dia de hoje, os cumprimentos aos que celebram o seu dia, hoje dia 15 de outubro, dia do professor, e também te envio aqui um abraço ao Marcelo Kriegel, também o Marcelo que hoje celebra o seu dia, Wilson, então um abraço, parabéns aí ao amigo Marcelo Kriegel, aniversariante de hoje, ele que cumprimenta também os professores pelo seu dia e junto com o dia do professor, o seu dia também, né? Ele comemorando hoje a data e o número invertido, né? Do dia 15 ele comemora aí os seus 51 anos, hoje então 5.1, Marcelo Krieg, um abraço, bom dia também a todos os demais aniversariantes de hoje, recebam aquele abraço e o bom dia aqui quem mais... O Gelson Rodrigues, o polaco, também aniversaria hoje. O Gilson dos Santos, o ex-vereador aqui em Restinga Seco, Teinha Turba. Também um abraço aí para Caroline Ferraz. Esses, então, aí que celebram o seu dia. Felicidades neste 15 de outubro.

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2: Trazendo as informações da área policial de Restinga Seca e também da região. Na noite de ontem, por volta das 11h30 da noite de ontem, a Brigada Militar apreendeu um adolescente de 17 anos de idade por ato infracional análogo ao crime de porte ilegal de arma de fogo no município de Agudo. Durante patrulhamento tático motorizado, no âmbito da Operação Cavalo de Aço, aqui na 4ª Colônia, as guarnições receberam informações de que o indivíduo estaria ameaçando moradores da região. Diante das informações, os policiais realizaram buscas nas proximidades, momento que visualizaram o indivíduo arremessando uma arma de fogo pela janela de uma residência ao perceber a presença policial. Durante a averiguação, foi localizado um revólver calibre 38, municiado com 4 munições. O adolescente foi apreendido e encaminhado à delegacia de polícia para o registro da ocorrência e posteriormente liberado em razão de ser menor de idade. Não foi informado o local onde foi realizada essa ação por parte da Brigada Militar. Nós, em instantes, vamos trazer e atualizando informação de uma ocorrência aqui em Restinga Seca nesta madrugada. Logo mais, então, assim que tivermos as informações completas aí, a gente também traz posteriormente as informações aqui na programação. Os demais quartéis e guarnições da nossa região, sem ocorrências de destaque.
0: Valeu, Norton. Norton Ávila conosco. São 9h12, 9h12. Logo mais teremos a Lotérica Santa Rita. As informações das loterias da Caixa também nesta manhã, Wilson.
3: E estamos aí com o nosso Olho Vivo. 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
0: 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Boas dicas, boas sugestões. Agora são 9h14 e as informações do Correio, os chamados do Correio Duda, chegando em instantes aí com os chamados para o dia de hoje.
3: Um abraço para o Duda e também para toda a equipe lá, né? E agora ele vai dar um recado. Duda, valeu. Bom dia, Duda.
4: Bom dia, Rafael. Bom dia, Wilson. Tudo bem? Tranquilo? Quinta-feira, semana curtinha. É isso aí, vamos trabalhar que tem mais amanhã ainda, né? Hoje nós temos documento registrado para as seguintes pessoas: Aline Joras Melo, Kendrick Goulart, Juliana Alice de Oliveira Venturini, Flávio Lopes Júnior, Daniela Felim Cantarelli, Jonathan Rampelotto, João Vitor Castro Zemolin, Vilmar Augusto Miller, João Oliveira, Arthur Tombini Michelena, e também para Fabiano Severo. Seria nosso chamado de hoje, meu amigo Rafael e Wilson. Ótima quinta-feira e até amanhã.
3: Até amanhã, Duda. Deus te abençoe, te dê energia, tocar o barco todo dia. Correio com muita correspondência para homens, mulheres e até para as gurias. Um abraço nesse dia.
0: 9h15, 9h15, integração do seu rádio. E Santa Maria, teremos neste final de semana o Pátio Rural, 65 expositores, shows e o Festival do X, que será realizado neste final de semana, tanto no sábado quanto no domingo, no Centro de Eventos Sentinela, lá em Camobi, Santa Maria. E com a entrada gratuita, o evento reunirá 65 expositores da agricultura familiar dos 9 distritos de Santa Maria, além de atrações musicais, apresentações artísticas e opções gastronômicas. E a programação inclui também alguns shows, as bandas e duplas que farão parte aí desta programação, e também operadores do Festival do X também estarão no local nesses dois dias com a comercialização. O evento contará ainda com brinquedos e durante toda a programação no domingo haverá então passeios a cavalo. Então é a programação dentro do centro de atividades ali, o centro de atividades culturais do CTG Sentinela da Querência em Camobi, Santa Maria, que ocorre então o Pátio Rural, evento que será realizado neste final de semana, Wilson, em Santa Maria, movimentando também, né, mais uma das opções aí de eventos que teremos então em Santa Maria, além do
3: Arroio Grande, aliás, Arroio do Só, né?
0: Arroio do Só, que também ocorre neste final de semana, programação especial dentro da Tropeada da Canção Nativa, programação que será desenvolvida agora no sábado, e a presença aí dos músicos, presença dos artistas que farão parte aí desta programação. E agora a gente vai até a Lotérica Santa Rita, as informações com ela, chegando com ela, Rita de Cássia, quando são 9h17, 9h17. Bom dia, Rita.
5: Me serve também, bom dia. Tudo bem? Bom dia,
0: tudo
5: Rafael,
0: bem?
5: Aos ouvintes. Estamos aí. Bom dia ao nosso amigo Wilson aí também, no estúdio. Estamos aqui com os resultados de ontem. Começamos com Loteria Federal, concurso 6.109. Quinto prêmio, 75.592. No quarto prêmio, 55.165. No terceiro prêmio, 78.748. No segundo prêmio, 75.621. E no primeiro prêmio, 87.637. Dia de sorte, concurso 1.322. Números sorteados: 02, 03, 04, 13, 17, 26 e 31. O mês de sorte é outubro. Está acumulado o dia de sorte. Teremos novo sorteio hoje. Previsão do prêmio: R$450.000. Lotomania, concurso 2.987. Números sorteados: 07, 12, 20, 29, 31, 32, 39, 43, 44, 48, 50, 52, 60, 61, 69, 84, 85, 90, 91, 99. Está acumulada a Loto Maria. Novo sorteio amanhã, sexta-feira, 13 milhões de reais para os 20 acertos. Também temos aqui a dupla cena, concurso 3020, segundo sorteio, 03, 05, 07, 15, 29, 48. No primeiro sorteio, 10, 15, 31, 40, 41 e 49. Está acumulada a dupla cena, 8 milhões e 300 mil reais para os 6 acertos do primeiro sorteio, concurso de amanhã, sexta-feira. Super 7, concurso 910, primeira coluna 05, segunda coluna 07, terceira coluna 09, quarta coluna 03, quinta coluna 05, sexta coluna 06 e sétima coluna 08. Está acumulado o Super 7. Teremos novo sorteio amanhã, sexta-feira. 7 acertos a 7 colunas, 11 milhões e 300 mil reais. Temos aqui então para os nossos próximos concursos aí as previsões também. E temos o resultado do Loto Fácil, concurso 3.804. Os números sorteados: 01, 02, 06, 07, 08, 12, 14, 15, 16, 17, 18, 19, 21, 24 e 25. Está acumulado o Loto Fácil. Teremos hoje, então, à noite, o sorteio novamente, 5 milhões de reais para os 15 acertos. Essa é a previsão do prêmio para o concurso do Loto Fácil de hoje. Quina concurso 7.142. Números sorteados: 05, 33, 34, 48 e 58. Está acumulada a quina, e bem acumulada. Teremos o sorteio de hoje, 5 acertos, vai pagar 37 milhões de reais. Essa é a previsão, então, para a quina dessa quinta-feira. Temos bolão, apostas abertas até as 18 horas de hoje. Mais milionária, concurso 398. Números sorteados: 03, 04, 05, 31, 38, 41. Os trevos sorteados, o 1 e o 4. E permanece acumulada. E a previsão do prêmio para mais milionária, concurso de sábado, 106 milhões de reais. Então, estaremos com as apostas abertas até sábado, meio-dia, para mais milionária. Temos aqui também Mega Sena, concurso 3070. Números sorteados: 19, 27, 29, 43, 54 e 60. E a Mega Sena está acumulada, e bem acumulada. E nós estamos aí, então, anunciando o nosso próximo sorteio para a Mega Sena. No domingo, então, teremos aí, então, apostas abertas até sábado, meio-dia, para 170 milhões da Mega Sena. E estaremos aqui trabalhando com esse grande acumulado, com esse baita prêmio, 6 acertos no domingo, leva 170 milhões de reais. E estaremos aqui trabalhando com os nossos bolões aqui na Lotérica Santa Rita até sábado, meio-dia, para este baita prêmio. Estamos também aqui trabalhando com as loterias desta quinta-feira, recebendo apostas. Temos hoje Loto Fácil, 5 milhões de reais. Temos Quina, 37 milhões de reais. Time Mania, 20 milhões e 500 mil reais. Dia de Sorte, 450 mil reais. Então, hoje não teremos o sorteio da Mega Sena, que foi ontem, né? Teremos aí, então, somente as demais loterias, exceção da Mega Sena. Mas lembramos, próximo domingo, nós teremos 170 milhões para a Mega Sena e 106 milhões para Mais Milionário. Estamos aí recebendo apostas já para esses concursos aí que acontecerão no domingo. Por enquanto, né, que são esses que a gente tem aí. As demais loterias de hoje até sexta-feira também serão sorteadas. São essas informações. Eu desejo a todos uma boa quinta-feira. Então, lembrando nossas apostas para o dia até as 18 horas hoje, né? Para as loterias que serão sorteadas hoje à noite. E até sábado, meio-dia, para as loterias do domingo. Então, por enquanto, é o que nós temos. Logicamente, nosso horário de atendimento das 8 às 12, das 13 às 18. Estamos aí de segunda a sexta. E no sábado, das 8 às 12 horas. São essas informações. Desejo a todos uma boa quinta-feira. Voltaremos amanhã com mais Lotérica Santa Rita. Bom dia, Rafael, Wilson, bom dia aos nossos ouvintes. Até amanhã, se Deus quiser.
3: Até amanhã, Rita de Cássia. Tenha uma boa quinta-feira e um belo dia de trabalho e saúde e paz. Bom dia.
5: Também. Tchau, tchau. Bom dia.
3: Bom tchau, tchau. 9:26 aqui, Olho Vivo no seu rádio. 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
0: Agora são 9:26, 9:26. Registrando aqui o bom dia do Rogério Pendenza, também conosco aí na sintonia. Um bom dia pro Rogério. O bom
3: Pendenza.
0: Isso.
3: Não tá pendente, não. É Pendenza.
0: Isso aí.
3: Isso, um abraço a ele, então.
0: Quem mais aqui, Wilson? Bom dia da Lia Berenice Silveira Gonçalves. Ela que é de Bagé, está visitando a dona Terezinha Batista de Abreu. Um abraço aí, amiga Terezinha, dona Terezinha, lá na Estiva. Uxa. E ela quer mandar aqui pela Rádio Integração um forte abraço pela passagem do seu aniversário. Então, parabéns aí à dona Terezinha Batista de Abreu, que dias atrás, agora no mês de setembro, foi uma das homenageadas também pela Câmara de Vereadores, como tradicionalista destaque, lá na Estiva.
3: É a sogra do Elton.
0: Isso.
3: Ah, então, Celtinho hoje tem festa para fazer também, participar, Eltinho, tá bom? Cuidando da sogra faz bem também. E um abraço para a filha e a esposa do Elton, que é a professora Itatiana, a grande Itatiana.
0: Celebra hoje seu dia, né? Dia do professor. Professor. Então, um abraço aí a ouvinte Lia Berenice, lá de Bagé. Está em visita ali com a dona Terezinha e cumprimentando aí pelo seu aniversário hoje. Estão em sintonia aqui da Rádio Integração. Agora são 9:28, 9:28. Quem mais aqui? O Lorivo, lá da Técnica Eletrônica, um abraço. A Regina Figueiredo Mor também cumprimenta aqui o professor pelo dia, os professores. 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Aproveite, são muitas e muitas sugestões. 9 horas mais 29 minutos, 9:29.
3: Nada mais que saborear um chimarrão feito pelo Michael, nosso irmão, mas tem um capricho fora de série, Rafael. Olha aí, ó. Bem aparadinho, bem ajeitadinho e bem gostoso também, Michael. Até o capricho dele é top. E é assim que ele tem bom gosto até. Observaram, olha, dá uma ajeitadinha aqui nessa gola, dá isso e aquilo, Michael. Bom dia. Aí, nosso recepcionista de manhã, aí sempre com muita fidalguia. 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
1: Estamos apresentando Olho Vivo, 9 horas 33 minutos. 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
2: 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Uma boa quinta-feira, meu irmão.

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8: Muito bem, meus amigos. 9:40. Temperatura. Estamos aí nesta quinta-feira em 18 graus. Cumprimentando a todos. Hoje, como havíamos anunciado, já tivemos algumas entrevistas, né? E queremos desejar o melhor para vocês. Agora vamos falar sobre a comunidade evangélica Função Luterana de Restinga Seca, né? Isto mesmo. Essa turma aí trabalhando para fazer um grande momento no domingo aí junto à comunidade, né? Estamos sim com 18 graus, a temperatura, nublado. É outubro ou é agosto? Não, é outubro ainda, já tá. É, o tempo tá tudo meio engraçado, né? Porque você vai pela... Mas se tudo bloqueia, também o tempo tem também motivo para bloquear também, como diz o outro, né? Mas estamos aqui para falar em festa, momento de gratidão, agradecer a Deus, a vida e tudo aquilo que temos. E o convívio com as famílias também é um momento especial, que é domingo agora, dia 18, a comunidade evangélica Confissão Luterana, festa do Batinho, chamada, que está para celebrar. Mas estamos aqui a presidente, que é a professora Eneida Streck Lovato, e o professor, que é em contabilidade, ele que trabalhou muito tempo contando os trocos aí no Banco Brasil, que agora nem tá. Beno Baixo. O Beno está aqui com a gente também porque ele é tesoureiro da comunidade. Mas eles representando também os demais integrantes que fazem acontecer os momentos especiais de lá. Professora Eneida, parabéns pelo seu dia hoje, dia do professor, tá bom? Nosso dia, né?
9: Exatamente, bom dia, muito obrigada, seu Wilson, né? É nosso dia, porque o senhor também teve uma parte, né?
8: Que a partezinha foi, mínima,
9: uma partezinha, mas foi, né? Mas teve foi. Experiência.
8: Eu pergunto pro Nego Chico lá do Araçá, se não é, ele sempre me chama de professor.
9: É, né? Uma vez professor, sempre professor, né?
8: Muito bem, Eneida, tudo bem, presidente? Vamos falar sobre a festa do Batinho que acontece nesse domingo e já está acontecendo, porque estão trabalhando. E o Beno está aqui também, vai dar um bom dia também.
10: Bom dia.
8: Bem pertinho, Beno. Bom dia para a sua voz cheia de entusiasmo nos lares, que nos ouve nos corações e tocam para viver também. Esquecer um pouco das coisas negativas e falar umas coisas boas, né? Um abraço lá para o pastor que está andando por lá para cá, mas bom dia, seu Beno.
10: Bom dia, Wilson, bom dia a todos os ouvintes.
8: E aqueles óculos, aquele barbantinho pendurado.
10: Isso é para não perder.
8: Não perder. Não perder de vista os óculos.
9: Os óculos, eu acho.
8: Mas aí, Eneida, nós um pouco de humor também faz bem para o coração, né?
9: Com isso. Certeza, né? Se a gente não levar o humor, a alegria, aí desaba mesmo, né? O tempo já tá meio nublado, tá chuvoso esse ano, né? Então, precisamos levar a alegria, com certeza. Nossa, bom dia, né? A todos, né? Que estão nos acompanhando também, né? Neste momento aí.
8: Muito bem. E os trabalhos estão andando lá, preparando.
9: Exatamente, já deu início, né? Já deram início hoje na confecções dos pães, pão de amendoim, de milho e de mandioca. Né? Então, a partir da tarde, provavelmente
8: já está. Hoje é 15, né? A partir do dia 15 que
9: hoje
8: saber,
9: a partir do dia 15, é.
8: Então
9: já
8: é
9: dá
8: hoje.
9: Pra... Hoje de tarde, é. Nessa hora de manhã o pessoal já está lá no salão, né? Trabalhando.
8: E temos sempre gente trabalhando, sempre, né?
9: Dispõe. Sempre tem gente, né? A gente agradece sempre por ter essas pessoas, né? Que se disponibilizem em ajudar a comunidade para ir melhorando e também para confraternizar. É um momento, ao mesmo tempo que se trabalha, mas que se convive e que se confraterniza, né? Convive junto aquele momento. É isso também que é comunidade, né?
8: Beno. Como você participa também voluntariamente, lógico, todos, faz parte também de mais entidades, mas na comunidade evangélica, como sou luterana de Restinga, você faz, participa e é o tesoureiro da comunidade, né? Sim. Como é que está aí, tudo bem?
10: Tudo bem, Wilson.
8: Tudo sob controle?
10: Atualmente está sob controle, mas esperamos que continue assim, né?
8: A gente acompanhou toda essa trajetória da comunidade evangélica, desde a igreja, tudo fazendo, ainda estava naquela parte de conclusões, tudo mais, e depois o salão também, toda essa trajetória. É bacana, e é um patrimônio que temos de preservar e aproveitar e fazer os jovens entrar lá e também usufruir e ter momentos de recolhimento, de meditação e de alegria, né? É isso, professor Eneida.
9: Com certeza, né? Exatamente. O espaço é bem amplo. Como o senhor disse, primeiro tinha a igreja, depois foi o salão. A gente vai tentando melhorar. Tem uma quadra, praticamente quase, né? É bem extenso, é bastante trabalho. Tem aquele espaço do matinho. Esse ano o matinho está um pouco difícil de conservar, de limpar, devido ao tempo, às chuvas.
8: Também nem,
9: né?
8: Tem sol para ir lá para baixo da sombra.
9: Pois é, não tem como ir para sombra. Mas quem sabe, vamos torcer que domingo tenha um sol, né? Sábado, domingo, final de semana, apareça um sol e dê para aproveitar um pouco o espaço. Mas o tempo está dificultando um pouquinho a gente, né? De organizar também um matinho para poder deixar mais acolhedor.
8: Muito bem, o matinho, deixa ele, o matinho conserva bem, porque o pulmão é um dos pulmões de Restinga Seca.
9: Com certeza.
8: Que purifica o ar, que dá um ambiente. A gente, às vezes, quando está muito quente, passa na rua lateral de lá, vê aquele arzinho fresquinho que vejo, entra na rua. Quer dizer, se temos mais verde, refresca o ambiente na própria cidade. E quanto mais cortar as árvores que tem aqui na cidade, já só o paralelepípedo, só o cimento, mais quente fica. É incrível que o pessoal não se dá por conta. Ah, mas

0: para matar mesmo. E não planta depois, pior que não planta uma adequada. E eu nunca esqueço uma reportagem que eu vi de Cuiabá, Mato Grosso, que é uma região quente. E o Cuiabá novo estava 2 graus a mais na parte velha, que estava bem arborizada. E aí se deram por conta que tinham de arborizar também a parte nova para amenizar a temperatura da capital de Mato Grosso. Então perceberam que a temperatura estava 2 graus mais alto em toda a parte nova da cidade do que a parte mais arborizada que já tinham plantado e preservado. E outros fizeram só cimentos, asfalto e tudo, pouca árvore, nada de árvore. E tiveram de tomar uma atitude porque sabiam que qualidade de vida também faz parte, né? Muito
1: Pô,
0: bem.
1: com certeza,
0: Então,
1: né?
0: matinho, isso aí é sagrado, esse matinho.
1: Esse matinho é
0: É
1: sagrado, né?
0: uma
1: Mas, às
0: bênção.
1: vezes tem gente que não é daqui, né? Que vem e pergunta por que festa? Mas jovens, né? Que não tem nem ideia por que festa do matinho. Então, ontem a gente estava conversando com um professor que vem de Cachoeira, né? As pessoas ficam assim, festa do matinho, mas o que significa isso, né?
0: Tem um matinho sagrado junto.
1: É sagrado, né, esse matinho. Claro que ele dá alguns transtornos, às vezes com as árvores grandes para vizinho, para o lado, que quebra algum galho. Agora com essa chuva, a gente também vê esse problema, né?
0: Então, se não quer,
1: Mas.
0: isso aí derruba tudo para ver quem fica.
1: É, não, não dá
0: Não,
1: para
0: tá
1: derrubar
0: louco.
1: tudo, né? Porque acho que é
0: Não,
1: uma
0: não, não, não, não, não.
1: tradição, nada melhor do que uma árvore. Eu sei que às vezes alguns galhos precisam ser, né, podados, precisa ser retirado, né, para
0: Com muito
1: ter
0: cuidado para
1: cuidado,
0: não.
1: né, para não também dar risco nas casas vizinhas, né?
0: Tá
1: Então a
0: certo.
1: gente entende isso quando precisa tirar e é compreensível, mas tem que se deixar então outras, né, que estão vindo no lugar, algumas estão morrendo, estão secando, mas deixar vir árvores novas e jamais, eu acho, deixar de terminar esse matinho que é a tradição e, como o senhor disse, é um pulmão para nós, né? Ele é
0: É
1: um
0: uma
1: pulmão,
0: riqueza para o
1: além
0: ar, né?
1: da sombra, né, maravilhosa, que nada
0: Purifica o
1: melhor
0: ar.
1: que uma sombra de uma
0: Purifica
1: árvore
0: o
1: e
0: oxigênio.
1: purifica e o oxigênio no meio ambiente, com certeza.
0: Muito bem. E o pastor, o jovem garoto, como está?
1: Exato, pastor Daniel, né, um bom dia para ele. Ele também havia convidado ele para vir participar conosco, daí ele pediu desculpas, né, que dessa vez ele tinha assumido um outro compromisso, ele gostaria muito de estar junto conosco aqui, mas ficou inviável hoje ele estar aqui.
0: Justificado, né, Beno? E o
1: Deus.
0: Beno, como é que tá? E a turma tá pegando firme? Temos já coisa lá para levar embora hoje, quem quer comprar, adquirir?
2: A partir de hoje de tarde já
0: Ah, de
2: tem os
0: tarde.
2: pães. É, de tarde. Estão fazendo os pão de milho, de mandioca, pão de amendoim. E a partir de amanhã já tem as cuca também.
0: Uma vez eu me informei da onde vinha a que fazia pão de amendoim, era de São Miguel.
1: São Miguel.
0: Viu, São
1: É,
0: Miguel, como é a
1: não
0: terra
1: é.
0: melhor do mundo?
1: Eu
0: É, até.
1: já ele não é.
0: É, não,
1: É que é a
0: São Miguel.
1: origem, né? Se originou lá, município, né? A sede era
0: Sim.
1: para ser São Miguel, né?
0: Nós estamos aí na São Miguel, é grande o
1: Claro que assim,
0: território.
1: não
0: Tem o São
1: é.
0: Miguel grande, é com a dimensão, é mais para cá, que é Manuel Miro Carvalho. Tem o São Miguel, que é na comunidade evangélica. Tem o São Miguel do São Miguel Arcanjo lá, que é na região que o Ciro Urino nasceu.
1: É o
0: Então, o
1: São
0: São
1: Miguel
0: Miguel
1: novo,
0: é uma
1: né? O senhor é do São
0: metrópole,
1: Miguel
0: isso aí.
1: novo, né?
0: Não,
1: O senhor.
0: louco. Aí tinha
1: Exatamente.
0: central telefônica, tinha banco, tinha mais. Tudo no começo
1: É, a
0: lá.
1: igreja, por exemplo, evangélico começou lá, né?
0: É.
1: A sede era lá antes porque começou lá, né? Foi fundada lá.
0: Então, nosso carinho especial. E ainda preservam a confecção de pão de amendoim.
1: É, nós temos também aqui, não desmerecendo, né,
0: Claro,
1: nossas pessoas que
0: mas
1: nos ajudam
0: ela
1: aqui,
0: faz
1: que
0: com.
1: faz também,
0: Ela vem
1: né?
0: fazer com
1: Mas ela
0: carinho.
1: vem com carinho, exatamente. Então, assim, a gente já está tão habituado e o pessoal que compra também, acostumado, né, com esse trabalho dela e ela com a gente, esse entrosamento,
0: E certamente.
1: que estão já se acertam com o pessoal daqui, com todos aqui, e só vai.
0: E vocês estão preocupados que essas tradições, como lá eu vi, na Cerveira, essa região tudo, a preocupação em passar para as jovens gerações para continuar esta gastronomia trazida pelos imigrantes, pelos avós e pelos pais, e agora os filhos que buscam fazer para seguir.

0: certos pratos especiais, né? Lá tem o risoto, tem a agnolina e tudo mais. Aqui também tem as cucas, tem a cuca italiana, que é a mais alta, que é um travesseiro, e a cuca chatinha com o docinho, aquela recheada, que diz que é de alemão, né? Tudo isso,
1: A ver quando o mundo gosta mais do doce, né? É mais doce, bastante recheio. Mas,
0: Mas
1: enfim.
0: e que temos o tema? Temos confirmando também jubilares?
1: Isso, então nós temos assim, ó, a partir de hoje, né? Então é tradicional, como todos os anos, né? A partir de hoje, a venda de pães, a partir da tarde. Já pode, quem quiser fazer as suas reservas, né? Pode fazer pelo telefone, WhatsApp, que a gente está lá para receber. Pode, a partir de amanhã, então, as cucas recheadas, continua tendo pães, as cucas recheadas, a cuca aquela só de farofa. Então, quem gostaria de escolher o recheio, né? Às vezes tem pessoas que gostam, a maioria já conhece e já sabe, né? Então, entra em contato e já pede o recheio, então, que mais gosta. Sábado a gente continua também com a venda de
0: Quando?
1: cucas e pães sábado.
0: Ah,
1: Também
0: sábado.
1: teremos já a venda de
0: Tem
1: tortas,
0: todo
1: né?
0: dia,
1: Tortas só.
0: aliás, a sexta é amanhã,
1: Que hoje, quinta, a
0: quinta.
1: pães, a sexta, as pães e cucas. Sábado, então, nós já teremos ainda alguns pães, cucas, tortas frias e torta doce. Então, quem quiser já ir lá adquirir, provavelmente sexta tardinha, a gente tem também já a torta salgada, né? Quem quiser levar para casa, saborear, temos lá para ver, será vendido.
0: Aquela evolução, Beno.
2: Só complementando a Eneida
0: Fala.
2: ali, a partir de hoje de tarde também a gente já está vendendo os ingressos para o almoço de domingo com antecipado, que sai R$ 50, no dia vai ser 55. Então já
0: Então
2: pode
0: quer ganhar
2: pegar,
0: cinco pila, né?
2: já ajuda.
0: Se é dois, dá 10,
1: Já
0: se é
1: 10, é
0: três, dá
1: 4.
0: 15
1: Se
0: pila,
1: é
0: né?
1: quatro,
0: Dá
1: é
0: 20.
1: 20, né? Já
0: Isso, já dá para
1: dá o
0: comprar.
1: refri, já dá o chopp, ou, né? Já,
0: Muito
1: já,
0: bem.
1: e também é para nós, né? Facilita, ajuda bastante. A gente já vem adotando esse sistema de outros anos, porque a gente já também tem uma noção, né? Quem puder pegar antes é melhor para a gente se organizar. Para a quantidade de comida, né? O tempo tá difícil, tá chuvoso, tá.
0: Mas
1: É, a estrada tem. Tem.
0: por enquanto tem.
1: Bem ou mal ainda tem,
0: Tá
1: vai indo, né?
0: dando com cuidado, você vai indo.
1: A gente entende também que tem as pessoas das lavouras, né? Que estão na época assim, que abrem um tempinho, eles precisam aproveitar. Mas
0: Mas
1: sempre eu acho que dá um tempinho, dá para dar uma fugidinha, dá para vir aqui e confraternizar junto também. A gente não tem
0: e
1: como.
0: agradecer a Deus
1: Com
0: a
1: certeza, o
0: tudo
1: mais
0: que
1: importante,
0: temos.
1: né? A vida, né? A saúde, que
0: Tudo.
1: é muito importante também.
0: Quantos mais ou menos vocês têm que acomodam-se trabalhando lá dentro agora nessa reta final? Sempre tem bastante gente. E outra, eu acompanhei também um pouco aquela evolução daquele espaço aí de fazer os fornos, de fazer isso, fazer aquilo, foram aumentando até que ficou um lugar adequado para trabalhar, né?
1: É, exatamente. Antigamente eram fornos
0: Apertadinho.
1: de tijolos, né? Só tinha que fazer fogo, ficava lá no forno. Não, agora então todos os fornos elétricos, né? Vai se ajustando, né? Vai se
0: E o
1: adaptando.
0: espaço também ficou mais amplo,
1: Ficou,
0: mais
1: espaço
0: coberto,
1: tem,
0: né?
1: é. Então tem mais aquela cobertura, né? Que a gente também no passado conseguiu fazer, que era uma meta que a gente tinha de para não chegar lá buscar sua cuca, né? Não precisar se molhar. Então
0: Aí,
1: vai de carro até
0: esses
1: lá.
0: dias eu observei isso aí, digo, ó,
1: É.
0: até legal, comodidade para aqueles que vão lá. Talvez
1: Exato.
0: uma pancada, barba descer, mole até aí, tá, né?
1: Ia buscar a chuva, saía debaixo da goteira ali, com a chuva, com a cuca encharcada, né? Alguma coisa difícil. Sempre é ruim, né? Descer na chuva.
0: E
1: Por
0: a
1: mês que
0: cabeça
1: leva.
0: do cara é
1: Exato, já vai abrigado, então.
0: Mas tudo isso já providenciaram para vocês entrar lá tranquilo. Isto mesmo, estamos falando da comunidade evangélica de Confissão Luterana de Restinga Seca. E domingo a festa do matinho. Este matinho sagrado que tem aí que dar sombra, refresca e também purifica o ar e nos dá qualidade de vida.
1: Exato. Então, assim, a gente falou até no sábado, né? Então, agora vamos falar no domingo, que é
0: Domingo
1: o dia
0: temos o
1: da
0: culto.
1: festa, exato. O culto às 10 horas, né? Com a homenagem aos confirmandos jubilares.
0: Celebrado
1: E
0: pelo
1: pelo pastor Daniel, com certeza,
0: Daniel.
1: isso. E depois, então, após o culto, temos o almoço. Também
0: Almoço.
1: tem o almoço, que já está sendo divulgado aqui na rádio, será o churrasco, né? Nós
0: Isso.

0: temos o churrasco de gado e de porco, né? Tem gente que gosta da carne assada de porco, né? Então temos a carne de porco também. E o bolinho de carne, o galeto, o salado de maionese, escondidinho de mandioca, arroz branco, saladas diversas, né? A gente não vai citar, mas tem várias saladas. As cucas, acompanha também. E a sobremesa, então, a gente terá a venda das porções no final. Quem quiser adquirir lá, comer um bolo, a gente vai ter as, né, pudim, tortas, assim, doces. Quem quiser adquirir sua sobremesa depois do almoço, também vai ter.
1: Tem que comprar sobremesa, não é ser difícil só comer, né?
0: É que como a gente deixou assim, acho que é um preço acessível, a gente tem várias opções, assim, mais opções de carne e também, eu acho assim, ó, a gente já trabalha, a comunidade faz o evento para conseguir arrecadar alguma coisa. Como não a senhora é disse, apenas, nós temos tudo aquilo lá, como a senhora disse, melhorou, aumentou, tem um espaço. Tudo. Exatamente. Então a manutenção não é fácil, né? É igual uma casa, tem uma casa, a casa é pequena, a manutenção é menor, no momento vai aumentando, quanto mais tu tem, maior a tua despesa. E de onde é que sai o nosso custeio para essa despesa? Eventos. Esses eventos aí. Né?
1: Muito bem.
2: Então, inclusive, vamos dizer, o preço do almoço está sendo o mesmo que foi ano passado. Não foi reajustado.
1: Ainda bem que não tem inflação. Bom, deixa quieto. Vamos em frente. Olho Vivo no seu rádio. 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Beno e a
0: E só para comentar também, daí continua tarde, né? Se eu ver se tarde continua, sim. Temos o baile, né? Que será
1: como
0: animado
1: é
0: pelo.
1: Você vai.
0: Tomar chope e não vai dançar?
1: Não, e vai adquirir todas aquelas calorias, tem que gastar um pouco.
0: Exatamente.
1: E mexer as ancas, como diz o outro, e gastar
0: é.
1: Só.
0: É tradicional, né? Sempre tradicional. Desde o tempo do matinho já era feita, já tinha bandinha lá no matinho, né? Agora, então, a gente continua, vai ter o baile também. Será animado pelo Álvaro Farias, né? Banda, que todos os anos ele está junto conosco. E esse ano vai ser da mesma forma. E a gente terá a venda lá, então, de porções, de alguns salgados, coisas que quiser. E o chopp, né? Tem que ter algum salgado, alguma coisa, ou um doce, uma torta lá pra dar uma...
1: Amortizar.
0: Dar uma glicosezinha.
2: Recuperar.
1: Muito bem. Estamos aí com a Eneida, professora Eneida Streck Lovato e o senhor Beno Baix. Ambos integrantes, ela é presidente da comunidade e ele é tesoureiro da comunidade evangélica de Confissão Luterana. Colocamos o microfone à disposição, algumas colocações mais e ou agradecimento, como queira, ficam à vontade, Beno, depois Eneida.
2: Não, a gente quer convidar o pessoal para comparecer domingo no almoço. Esperamos que seja um tempo bom. Tem uma previsão de esfriar um pouquinho, mas deve ser pouca coisa. E a previsão que vai abrir um pouco de sol também. Vamos ver se não muda até lá. Isso aí deve ajudar bastante.
1: E é isso?
2: É isso.
1: Então foi um prazer recebê-lo aqui. E a Eneida, professora?
0: Realmente, como, né, lembrando, como o Beno disse, tem previsão de chuva para essa semana ou final de semana. Todos os anos geralmente é assim, sabe? O tempo durante a semana fica assim, vem acontecido, percebido assim, anos, né, consecutivos. Dá uns dias ruins e no domingo é um dia maravilhoso. Então, eu acho que dessa vez não vai ser diferente. Vamos esperar que Deus nos conceda, né, um final de semana bem abençoado e com um tempo bom, onde todos possam vir confraternizar e comemorar conosco.
1: Foi o nosso registro hoje importante da comunidade evangélica de Confissão Luterana de Rexinga Seca, festa do Matinho, domingo, dia 18. E os produtos já estão à venda a partir de hoje de tarde, alguns, como já foi citado. E a presença honrosa aqui da professora Eneida Streck Lovato, ela que é presidente, e o senhor Beno Baix. Um abraço lá para o seu esposo, o senhor é um gênio. O senhor Eugênio é um gênio, né?
2: É um gênio.
1: Lovato, né? Um abraço a ele. Ele faz uns vinagres de maçã. ele faz mais umas coisas muito importantes lá na sua chacrinha, que é dentro da cidade, o senhor entendendo. Um abraço, Eugênio. Não sei se ele está na ativa ainda, mas que
0: não,
1: sim.
0: Ajuda sim. Você faz, tem que ficar, né? Claro. Parar não dá. Aí...
1: Parar é pior.
0: É.
1: Encrava tudo. Um abraço, obrigado, bom dia. Boa festa.
0: Bom dia, nós agradecemos a oportunidade e contamos com a presença de todos que puderem estar junto com a gente.
1: E a integração vai transmitir o culto de lá, tá?
0: Exatamente isso. Isso mesmo. Quem não puder, né, acompanhe pela integração.
1: Tá certo. Então, nosso abraço a todos eles. Nós estamos aí agradecidos e vamos em frente com o Olho Vivo no seu rádio, 10 horas, 2 minutos. E isto mesmo, integração e o Olho Vivo.
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1: 10 horas 7 minutos, 10 e 7. Estamos aí com a temperatura. Queremos cumprimentar os amigos de toda a região, dizendo que estamos com 18 graus, né? Queremos cumprimentar a todos, pois já estamos com 18 graus ainda. O tempo está nublado. 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Este é o Olho Vivo, gente. E vamos em frente, porque logo mais tem mais assuntos para você levarmos aí no decorrer da programação.

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1: Nós estamos aí lembrando que você é o nosso convidado especial. Fique com a gente. Aqui Integração 47 anos para 48. E a temperatura está em 18 graus, 10 horas 9 minutos.
2: E agora, Wilson, vamos falar sobre saúde bucal, porque estamos aí com o Dr. Eduardo da Oral Sim Implantes, e destacar que este mês de conscientização, Outubro Rosa, sobre prevenção e cuidados com a saúde, especialmente das mulheres, mas não só das mulheres, não só aí a saúde em relação ao trabalho que é realizado pelo Outubro Rosa, mas também ter todo um conjunto que inclui o corpo, a mente e também o sorriso. Então, para você que nos acompanha e sofre aí com as questões da saúde bucal, a falta de dentes, está utilizando aí a dentadura, a ponte móvel, pensa em ter aí um implante dentário, colocar e iniciar aí o processo do implante dentário, vamos ouvir então o Dr. Eduardo, que está conosco nesta manhã. Doutor, bem-vindo aqui à Rádio Integração, bom dia.
3: Bom dia, Rafael, meu amigo, tudo bem? Bom dia a todos os ouvintes da rádio aí. É um prazer mais uma vez poder falar com vocês.
2: Bem, doutor, aproveitando então esse clima de Outubro Rosa, de se cuidar, de fazer os exames em dia, também os cuidados com a boca, né? Também merece essa atenção. E para iniciarmos aí esse nosso bate-papo, vamos falar sobre os fatores que levam à perda de dentes, né? Muitas vezes podem existir várias causas. Quem é das mais antigas tem até aquele trauma de ir ao dentista, porque era mais comum ter que extrair, né, arrancar os dentes, doutor. Mas quais são as causas, o que acaba ocasionando também essa perda de dentes, doutor?
3: Sim, vamos lá. Eu primeiro queria só agradecer e também ressaltar a importância do mês de outubro, né, em especial para as mulheres. É um período que a gente orienta muito a conscientização dos testes, enfim, o cuidado com essa questão do câncer de mama, né? Então a gente aqui como clínica reforça essa ideia da prevenção, dos cuidados, e que as mulheres consigam ter, né, todo o acompanhamento para que evitem problemas maiores com relação a isso. A mesma lógica a gente aplica nos dentes, né, Rafael? É, assim como todo o corpo, hoje a gente comemora essa questão da data do Outubro Rosa, mas o corpo, ele é uma engrenagem complexa e bem extensa, e a boca é uma dessas engrenagens, né? Então, com relação ao que tu me perguntou a respeito da perda dos dentes, claro que antigamente, que nem tu mencionou, a gente fazia, a odontologia era muito mais, né, extração de dentes, enfim, às vezes dentes que hoje em dia a gente sabe que consegue preservar, manter por mais um tempo na boca, né? Mas as causas, elas podem ser várias, né? Nós podemos ter dentes que apresentam lesões de cárie, às vezes lesões de cárie mais extensas, né? Restaurações antigas que podem fraturar, fraturas do próprio dente, da raiz do dente. Nós temos a influência, às vezes, de alguns problemas sistêmicos que favorecem a perda dos dentes, como a diabetes, né? Em casos de pacientes muito descompensados. Nós temos inúmeros fatores que podem colaborar para a perda do dente. O nosso papel aqui é tentar preservar o máximo possível desses dentes e orientar que todos os nossos pacientes consigam cuidar bem deles, higienizar bem deles e fazer uma boa manutenção de tempos em tempos para que a gente consiga preservar. Porque justamente a gente entende que o próprio dente ainda é uma estrutura melhor do que qualquer outro tipo de prótese que a gente consiga restabelecer para o paciente, né?
2: Estamos conversando com o Dr. Eduardo, Oral Sim Implantes. Doutor, e agora falando sobre essas consequências, a mais óbvia que é ter que recorrer então a essa dentadura, que pode causar também aquele desconforto, né? Mas também a falta dos dentes tem outros impactos sobre a saúde? Ainda pode ocorrer alguma outra intercorrência, algum outro detalhe que atrapalhe também e venha a ocorrer algum problema aí de saúde com a falta de dentes?
3: Não, sem dúvida. A gente tem um percentual muito grande ainda de brasileiros que não têm dentes, tá? E isso impacta diretamente na vida do paciente. Principalmente na hora de comer, mastigar, se alimentar. Nós temos um percentual grande de pessoas que acabam sofrendo muito pela falta de dentes e a incapacidade de conseguir se alimentar. Então, isso impacta diretamente na vida do paciente, em especial das pessoas com mais idade, né? Além, é claro, do fator social, estético, né? Pacientes que não têm dentes, eles ficam mais retraídos, eles ficam com a autoestima mais baixa. Isso favorece outros problemas sociais, né? E psicológicos na vida do paciente. Então, tem várias, assim, as consequências da falta dos dentes, principalmente, né? E como tu mencionou a respeito das dentaduras, hoje o que a gente acompanha dos pacientes que usam dentadura e que vêm aqui na clínica para a gente substituir essas dentaduras por próteses sobre implantes é a dificuldade que eles têm de usar esse tipo de dentadura. Às vezes não está muito bem adaptada, às vezes machuca, né? Às vezes ela fica deslocando, fica um pouco frouxa na boca. Então, são várias as consequências, mas também são várias as possibilidades que a gente tem de conseguir tratar, né, Rafael?
2: Exatamente, doutor. Então é importante sempre ressaltar todas as possibilidades, tudo isso que é possível realizar, é possível dar andamento às pessoas, enfim, que buscam, que estão aí atentas também acompanhando esse nosso bate-papo. Mas, doutor, também falar sobre... O senhor falava anteriormente em relação à autoestima, e aí entra muito também naquele receio de interagir, da pessoa que acaba não sorrindo nas fotos, em algum momento, em alguma reunião familiar, por conta aí da falta de dentes. E aproveitando também esse tema, já que o mês de outubro é esse mês de conscientização, e principalmente falar aí que as pessoas devem estar bem, esse mês nos lembra justamente disso, né? Cuidar de si, se olhar no espelho e valorizar a própria saúde. Mas hoje já existe também um tratamento para deixar esse incômodo para trás, doutor. Então, ressalte aí esse mês, já que estamos nesse mês de outubro, em relação a essa autoestima também dos nossos amigos, ouvintes, pacientes, futuros pacientes também da Oral Sim.
3: Sim, sem dúvida. Essa questão que tu colocou aí da autoestima, ela é, e os pacientes acabam vindo muito em razão disso, tá? Muitos pacientes ficam anos utilizando dentaduras, próteses móveis e acabam simplesmente se acostumando com aquilo. Mas a gente percebe que, principalmente depois que a gente realiza os tratamentos, esse paciente ele passa a se enxergar de uma forma completamente diferente. Parece que era aquilo que estava faltando para o paciente, né, voltar a sorrir, voltar a mastigar melhor. E esse é o nosso foco, né? Além do Outubro Rosa, esse mês a gente também comemora o aniversário aqui da clínica. Então, assim, são mais de 12 anos, né, tratando pacientes e melhorando a vida deles através das próteses sobre implante, que é, aqui na nossa clínica, o nosso principal tratamento. O nosso objetivo é principalmente transformar próteses móveis, dentaduras, pontes, enfim, em próteses sobre implantes. Então, aqueles pacientes que nos escutam aí e que têm interesse em substituir esse tipo de prótese, nós aqui em Santa Maria já fizemos isso há muitos anos e temos uma estrutura completa para transformar a vida desses pacientes. Então, esse é um mês muito importante para nós, porque além de comemorar essa questão do Outubro Rosa, o nosso aniversário também ele vem com condições muito, muito legais para o paciente conseguir viabilizar esse tratamento e ter essas melhoras que a gente tanto quer ver, né, nos nossos pacientes.
2: Doutor, e falando sobre a estrutura que a Oral Sim também oferece aí para aqueles que assim visitam, que aqueles que chegam até o atendimento aí com vocês, mas também tem aqueles que ainda têm aquele receio, né, de ir ao dentista, muito em função também daquilo que já ocorria no passado, que já é, digamos, é um passado, né, não se tem mais a odontologia daquele formato que antigamente era, dá para se dizer isso. Mas tem muita gente ainda com receio, doutor. E como lidar? Como que o senhor lida, falando especificamente do seu caso aí, quando encontra alguém que ainda tem muito receio? Como é que é aquela conversa, aquele bate-papo, para que a pessoa fique mais tranquila aí junto ao consultório?
3: Sim. Claro, como a maior parte dos nossos pacientes, eles vêm de uma odontologia antiga, né, que era essa odontologia que a gente falava agora há pouco, muito focada em extração e tudo mais, esses pacientes, eles vêm com, sabe, receio, um trauma, às vezes, que nem sempre é deles especificamente, às vezes pode ser de alguém próximo que passou por uma situação e que relatou para esse paciente, ele acaba vindo com aquele peso emocional, né? Hoje em dia, a gente tem muitos equipamentos que favorecem o diagnóstico, a gente tem anestésicos bastante fortes que facilitam o nosso tratamento e a gente consegue executar com a maior segurança possível. Agora, é claro que essa questão que tu colocou aí, que é o receio que os pacientes têm, não é um botão que a gente liga e desliga, né? Então, quer dizer, ele não chega aqui e de repente se tranquiliza. Pelo contrário, ele chega aqui bastante tenso, bastante receoso e tudo. O que a gente faz aqui como clínica, né, há mais de 12 anos, é sentar com o paciente, conversar, mostrar exatamente qual é o problema do paciente. Eu sempre considerei que o entendimento do paciente com relação ao tratamento dele favorece muito essa pressão que ele sente, né, esse receio que ele sente, para a gente conseguir dar seguimento ao tratamento. Então é importante ele conhecer exatamente o caso dele, quais são os caminhos que a gente pode percorrer e quais são as possibilidades que a gente pode proporcionar ao paciente para conseguir resolver esses problemas. A partir do momento que o paciente entende, ele visualiza isso, ele começa a receber essa coragem para conseguir dar esse primeiro passo. Porque, assim, formas da gente tratar, a gente tem algumas formas, né? E aí o paciente, ele também tem essa possibilidade de fazer essa escolha. Então, a gente conversando bem, explicando bem, o paciente entendendo o caso dele, a gente percebe que ele vai ganhando confiança. Ele vai sentindo que aquilo que a gente está trazendo para ele tem um embasamento, tem um fundamento, que colabora e corrobora com aquilo que ele está vendo na boca. E aí ele se sente entusiasmado de, ó, agora eu tenho vontade de corrigir isso. Então, é um passo a passo. Tem que vir, a gente sentar, conversar, fazer uma avaliação. Depois tem outras consultas na sequência onde a gente conversa e explica melhor como é que a gente vai percorrer esse caminho, para depois a gente começar a executar. E assim, o que a gente percebe é que passo a passo o paciente, ele vai criando mais confiança, vai ficando mais à vontade, ele vai vindo mais, ele vai tendo mais contato com o dentista. E aí ele vai pegando essa confiança e a gente vai seguindo o tratamento. Então é um caminho, sabe, Rafael? É um caminho pelo qual a gente percorre junto com o paciente. O que a gente sabe é que o que a gente faz aqui há muito tempo é muito bom. Então a gente vai, sabe, tirando um pouco desse receio do paciente na medida que o tratamento ele vai avançando. Mas por experiência aqui, é isso que acontece. Assim como acontece também dos pacientes virem mais tranquilos também, né? De maneira geral, não são todos os pacientes que chegam receosos e com medo e tudo. Aqueles que já vêm mais tranquilo, a coisa vai andando mais facilmente.
2: Estamos conversando com o Dr. Eduardo, ele que integra a equipe da Oral Sim Implante Santa Maria. Doutor, falando sobre os 22 anos que a rede Oral Sim já está presente, levando implantes dentários, aí em Santa Maria são mais de 12 anos, e também já destacando, doutor, já trazendo aí em relação ao horário de atendimento especial ainda esta semana. Então, gostaria que o senhor reforçasse aí sempre toda essa atenção que a Oral Sim tem já nessas duas décadas e meia quase aí de atendimento, mas principalmente também o horário para aqueles que estão aí nos acompanhando.
3: Sim, então o nosso horário aqui, ele é fundamentalmente de segunda a sexta, tá? Das 8h30 às 18 horas. Durante toda a semana, eu, né, os pacientes que têm interesse em fazer avaliação acabam passando comigo. Então a gente tem durante toda a semana a possibilidade de sentar, conversar e explicar direitinho as possibilidades de tratamento, tá? Como a gente está comemorando esse mês é o aniversário da clínica, a gente está com algumas condições, tá, que podem ser muito atrativas para os pacientes. Então a gente está reforçando a importância da gente aproveitar esse mês de outubro para conseguir fazer essas avaliações. Esse próximo sábado, Rafael, a gente vai estar fazendo atendimentos aqui na clínica, né, como comemoração a essa data. Então, também no horário ali, aproximadamente das 8h30 ao meio-dia, né, a gente vai estar atendendo. Tá? Eu acabei de conversar com o Sander aqui, ele disse que nesse sábado próximo e no outro a gente vai ter também atendimentos para avaliação, para comemoração do mês de aniversário da clínica.
2: Olha aí, maravilha então. Então, sábado, gente, fique atento. Sábado, para quem não pode durante a semana, sábado tem esta possibilidade. Doutor Eduardo, para concluirmos, só mensagem também, mês de outubro, este outubro rosa, assim como é dedicado à prevenção e o autocuidado, deixe então a sua mensagem aos que estão nos ouvindo. E para marcar, então, reforçando aí, né? Sábado tem atendimento, tanto neste agora como no outro, mas também durante a semana, todo esse trabalho que a Oral Sim desenvolve em Santa Maria para toda a nossa região, doutor Eduardo.
3: Sim, isso mesmo. Assim, como mensagem, né? Durante o ano a gente comemora várias datas, assim como Outubro Rosa, ou novembro também a gente vai comemorar. Assim, a nossa mensagem aqui como clínica, como espaço de saúde, é a questão da prevenção, tá? Nós sabemos a importância das mulheres, enfim, e do papel delas, né, nas nossas vidas, então é importante que as mulheres, de maneira geral, tenham essa conscientização. Acredito que elas tenham muito mais do que os homens, né, que a gente vai também falar disso posteriormente, mas que façam a prevenção do câncer de mama. E aqui da nossa parte da clínica, a gente vai estar sempre de portas abertas para poder receber e tratar em conjunto, como, né, como é o corpo da gente, que é uma unidade bastante completa. Então a gente reforça essa ideia, manda um abraço a todos os ouvintes aí da Rádio Integração, e reforçamos também a questão dos nossos horários a partir desse mês e a disponibilidade para podermos fazer essa avaliação aqui na clínica. Eu espero poder receber muitos dos pacientes aí nesse próximo final de semana e no outro, para que a gente possa dar seguimento aí e consiga realizar bastante, muitos sonhos aí dos pacientes que chegam até nós. Um abraço a todos aí, Rafael em especial, e a todos os ouvintes da Integração, e um bom outubro para todos nós.
2: Valeu, doutor. Muito obrigado pela presença, um bom trabalho ao senhor. Muito obrigado aí pelo bate-papo, por esses esclarecimentos, e até outra oportunidade.
3: Tá bom, um abraço.
2: Este é o doutor Eduardo, da Oral Sim Implantes, participando conosco nesta manhã.
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1: Amigos, 10 horas 26 minutos, temperatura em 18 graus. Estamos aí com os nossos âncoras em Bolzan. 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
2: Queremos lembrar que você é o nosso convidado. 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
2: 10:29, Norton Ávila, atualizando mais informações nesta manhã, Norton.
3: Isso, Rafael Vintes retornando, então, assim como divulgávamos anteriormente no espaço das ocorrências policiais, agora trazendo uma informação atualizada aqui, uma ocorrência em Restinga Seca. Em ação realizada na madrugada de hoje, quinta-feira, dia 15, a Brigada Militar realizou a prisão de um homem de 28 anos de idade, após ele ter invadido uma residência no bairro Bela Vista, em Restinga Seca. Conforme o registro, a guarnição foi acionada por volta das 2 horas da madrugada de hoje, quando o comunicante havia relatado que estava ocorrendo uma briga entre mulheres. Chegando ao local, os policiais receberam uma nova informação de que um indivíduo havia invadido a casa e estava causando danos no interior do imóvel. Ao ingressar na residência, a guarnição constatou que o suspeito estava trancado em um quarto, acompanhado de um familiar que tentava retirá-lo do local. Os policiais tentaram convencer o acusado para abrir a porta, porém não obtiveram êxito, sendo constatado que continuava danificando os móveis da residência. Foi dada a voz de prisão, a qual não foi obedecida. Diante desta resistência, foram efetuados 2 disparos com arma de condução elétrica, a pistola Taser, porém o suspeito, aparentemente sob efeito de entorpecente, retirou os dardos dessa arma que foi jogada contra ele e continuou alterado, sendo necessário o uso de spray de pimenta. Posteriormente, se trancou em outro quarto e tentou fugir pela janela que havia quebrado. Ao tentar sair, foi contido pelos policiais, sendo necessário o uso de algemas para preservar a integridade física do próprio suspeito, das vítimas e dos agentes. Após a contenção, ele foi conduzido ao Hospital de Caridade de São Francisco para atendimento médico, quando a ocorrência foi registrada na delegacia de polícia. Ao final, ele foi liberado e deverá responder pelo ato judicialmente. Então, esta ocorrência por volta das 2 horas da madrugada de hoje, no bairro Bela Vista, aqui no município de Restinga Seca.
2: Isso, Norton. Norton Ávila conosco, 10:32, 10:32. A gente conclui aqui o Olho Vivo, agradecendo a todos pela sintonia. Voltamos amanhã, mas a informação segue a qualquer momento em nossa programação e também nas redes sociais da Rádio Integração. Leonardo Fontana, nos trabalhos de áudio, Norton Ávila, Francisco Bolzan, Wilson Carlos, um bom dia a todos. Valeu, Wilson, um abraço.
1: Valeu, bom dia, bom trabalho a todos, até amanhã e, se Deus quiser, até a tardinha com o Viajando. Bom dia, gente!
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Opa, bom dia todo dia, começando a banda amanhã de quinta-feira, o programa Integração Regional das Bandas e Bandinhas, o nosso Kerby, até às 12 horas para você curtir aí, né? A nossa boa música que selecionamos aí com carinho, porque você merece ouvir através da 98.5 FM. Central Técnica Léo Fontana, apresentação de Luiz Carlos Martini, e vamos juntos aí, participem, WhatsApp é o 3261-1270, fiquem à vontade, são 10h34 e a primeira música é com a banda Caçula.

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Estamos aí espalhando nossa mensagem pelos 98.5 FM. Falando em mensagem, temos aqui o anúncio. 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Falando em Formigueiro, encontrei aqui na minha pasta do programa o recado do que seu Enio Correia Costa esteve aqui na rádio no dia 13, que foi terça, né? E pena que não apareceu no horário que eu estava aqui, né? Não conseguiram rever o amigo, mas então fiquei sabendo da sua visita. Um abraço, Enio Correia Costa, mais conhecido por Capela, aí de Formigueiro, que esteve aqui na cidade.

Sim. E mais informações, telefone WhatsApp 999-315662. Tá certo? É Cinza e Restinga Seca. Saiu o ar 1 minuto e voltamos. Eu nem percebi, né? Agora não sei o que saiu no ar, o que saiu, o que não saiu, né? Pois é, tava falando de Santa Rita, falando da Clínica Sims. Bom, depois a gente confere isso aí. Mas de qualquer forma, estamos aí então com o programa Integração Regional e recebendo aqui a manifestação da AIDA, da localidade de Campo Novo, interior de Restinga Seca, que está ligada no programa. Um abraço, AIDA. Também a vizinha ali da esquerda, quem vai, né? Na curva ali, a dona Tereza Gonçalves. Um abraço, tia Tereza. Muito obrigado pelo convite, né? Passa insistindo aí pra gente almoçar, vir tomar um chimarrão e qualquer hora te passa aí e dá uma chegada, né? Eu e o Dalton, que a gente vai pra fora aí. Um abraço, Tereza. E agora vamos com música, né? Meu amigo, com a banda Passarela, 10h44.

0: Um abraço, bom dia. Participe, WhatsApp 3261-1270.
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0: 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Um abraço aos amigos do sindicato, um abraço também ao vizinho da, mas aí de cima ali, o Valmor Gai, o Chiquinho Gai, moradores aí da rua do sindicato. 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Nós tivemos uma queda aí na transmissão, né? Não sei se saiu no ar ou não, o alô que eu mandei para o Enio Correia Costa, o Capela, que esteve visitando a integração dia 13, né? Ele deixou um abraço para mim aí, outro para Tite Enio. Também eu havia mandado um abraço para a dona Terezinha Gonçalves, do Campo Novo, e a Aida e demais amigos de lá. Então reforço aí, né? Mais um abraço. Falando em Terezinha, um abraço pra

Terezinha Beregais do Pedregulho. Um abraço pra Terezinha Abreu lá em Estiva. Enfim, todas as Terezinhas. Nosso abraço. Tereza Fantinella, aqui de Rexinga, né? Também vai um abraço. Tem mais aí, né? São várias Terezinhas, né? Tereza Fantinella vai um abraço. E... adiante com o programa. Dona Renita Hoffmann, também um abraço. Valci, aqui na rua Ernesto Friedrich, 10h52. Mais tarde a gente comenta aí sobre a festa do Batim. Hoje no Olho Vivo a presença aí da Eneida, né? Professora Eneida e do Beno, divulgando aí a festa do Batim. Né, dona Lilia Zimmer, um abraço. Saudoso, né? O seu Zimmer, né? Um abraço. Um abraço pra dona Lilia, que tá daqui a pouco preparando o almoço. Tá bom? Um abraço. E tudo de bom. A dona Luísa Praz, também um bom dia. O seu Valdir Dutra. Gente que ouve a gente. Então tá aí a música Banda São Carlos. Essa é bem dote, essa música, né? 10h53.

0: Olha aí, escuta aí, 10h56, programa Integração Regional. 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
3: Horas em ponto. É isso aí, moradores ali da Avenida Alberto Pasqualini, onde resido, sem água, né? Ontem à noite já faltou um pouco, agora pela manhã de novo, e pelo que eu vi há um rompimento ali de canalização, as máquinas estão trabalhando ali por parte da Corsã. Então aguardamos aí o conserto, nós, né, e os moradores todos aí naquela região, parte alta aí da Avenida a Pasqualini. 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E eu vou agora enviar uns abraços aqui para a nossa audiência, começando pela nossa amiga de Imbituba, Santa Catarina, que está ligada no programa. Então, nosso abraço para a dona Fátima, né? A dona Fátima Eloni Cavaleiro, que ela mata a saudade, se aproxima de Restinga, ouvindo o rádio, né? Apesar da distância. Então, um abraço, Fátima, Deus abençoe, amiga, e muito obrigado pela companhia. Também um abraço para o seu Renísio Vicente Fontana, em Cabobi, seu Ayrton Bulegon, em Vale Vêneto, em Linha São Pedro, município de Agudo. Também um abraço para Bílio Martins, o seu Leomar e dona Elia Dunque, na localidade de Vila Rosa, que Restinga Seca. Também daí os irmãos Dotto, né? Vladimir e Clailton Dotto. Também vai a nossa homenagem. O seu Darcy, o homem do musical Paraíso, e a Lili, ou Lili, lá de Paraíso Sul, também um abraço. Euclides e Vilma Tondo, também na audiência e recebendo aqui o nosso muito obrigado. E agora, a parte musical, meu amigo maestro, 11 horas e 3 minutos, com a banda Ecos.

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1: É isso aí, meu amigo. Você na Companhia da Integração e nós aqui agradecidos por isso. 11 horas 6 minutos. A partir de agora também, já há alguns minutos, começou a função da cozinha, né? Da turma do avental, das panelas, né? Na lida aí para a preparação do almoço. Começa também a chegar, né? Leva aquelas fotos aí de bife, sim, da comida sendo preparada para nos provocar aqui, né? Daí nossa barriga fica em rebuliço, mas fazer o quê, né? Faz parte. Bom, nós voltamos em seguida com mais música e a sequência do nosso programa também tem informação contra o céu já já.
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2: Direto, Cotricel Restinga Seca, hoje é o Gabriel Bozar 4 com a informação. Bom dia, jovem.
3: Bom dia, Martini. Bom dia, ouvintes. Vamos chegando com o informativo Cotricel nesta quinta-feira, no qual hoje teremos um dia nublado, com possibilidade de chuva durante todo o dia. Volume não muito expressivo. Para a sexta, o tempo continua instável, temperaturas aí máximas de 21 graus, mínimas de 12 graus, também com possibilidade de chuva durante todo o dia. Esse tempo instável permanece para o final de semana, tempo mais nublado aí para o final de semana, com possibilidade de chuva para o sábado, domingo tempo mais ameno, porém sem chuva, também final de semana mais nublado e para o nosso município. De recados gerais eram esses e a cotação dos produtos. Arroz tipo 1, rendimento 62 por 8, R$ 79. Arroz tipo 2, rendimento 62 por 8, R$ 73,70. E a soja, preço do dia para a venda até o meio-dia, R$ 136. Eram essas informações para hoje, Martini. Um grande abraço a todos.
2: Abraço, obrigado e amigos da Cotricel, eu tenho um bom dia. 11 e 11, é hora da coincidência. 11 e 11, Integração 98.5 FM.
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0: abraço pro seu Alex Bainardi, sua esposa, que não, não recordo o nome. Um abraço, muito obrigado aí pela audiência. Tudo de bueno. Daqui a pouco tem um ouvinte que quer falar aqui a respeito de uma dúvida, né? Ela tá com a pulga atrás da orelha, não sabe por quê. O Giovanni de Oliveira, de Linha Teotônia, município de Agudo, tá ligado no programa. Ele e a esposa Fábio da Os Três Cães, né? Super bem tratado, né? Com picanha e tudo. Não, picanha não, ração, né? Alô, alô, a Fátima, lá de Imbituba, diz que tá sempre ligada na programação da rádio, então ela sabe tudo o que acontece aqui em Restinga e região através do rádio, né? Muito obrigado. Mulher sábia, né? É, mulher esperta. Um abraço pro Marco Aurélio em Formigueiro. Como é que tá, jovem? Fiquei sabendo que tá se recuperando uma cirurgia de vesícula. Então, um abraço. Eu sei que tu gosta de música dos atuais. Ah, ele tem uma filha chamada Angelina. Bom, se a gente não roda hoje, roda amanhã. Ou depois é a música Vou Nascer Angelina, né? Tem a ver com o nome da filha do nosso amigo Marco Aurélio. Mas de qualquer forma, amigo, uma boa recuperação aí, né? Então tá tudo certo. Em poucos dias aí, estará firmezito, como era antes. E agora, vamos então à tia Ione Martins, que também é Silveira. E que tem um recado aqui, vamos ouvir. Bom dia.
1: Bom dia, meu amigo Martinho. Você sabe me informar se o sol tá em recessão, o que que tá acontecendo por causa das eleições? Eu posso ter escondido. Mas ele que apareça, que tudo vai brilhar. Na nossa cabeça, na minha cabeça, sim, vai brilhar, vai brilhar. Vamos acreditar que sim, vamos deixar as brincadeiras à parte. Tô te mandando um abraço, um beijo, que Deus te abençoe, a ti, a tua família. Um grande abraço, meu rico amigo. Fica com Deus.
0: Um abraço e vai brilhar, né? Qualquer jeito vai brilhar aí, então, e que possamos ter aí um Brasil cada vez mais forte, mais gigante, né? E todo mundo tem soluções, então vamos aguardar aí. Como diz o cego, né? Vamos ver, né?

E olha, obrigado. Com relação ao sol, a tua dúvida é o seguinte: o sol, pelo que eu sei, ele não nos abandonou. Ele continua firme e forte. O que nos atrapalha são as nuvens, né? no meio do caminho, né? Que encobre, né, os raios solares. Mas ele tá aí, né? Hoje, agora são 11h14, né? Ele tá aí em Riba, né? Mas um abraço, muito obrigado aí e um beijo no seu coração. A dona e professora Rosânia, aqui da cidade, também vai um abraço. O esposo do seu Boca, nunca sei o nome do Boca, né? É o apelido, a gente vai pelo apelido, ele não se importa, então. Assim ele é conhecido, assim ele é o amigo dos amigos. Tá bom, professora Rosânia? Tudo de bom. E agora vamos à sequência musical do nosso programa, rodando o que vem por aí na nossa seleção musical do Integração Regional, com o musical Monte Castelo, Ouro na Estrada, 11:15.

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0: Muito bem, muito bom. Falo agora sobre a Festa do Batinho, que é um convite da Comunidade Evangélica de Confissão Luterana de Restinga Seca. O evento está marcado para o dia 18 de outubro, é uma das festas mais tradicionais aqui da cidade. 10 horas vai ter o culto festivo com homenagem aos confirmandos e jubilares e a integração transmitindo. Depois tem o almoço com churrasco e acompanhamentos, também venda de porções de bolinho de carne, galeto, arroz, maionese, tem copo com doces salgados, chope gelado e baile animado por Álvaro Farias, né? O cara é bom, o cara é eclético, né? O cara é universal, é restinguês. E encomendas e reservas pelo 999 715 5653.
6: Então é do dia 18 de outubro. Até o Beno Baixo vai estar por lá, né? A gente esteve aqui na rádio hoje divulgando, ele é professor Eneide. E todo mundo é convidado, tá bom? Um abraço, Beno. Um abraço, Eneide, e os demais amigos que estão mobilizados aí para o evento. Agora são 11 horas e 23 minutos. Antes da próxima música, vamos mandando um abraço aqui para o seu Darcy Duque, que é ligado no programa, é na linha Patrimônio, município de Paraíso do Sul. Um abraço aí para vocês. Também seu João Batista Arroso e sua família aqui na Comunidade da Saúde. Tudo de bom aí, seu João Batista. O meu amigo Armindo Killian, da Várzea do Meio, conhecido por Santo, também vai um abraço. Tudo de bom, a nossa homenagem. E ainda um alô aqui para meu amigo Márcio Tronco, pro pai e pra mãe, né, Márcio Tronco? Tudo de bom também pro amigo aí, ouvinte dos programas aqui da 98.5 FM. Agora são 11 horas e 24 minutos, vem aí a banda Champion, linda, linda.

0: É isso aí, agora aqui na Integração. Passamos muito das 11, são 11h28, o programa Integração Regional até o meio-dia.
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2: Hora 11:31 e o convite é da nova direção do Salão Comunitário de Barro Vermelho, interior de Restinga Seca, para o primeiro baile do Chopp da Cuca e da Linguiça, dia 14 de novembro. Início às 20 horas e animação da banda Portal do Bailão. Ingressos antecipados a R$50 na hora 60. Somente o baile 30. Também haverá apresentação do grupo de danças alemãs Jugendfreund. Informações e reservas pelo 996030252. Prestigia o primeiro baile do Chopp da Cuca e da Linguiça no dia 14 de novembro no Salão Comunitário de Barro Vermelho, agora com nova direção. Então tá aí o recado. 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Muito bem. Um abraço, São Paulo Salazar. Onde é que tu anda, Paulo? Deve estar aí pela cidade ouvindo o programa, né? Deve estar aposentado, né? É isso, guardou na gaveta e as tesouras e ele era da barbearia, né? Então tudo certo, né? Cortando cabelo, fazendo barba aí e ouvindo o nosso programa. Um abraço. Também um alô pro Vicente lá da Palma, que nos mandou uma mensagem. Que Deus abençoe o nosso dia e nos conceda saúde, paz, proteção e muitas bênçãos para nós e para quem amamos. Essa é a mensagem. Um abraço também, Lenira. E vamos agora à música, então, na sequência do nosso programa, né? Seu Alcídio e do nosso Celia Becker, do Barro Vermelho, estão ligados no programa. Tudo de bom. Também o seu Vanderlei Barbieri, dona Lucimara, cidade de San Cepé. Programa Integração Regional. E a música de Nova Atração. A festa começou 11:34.

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4: Muito bom, muito bem. 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Dona amiga Jussene Bolzana, de Vila Rosa, um abraço. Isso, o Solon também, tudo de bom. Aqui no Silêncio, um abraço pro Coringa, dona Genesi, demais moradores aí, né? O Gilmar Bozan, também sua família, que é dessas bandas aí, né? O meu amigo Leomar Milbrand, ali no Barro Vermelho, também abraço. Ligado em nossa programação, seu Henrique Lemen e a dona Mana, também bom dia. O Márcio e a Bruna Bortolotto, os amigos aí dos Biscoitos Gauchito, também vai um abraço. Tô devendo aqui um recorte de um jornal antigo aí pro Márcio. Tem que ir lá fazer umas cópias e mandar pro amigo aí, né? Relacionadas aí ao tempo do Costa e Rode, né? Muito bem, do pai dele, seu Ercílio. Gostaria de pedir uma música e oferecer a todos os ouvintes da rádio. Pat, obrigado pelo carinho e um grande abraço, muito sucesso. Então, do recado da Punch. A Terezinha Menegas, amiga, também enviou uma figura com a palavra gratidão pelo alô que ela recebeu. Merece, minha amiga. E agora, a sequência musical do programa, porque é a hora dos atuais, espaço dos atuais, os reis do baile, 11 horas 43 minutos, Amor Além da Vida.

0: 11h45, ou seja, segundo a nossa matemática, 15 minutos para o meio-dia.
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Pois é, agora faltam 10 minutos para o meio-dia. E o nosso programa segue 98.5 FM de segunda a sexta-feira, sempre após o Olho Vivo, tá bom? Agradecendo aí a audiência, o carinho, a companhia, né, a interatividade para com o nosso programa. E um abraço aos amigos que estão utilizando ali a RSC-287 viajando, com rádio ligado aqui na integração Boa Viagem. E outros caminhos aí pela região central, onde quer que esteja nosso amigo motorista recebendo o nosso abraço. E vamos com mais música, né? Aproveitando aí o embalo, né? Trazendo aí uma música que vai pra quem tá afim de dançar um pouquinho. Se não puder dançar, balance o pé, uma valsita, né? Acho que é valsa, né? A famosa Isabela com o grupo Artibis. E depois a gente retorna para encerrar o programa. Então curta aí, Isabela!

0: Maravilha, Isabela, 11h54, Rádio Integração com você.
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Pois a gente vai chegando ao final do programa e saudando as mulheres rurais. Hoje é o dia da mulher rural, né? Então, nosso abraço aos poucos, né? O trabalho, a ação, a existência, né? A luta da mulher rural é reconhecida. Então, nosso alô e nossa homenagem a todos vocês aí, as mulheres do meio rural. E saiba que todas as coisas, tudo que existe, todas as coisas contribuem para o bem dos que amam a Deus. É a nossa mensagem. Central técnica do Léo Fontana, apresentação de Luiz Carlos Martini. Fica aí nossa despedida musical. Depois a gente retorna, né? Após o horário de propaganda gratuita no rádio. Daí a gente vai retornar com o meio-dia da integração, que é o resumo aí das notícias, fatos, acontecimentos. Hoje tem notícia policial, né? Também tem esporte e muito mais aí. O Rádio Jornalismo 98.5 FM. E a música de despedida é com a banda Caçula, meu companheiro. Um abraço, fiquem bem. Tanchem ao vírus, hein? E como dizia o Ivori Gomes de Melo, e queiram bem que não custa nada. Até mais.

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9: Doze horas, 11 minutos, começa agora o programa de hoje, meio-dia na Integração, quinta-feira, 15 de outubro de 2026. Hoje é o Dia Internacional das Mulheres Rurais, Dia Mundial da Lavagem das Mãos. No Brasil é o Dia Nacional do Professor, Dia do Neurologista, Dia do Educador Ambiental, Dia do Consumo Consciente e também aniversário de vários municípios brasileiros, entre eles Parintins, Amazonas. Central Técnica de Léo Fontana, edição Norton Ávila, reportagens, integração, equipe de rádio e apresentação de Luiz Carlos Martini. No ar, você confere o programa de número 2.505. Pela ordem do programa de hoje, a gente começa com a meteorologia, vem depois a notícia da polícia, o esporte, o rádio jornalismo, destacando aqui um dia de negócios Cressol, advogadas que falam sobre atendimentos relacionados ao agronegócio, mais uma edição da Paleodia da Quarta Colônia e também preparativos para mais uma festa do Matinho aqui na Comunidade Evangélica Luterana de Restinga Seca. E tem muito mais, tem as cotações aí de arroz, soja, informativo em matéria, hora dos comunicados, às 12h30. Então fique bem informado, fique ligado, Integração 98.5 FM.
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9: Vamos aí então informando a temperatura. De momento, aqui na rua Augusto Rossi 316, é de 20 graus Celsius. O Leandro Puchalski da Metsul e o detalhamento a respeito do comportamento do tempo para a Restinga Seca e região.
10: O tempo instável predominando no decorrer dessa quinta-feira, mais uma vez, muita nebulosidade pela parte central do estado. Muitos municípios tendo mais nuvens do que chuva, mas a gente já tem algumas áreas aqui do centro gaúcho com pancadas de chuva, inclusive está tendo algumas trovoadas ali pelos lados de Candelária, Santa Cruz do Sul, Venançoares, Rio Pardo. Essa é uma região onde está um núcleo de chuva ali neste momento, mas denunciando, né, uma quinta-feira aí com instabilidade ainda prevista, muitas nuvens, determinados momentos mais nuvens do que chuva, mas à medida que o dia ocorre, essa condição faz parte do cenário da quinta-feira. A distribuição dessa chuva é irregular, então ela vai acontecer em umas cidades, nem tanto em outras, mas a gente segue com esse cenário, temperaturas da tarde não subindo muito, em torno de 20 graus, algumas cidades pode subir um pouquinho, mas é em torno disso. Para a sexta-feira, manutenção desse tempo instável, sobretudo no começo do dia. De novo, alguma chuva prevista, mas com uma irregularidade muito grande, apenas por alguns momentos. E ao longo da sexta-feira a gente vai perceber bem mais aberturas de sol. Quanto mais à tarde nós estivermos, mais essas aberturas acabam acontecendo. Um dia de temperaturas parecidas com as de hoje, isso não muda muita coisa. Um destaque para a temperatura, que ela fica baixa. Nós temos um fim de semana onde ao amanhecer de sábado deve estar em torno de uns 10 graus, em torno disso no domingo. Na segunda-feira até deve esfriar um pouquinho mais no começo do dia, então a gente vai ter aí esse cenário de temperaturas diminuindo. Ao longo das tardes do fim de semana as temperaturas acabam também não subindo muito, na faixa dos 20 graus é o destaque do período. Durante o sábado a gente deve ter aberturas de sol, praticamente o sábado inteiro associado a tempo seco, digo praticamente porque um ou outro momento uma chuva passageira não se descarta, mas chance muito pequena para nós do centro, porque isso vem muito da umidade do oceano, então vai pegar mais o litoral e as áreas próximas.
9: Muito bem, esse é o Leandro Puchalski da Metsul e a meteorologia.
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9: Informações da área policial com o nosso colega, o jornalista Norton Ávila. Boa tarde, Norton.
11: Boa tarde, Martini. Boa tarde aos ouvintes. Por volta das 11h30 da noite de ontem, a Brigada Militar apreendeu um adolescente de 17 anos de idade por crime de porte ilegal de arma de fogo no município de Agudo. As guarnições da Brigada Militar receberam informações de que o indivíduo estaria ameaçando moradores da região. Diante das informações, os policiais realizaram buscas nas proximidades, momento em que visualizaram o indivíduo arremessando uma arma de fogo pela janela de uma residência ao perceber a presença policial. Durante a averiguação, foi localizado um revólver calibre 38, municiado com 4 munições. O adolescente foi apreendido e encaminhado para a delegacia para o registro da ocorrência e após foi liberado. Em ação realizada na madrugada de hoje, a Brigada Militar realizou a prisão de um homem de 28 anos de idade após ele ter invadido uma residência no bairro Bela Vista, em Restinga Seca. Conforme o registro, a guarnição foi acionada por volta das 2 horas da madrugada, quando o comunicante havia relatado que estava ocorrendo uma briga entre mulheres. Chegando ao local, os policiais receberam uma nova informação de que um indivíduo havia invadido a casa e estava causando danos no interior do imóvel. Ao ingressar na residência, a guarnição constatou que o suspeito estava trancado em um quarto, acompanhado de um familiar que tentava retirá-lo do local. Os policiais tentaram convencer o acusado para abrir a porta, porém não obtiveram êxito, sendo constatado que continuava danificando móveis da residência. Foi dada a voz de prisão, a qual não foi obedecida. Diante da resistência, foram efetuados 2 disparos com arma de condução elétrica, o taser, porém o suspeito, aparentemente sob efeito de entorpecente, retirou os dardos e continuou alterado, sendo necessário o uso de spray de pimenta. Posteriormente, se trancou em outro quarto e tentou fugir por uma janela que havia quebrado. Ao tentar sair, foi contido por policiais, sendo necessário o uso de algemas para preservar a integridade física do próprio suspeito, das vítimas e dos agentes. Após a contenção, ele foi conduzido ao Hospital de Caridade São Francisco para atendimento médico, quando a ocorrência foi registrada na Delegacia de Polícia. Ao final, ele foi liberado e deverá responder pelo ato judicialmente. Eram essas as informações da área policial. Martini.
9: Ok, agora 12 horas mais 18 minutos. Na sequência do nosso programa, são 12h18h30 agora, a informação da área policial com o Norton e, na sequência, o Francisco Bolzão. Vem aí.
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9: Chico, né, Francisco Bolzão, então, com a informação do espaço do esporte.
12: No final de semana, Teremos aí a escolinha de futebol, através do Esporte Clube Seco, sediando em Restinga Seca uma competição de futsal. Será no Ginásio de Esportes, torneio da quarta colônia. E vamos detalhar com o Zequinha quem vai participar, quem são as equipes que vão estar em Restinga Seca. Moisés de Godói, Zequinha, tudo bem, Zequinha?
13: Tudo bem, Chico? Ouvinte da Rádio Integração. Mais uma vez é um privilégio falar com vocês aqui sobre a escolinha e sobre o esporte de Restinga Seca.
12: Tudo bem, é domingo essa competição que traz equipes da quarta colônia, equipes já que participam em outros municípios também, né?
13: É, Chico, agora em outubro chegou a nossa vez, né? A vez da escolinha do Esporte Clube Seco. A gente participou em três etapas nos outros municípios, então agora chegou a vez da escolinha do Esporte Clube Seco, onde que os outros municípios vão se fazer presente aqui com a seguinte categoria, que é a sub-9 e sub-12.
12: Quem participa da competição e a partir de que hora inicia, Zequinha?
13: A abertura oficial é às 8h30 com a abertura, né, com o hino, com o hasteamento das bandeiras ali e pronunciamento das autoridades. E depois, às 9 horas, começa o início do torneio.
12: Tudo bem, quem participa da competição?
13: Esse ano a gente tem novidades, né, que duas equipes acabaram desistindo. Até a gente está conversando sobre isso aí, porque a dificuldade dos municípios está muito difícil, então tem algumas escolinhas que até estão fechando. Então a gente convidou mais duas equipes para fazer parte do coisa, para nós ficar em 6. Os participantes são a Escolinha do Esporte Clube Seco, a Sassi Polizinense, o Bola de Ouro de Faxinal, a Escolinha de Silveira Martins, o Guarani de Nova Palma e o Craque de Ouro de Formigueiro.
12: Ah, Craque de Ouro, então vem mais um time de Formigueiro ingressando junto, hein?
13: Sim, o Juninho fazia tempo já que estava pedindo para ingressar junto com nós ali no nosso torneio da Quarta Colônia, e agora surgiu essa oportunidade aí, então eu fiz o convite para ele, né? Ele foi, principalmente, já confirmou a presença, então esse ano a gente vai ter o Craque de Ouro de Formigueiro.
12: Que bom, 8h30, todas as delegações, certamente a criançada já está louco para jogar futebol, né, durante o dia.
13: É, 8h30 é a abertura, né, 9 horas para nós correr a bola para ali em torno de 6 horas aí na terminal, dar o término do torneio, para nós fazer a premiação.
12: E Ginásio de Esportes, né?
13: No Ginásio de Esportes, Romano Cantarelli, né? Todas as equipes confirmadas, já me passaram até o número de almoço, quantos vêm para almoçar. Então, se Deus quiser, vai ser um dia bom e que vença o melhor, que corra tudo tranquilo, que é a maior paz do mundo, que seja esse torneio da escolinha.
12: Como é que tá a escolinha do Seco preparada, gurizada do sub-9 e sub, quanto? Sub-12, né?
13: Sub-12, é sub-9 e sub-12. A gente tá se preparando, né? Até a gente pegou uns dias extra ali, tanto pra 9 como pra 12, pra nós se preparar bem pra equipe. Em casa, a gente tem que fazer o nosso dever de casa, que se não for campeão, mas pelo menos fazer um bom torneio pra mostrar que a gente tá fazendo um bom trabalho.
12: Esse que vem mais forte, o Guarani já tem bastante tempo lá com o Lucimar, que é o coordenador da equipe também, e tem o Abel, né? Lá de Faxinal, que coordena o Bola de Ouro, né?
13: Todas as escolinhas vêm forte, né? Principalmente essa de Silveira Martins, que a gente já conheceu em Polesne. A equipe da escolinha deles, ela é forte, é uma escolinha só no município, então engloba todos os atletas, né, de todo o município, né? Então daí eles fazem tipo de uma seleção e eles vêm forte. E o Guarani e o Bola de Ouro já são tradicionais. Esses aí sempre chegam entre os quatro e sempre beliscam alguma coisa.
12: É bom porque o ginásio é pertinho da sede do Seco, onde vai ter o almoço para as delegações ao meio-dia, né?
13: É, a gente já está se preparando, fez reunião já com o pessoal com os pais da escolinha e junto com a direção do Esporte Clube Seco. Já estamos se preparando, está tudo preparado, graças a Deus, está tudo tranquilo. E se Deus quiser, vai ser um dia bom e vai ser um dia maravilhoso para o esporte da Restinga Seca.
12: Tudo bem, vamos repetir então as equipes que vão participar novamente aqui no programa essa manhã. Quem são elas? Seco e mais quem?
13: Seco, Sassi Polizinense de Polesne, Bola de Ouro de Faxinal, a escolinha de Silveira Martins, Guarani da Nova Palma e o Craque de Ouro de Formigueiro.
12: Tá certo, Zequinha. Um abraço, sucesso, bom evento pra você domingo aí.
13: Obrigado, Chico, mais uma vez, pra você estar dando essa cobertura aí no nosso evento. Sabe que a gente é parceira desde quando a gente começou. O Zequinha já vai fechar o ano que vem, 35 anos da escolinha, e a integração sempre junto com o Zequinha. Então, só tenho a agradecer a ti, principalmente, ao Wilson, enfim, a todos aqueles que fazem a Rádio Integração ser cada vez mais forte no nosso município.
12: Moisés de Godói, o Zequinha, aquele que coordena a escolinha de futebol do Seco, falando do programa desta manhã. Futebol de campo de Restinga Seca, rodada penúltima da série principal, é neste sábado. A DB e São Miguel joga a partir das 14h e na sequência tem Móveis Rode Vila Rosa. Vila Rosa precisando aí pontuar para se classificar à próxima fase.
9: Ok, Francisco Esporte. Pessoal, a agência Restinga Seca irá realizar no próximo dia 21 de outubro um dia de negócios. Fala o gerente Cressol Marco Aurélio Frederich.
14: Nós estávamos inicialmente até combinados e tudo com os parceiros, a ideia era fazer amanhã, dia 16. Em função desse tempo que está bastante instável, que nós estamos com bastante umidade, e a nossa programação está para ser a campo, como a gente diz, né? Nós temos o local definido já ali na Avenida Eugênio Gentil Miller, no canteiro central, entre a rodovia e a avenida, em frente à comercial agrícola Poço Bom, ali naquela região. Então a ideia é a gente utilizar aquele espaço, e aí com essa umidade e tudo tal, a gente repensou essa data, e em função do que projeta para os próximos dias, de dar uma clareada no início da semana que vem, a gente está reprogramando a data para dia 21, só conferir 21/10, que é quarta-feira da semana que vem. Durante todo o dia, né, de 8 da manhã, 8 e pouco da manhã, até as 17, 18 horas, ali final do dia, a gente vai estar com os parceiros aí, que a gente vai estar nominando também aqui, para estar fazendo uma movimentação ali, um dia de negócios, parceria da Cressol com alguns associados parceiros. É bom, assim, eu acho que fomenta, são dias que fomentam, além dos negócios em si, a divulgação. A gente com isso estreita parcerias, relacionamentos, né, com as empresas. Então nesse momento a gente teve convidou, né, e em conversa surgiu isso também de parte dos associados parceiros. Então a gente está com algumas empresas, né, e a ideia é fazer novos dias de negócio, novas rodadas mais para frente, juntando outros parceiros, né, cada vez outros de outros segmentos e tudo mais. A ideia com isso é estar fomentando também o comércio local, os parceiros, né? Então, eventualmente, às vezes nos dias de negócio nem ocorrem um grande número de negócios. Ele levanta negócios, contatos, alguns vendem diretamente, vão na feira para fazer a venda direta, né? Os pequenos comerciantes, aquele pessoal que leva alguma coisa. O pessoal, por exemplo, no setor de implementos e de tudo, eles vão para divulgar, eles vão para abrir contatos e fazer, chamar o pessoal, estreitar relacionamento e a partir disso depois gerar negócios. Então a ideia não é gerar negócios nesse único dia, também nesse dia, até porque a gente vai estar com taxas especiais, né, nesse dia, nessa semana, para financiamento de veículos, para outros financiamentos que possam envolver, né, as empresas parceiras. E com isso está fomentando também e viabilizando negócios, então fazendo uma taxa especial daquela que a gente pratica no dia a dia, dentro dessa semana toda aí, vai ser oportunizado também.
9: Palavras do gerente Cressol Marco Aurélio Friedrich, agora o Vitor Belé Cantarelli, que é colaborador da Cressol.
15: Como ali é um gramado, esse nosso dia de negócio vai ter os parceiros, a gente vai ter veículos, vai ter implementos, vai ter trator. Acabaria estragando. Hoje tá uma garoa minha fina ali, ele não acaba não secando, né? Então optamos agora de manhã ali, o Marco, em conversa, para adiar para semana que vem, que tá com uma previsão um pouco melhor. Ficou então para quarta-feira, semana que vem. Alguma coisa que o tempo não deixar, a gente volta a comunicar, mas a princípio semana que vem a previsão tá de limpar o tempo. Só agradecer a rádio por nos disponibilizar esse momento, né, para estar chegando na casa do associado ou do não associado pela rádio, tá? Então é agradecer e pedir a presença do pessoal lá no nosso dia de negócio.
9: Aí o Vitor Belé Cantarelli, colaborador da Cressol, que juntamente com o Marco Aurélio Friedrich, o gerente, falaram sobre um dia de negócios aqui em Restinga Seca, agência local. Programa de hoje, edição 2505.
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9: Da Cotricel Restinga Seca, o Gabriel Bouza, 4.
16: Cotação dos produtos. Arroz tipo 1, rendimento 62/8, R$ 79. Arroz tipo 2, rendimento 62/8, R$ 73,70. E a soja, preço do dia para a venda até o meio-dia, R$ 136. Eram essas informações para hoje, Martini. Um grande abraço a todos.
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9: 12:30.
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9: 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Inscrições abertas, cadastro antecipado, pagamento à vista. 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Formigueiro, em 2026, completando 63 anos. E celebrando a data, a Prefeitura preparou programação e todos são convidados. No dia 24, agora de outubro, tem patinação no Ginásio Municipal. E no dia 27, inauguração da Sala do Empreendedor. Já para novembro, no dia 1º, primeira corrida de rua de Formigueiro a partir das 7 horas, na Praça Vovó Alice. Também no dia 1º, primeiro pedal verde a partir das 8 horas, em Formigueiro. Então venha comemorar com a gente, 63 anos de Formigueiro, convite da Prefeitura Municipal. A Prefeitura de Novo Cabrais convida para o baile de escolha das soberanas do município em comemoração aos 30 anos de emancipação. Dia 23 de outubro, a partir das 22 horas, no ginásio Rui Barbosa. Animação da banda Indústria Musical. Ingressos antecipados a R$ 25,00 no setor de imprensa da Prefeitura de Novo Cabrais, na hora 35. Venha participar desta grande festa e comemorar os 30 anos de Novo Cabrais. No baile de escolha das soberanas do município, dia 23 de outubro, a partir das 22 horas, no ginásio Rui Barbosa. O Veterano Esporte Clube da Rio Grande convida para um jantar baile em comemoração aos seus 26 anos. É dia 24 de outubro, no Salão Paroquial de Rio Grande. Início 20h30, cardápio, churrasco, galeto, risoto, maionese, salada verde, pão e cuca. Valor R$ 60,00 adulto e 30 crianças até 12 anos. Animação, companhia do bailão. O jantar será servido nas mesas e o baile será exclusivo para quem participar do jantar. Reservas pelo 999-075959. Prestigia o jantar baile dos 36 anos no Veterano Esporte Clube de Arroio Grande, dia 24 de outubro, no Salão Paroquial de Arroio Grande. O Distrito de Arroio do Sol convida para a quinta tropeada da Canção Nativa e segundo encontro de invernadas, dias 17 e 18 de outubro, no CTG Vitório Mário. Programação sábado, dia 17 de outubro, 17h30, chegada no fogo simbólico. 18h, homenagem ao tropeiro e mérito comunitário. 19h, apresentação das canções classificadas na quinta tropeada da canção nativa. Show de intervalo com Kiko Lemos e show de encerramento com Adelise Severo e Jean Kirchhoff. Domingo, dia 18 de outubro, meio-dia almoço, 14h, segundo encontro de invernadas. Quinta tropeada da canção nativa e segundo encontro de invernadas, dias 17 e 18 de outubro, no CTG Vitório Mário, Arroio do Sol, Santa Maria. Realização Yara Druzian, produtora cultural. Financiamento Lei de Incentivo à Cultura de Santa Maria. A comunidade evangélica de Confissão Luterana de Restinga Seca convida para a tradicional festa do Batinho no domingo do dia 18 de outubro. Programação 10 horas culto festivo com homenagens aos confirmandos jubilares com transmissão da Rádio Integração. Meio dia almoço com churrasco, bolinho de carne, galeto, arroz, suflê de mandioca, maionese, cucas e saladas. Valor adulto R$ 50,00, no dia R$ 55,00, crianças R$ 25,00. Também terá venda de porções de bolinho de carne, galeto, arroz e maionese. À tarde, copa com doces e salgados, chope gelado e animado baile. A partir de 15 de outubro, a partir de hoje, venda de pães, cucas e tortas. Encomendas e reservas pelo 999-715653. Festa tradicional do Batinho, da comunidade evangélica de Confissão Luterana de Restinga Seca, dia 18 de outubro. Lembrando que a parte musical, o baile será a cargo do Álvaro Farias. 12h36. A integração e a hora dos avisos e comunicados em geral.
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9: 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São 12h37, segue a nossa programação nesta quinta-feira, 15 de outubro. Hoje o programa de número 2.505, temperatura 20 graus.
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9: Hoje o espaço do informativo é com Artemio Figueiredo.
19: Boa tarde aos ouvintes. No nosso informativo de hoje, vamos falar sobre a criação de suínos, de porcos, como alternativa econômica para produtores rurais. É uma das raças que mais se adaptam e mais rentável e mais fácil de criar no meio rural é a raça de porco Duroc. É uma raça de suíno de origem americana, famosa mundialmente pela excelente qualidade de sua carne, que é frequentemente chamado de Angus da carne suína, devido ao seu alto nível de marmoreio, a gordura entre miados na carne. As características físicas do porco Duroc. A pelagem do porco é coloração marrom, avermelhada, ou vermelho-dourado, que pode variar desde um tom alaranjado até o vermelho escuro. As orelhas do porco Duroc é parcialmente caída para a frente. O porte é animal de grande, musculoso, de comprimento médio e estrutura robusta. Um macho adulto pode pesar até 300 quilos. A carne, o marmoreio garante maciez, suculência e sabor acentuado, sendo muito valorizado em outros nobres, em cortes nobres e produtos gourmet. O crescimento do porco Duroc é um crescimento rápido, possui ótima conversão alimentar e ganho de peso. Com pouca alimentação, ele consegue produzir bastante carne e cresce também rapidamente. A rusticidade é um animal resistente e com boa adaptação a diferentes climas, além de apresentar temperamento dócil, um porco manso. Cruzamento industrial é muito utilizado para cruzar com outras raças de porcos, melhorando a qualidade da carcaça e o sabor da carne dos descendentes. Então, para quem tem criação de porcos suínos, está aí então uma raça de porco que é simples, ele é rústico, produz rápido, de crescimento rápido, e praticamente é um pouco de produção de carne, muito pouca produção de banha. E se alimenta ali com milho, qualquer tipo de alimentação que tiver na propriedade. Claro que precisa de uma ração balanceada para fazer o equilíbrio dos nutrientes que o porco precisa. Então, quem tem criação de porco duroc na propriedade para fazer como alternativa econômica de renda, eles estão se dando bem. Então fica aí a dica de hoje sobre o porco duroc, uma boa alternativa econômica para você produzir na propriedade com pouca alimentação e um rendimento adequado. Seria isso por hoje, uma boa tarde e até o próximo programa.

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1: Seguimos 12 horas 41 minutos, hora certa, 98.5 FM. Programa que vai ao ar de segunda a sexta-feira com as notícias, fatos, acontecimentos, informações gerais de Restinga Seca e região. Advogadas Karine Pradella e Jordana Spengler participaram do programa no vivo na manhã de hoje, quando falaram dos atendimentos relacionados ao agronegócio em Restinga Seca e região. Começamos com um trecho da entrevista de Karine Pradella.
2: Já tem tempos que eu e Jordana, nosso escritório, nós gostaríamos de começar a trabalhar aqui, a fazer, né, todo um trabalho, uma orientação aos produtores rurais da região. Atividade rural predomina e hoje vivemos um momento muito desafiador, no momento em que o agronegócio brasileiro, por um lado, ele é o protagonista no mundo em termos de fornecimento de alimentos, né? E pelo outro lado, a gente está vivendo uma grande crise desafiadora, que obviamente ela é muito mais intensa aqui no Rio Grande do Sul, no sul do Brasil, por toda uma questão climática, geográfica, né? Mas também vivemos, além dessa crise climática, uma crise econômica e financeira. O produtor, que sempre somente precisou se preocupar em produzir, hoje está tendo que lutar para conseguir crédito rural, para conseguir administrar as suas dívidas, os seus contratos, porque ele tem sido, na verdade, um escravo do tempo, ele tem sido um escravo de, muitas vezes, contratos abusivos que ele tem aí firmado, né, assinado com as instituições financeiras. Então, a gente realmente quer trazer, temos trazido muito orientação, muito alívio e abrandar, né, a situação das famílias de produtores rurais que precisam, seguem, e a única coisa que fizeram a sua vida toda foi produzir e alimentar e fomentar a economia do Brasil.
1: Manifestação da advogada Karine Pradella. Agora, Jordana Spengler.
3: Então, a gente presta uma assessoria para os produtores rurais, tanto na esfera administrativa quanto na judicial, né? A gente atua principalmente nas prorrogações de dívidas, trazendo aí um fôlego, um tempo a mais para o produtor rural poder pagar as suas dívidas. Nós conseguimos bastante resultados para os produtores rurais. Mais de 10 anos já atuando com o agronegócio diretamente com dívidas. Então, nós atuamos com acordos, renegociações, prorrogações, revisões, tudo que se refere à cadeia do produtor rural. Acordos favoráveis, bastante desconto também quando se trata de acordos administrativos, e a defesa judicial, né? Quando se trata de busca e apreensão, execuções, revisionais, a gente atende tudo que o produtor rural precisar. Elaboração de contratos, nós temos também parceiros, né, que são técnicos, agrônomos. Então, tudo que o produtor rural precisar, ele vai encontrar no nosso escritório. E agora nós estamos migrando aqui para Restinga Seca para atender aqui os produtores mais de perto também. Nós temos atendimentos presenciais e também online, né? Então, a gente está aqui à disposição, né, de qualquer produtor rural que queira ter uma consulta com o nosso escritório. A consulta é totalmente gratuita, análise de contratos, né, para verificar ali a melhor possibilidade para sair do endividamento. O meu WhatsApp, então, que é o WhatsApp do escritório, é 51995656429. Estaremos à disposição para tirar dúvidas.
1: É a Jordana Spengler e esta é a advogada, juntamente com a Karine, que foram entrevistadas no Olho Vivo hoje pela manhã, falando sobre atendimentos aí relacionados ao agronegócio. A integração 98.5 FM, hoje o programa 2505, que segue em instantes.
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4: Diretoria da Comunidade Evangélica Luterana de Restinga Seca concedeu entrevista na manhã de hoje quando falou sobre a realização da tradicional festa do Matinho, que ocorre neste final de semana. Presidente, professora Eneida Streck Lovato.
5: Te agradeço sempre por ter essas pessoas, né, que se disponibilizem em ajudar a comunidade para ir melhorando e também para confraternizar. É um momento, ao mesmo tempo que se trabalha, mas que se convive e que se confraterniza, né? Convive junto aquele momento. É isso também que é comunidade, né? O espaço é bem amplo, a gente vai tentando melhorar, tem uma quadra praticamente quase, né? É bem extenso, é bastante trabalho, tem aquele espaço do matinho. Esse ano o matinho está um pouco difícil de conservar, de limpar devido ao tempo. Quem sabe, vamos torcer que domingo tenha um sol, né? Sábado, domingo, final de semana apareça um sol e dê para aproveitar um pouco o espaço, mas o tempo está dificultando um pouquinho a gente, né, de organizar também o matinho para poder deixar mais acolhedor. Então, nós temos assim, ó, a partir de hoje, né? Então, é tradicional, como todos os anos, né? A partir de hoje, a venda de pães, a partir da tarde. Já pode, quem quiser fazer as suas reservas, né? Pode fazer pelo telefone, WhatsApp, que a gente está lá para receber. Pode, a partir de amanhã, então, as cucas recheadas, continua tendo pães, as cucas recheadas, a cuca aquela só de farofa. Então, quem gostaria de escolher o recheio, né? Às vezes tem pessoas que gostam, a maioria já conhece e já sabe, né? Então, entra em contato e já pede o recheio, então, que mais gosta. Sábado, então, nós já teremos ainda alguns pães, cucas, tortas frias e torta doce. Então, quem quiser já ir lá adquirir, provavelmente sexta tardinha, a gente tem também já a torta salgada, né? Quem quiser levar para casa, saborear, temos lá para será vendido. Assim, a gente falou até no sábado, né? Então, agora vamos falar no domingo, o culto às 10 horas, né? Com a homenagem aos confirmandos jubilares, pastor Daniel. E depois, então, após o culto, temos o almoço. Será o churrasco de gado e de porco, né? Tem gente que gosta da carne assada de porco, né? Então temos a carne de porco também. E o bolinho de carne, o galeto, o salada de maionese, escondidinho de mandioca, arroz branco, saladas diversas, né? A gente não vai citar, mas tem várias saladas. As cucas, acompanha também. E a sobremesa, então, a gente terá a venda das porções no final. Quem quiser adquirir lá, comer um bolo, a gente vai ter as tostas, né? Pudim, tortas, assim, doces. Quem quiser adquirir sua sobremesa depois do almoço, também vai ter. Tarde, né? Temos o baile, né? Agora, então, a gente continua, vai ter o baile também. Será animado.

0: pelo Álvaro Farias, né, banda, que todos os anos ele está junto conosco, e esse ano vai ser da mesma forma. E a gente terá a venda lá, então, DVD, porções de alguns salgados, coisas que quiser. E o chopp, né, tem que ter algum salgado, alguma coisa, ou um doce, uma torta lá, tem previsão de chuva para essa semana, ou final de semana. Todos os anos geralmente é assim, sabe? O tempo durante a semana fica assim, vem acontecido, percebido assim, anos, né, consecutivos. Dão os dias ruins e no domingo é um dia maravilhoso. Então, eu acho que dessa vez não vai ser diferente. Vamos esperar que Deus nos conceda, né, um final de semana bem abençoado e com um tempo bom, onde todos possam vir confraternizar e comemorar conosco.
1: Professora Eneida Steco Lovato, presidente, que esteve acompanhada no olho vivo do tesoureiro Beno Baixo.
2: Estão fazendo os pão de milho, de mandioca, pão de amendoim. E a partir de amanhã já tem as cuca também. A partir de hoje de tarde também a gente já está vendendo os ingressos para o almoço de domingo, com antecipado, que sai R$ 50 e no dia vai ser 55. Inclusive, vamos dizer, o preço do almoço está sendo o mesmo que foi ano passado. Não foi reajustado. Não, a gente quer convidar o pessoal para comparecer domingo no almoço. Esperamos que seja um tempo bom. Tem uma previsão de esfriar um pouquinho, mas deve ser pouca coisa. E a previsão que vai abrir um pouco de sol também. Vamos ver se não muda até lá. Isso aí deve ajudar bastante.
1: Ok, Beno Baixo e antes a Eneida Steck Lovato. A integração, o programa de hoje na Central Técnica Léo Fontana, edição do Orton Ávila. Reportagens, integração, equipe de rádio, apresentação de Luiz Carlos Martini. Na sequência, segunda edição do Integração Informa e o correspondente Rádio Guaíba.
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4: Está aberto o prazo de inscrições para o processo seletivo simplificado número 3 de 2026, destinado à formação de cadastro reserva para eventual contratação temporária para a Prefeitura de Restinga Seca. A seleção é destinada aos cargos de oficial administrativo, ensino médio completo, secretário de escola, também com ensino médio completo, e servente de escola 2, com ensino fundamental completo. As inscrições devem ser realizadas presencialmente até o dia 23 de outubro no prédio da Prefeitura de Restinga Seca. O horário de atendimento é das 8h30 às 11h30 da manhã e da 1h30 às 4h30 da tarde. As taxas de inscrição são de R$ 104,85 para os cargos de ensino médio e de R$ 52,42 para o cargo de ensino fundamental. Já a seleção será realizada por meio de prova objetiva, prevista para ser aplicada no dia 8 de novembro. O edital completo pode ser acessado no site restingaseca.rs.gov.br. Está disponível para retirada nas unidades básicas de saúde e também no balcão de atendimentos da Prefeitura de Restinga Seca um total de 350 convites gratuitos para palestra e show Um Toque de Cuidado, evento que integra a campanha Outubro Rosa, que tem por finalidade a prevenção ao câncer de mama. Promovido pela Prefeitura de Restinga Seca por meio da Secretaria Municipal da Saúde, o evento ocorrerá no próximo dia 22, às 7 horas da noite, no CTG Os Vaquianos, oportunidade que terá palestra e show com a Banda Rosas. O evento busca incentivar a prevenção, o cuidado com a saúde, o acesso à informação e a procura por atendimento médico diante de alterações nas mamas. A campanha coloca em evidência a importância do diagnóstico precoce, que pode aumentar as possibilidades de tratamento e de melhores resultados. 85 alunos do quarto e quinto ano da Escola Estadual de Ensino Fundamental Oliva Lorenz Schumacher, em Formigueiro, participaram de ações de educação ambiental sobre os quatro pilares do saneamento básico e a preservação dos recursos naturais. A atividade fez parte do projeto Saúde Nota 10, desenvolvido pelo setor de responsabilidade social da Corsan. As crianças receberam de forma lúdica orientações sobre a importância do saneamento para a saúde e a qualidade de vida, além de aprenderem sobre atitudes que contribuem para a preservação do meio ambiente. Ontem, o prefeito de Dona Francisca saúda o Forno Rec e a coordenadora municipal de Proteção e Defesa Civil, a engenheira Laura Hermes, receberam na prefeitura o major Alexandre Lacerda e também o sargento Christian Valles Argenta, representantes da Coordenadoria Regional de Proteção e Defesa Civil. A reunião tratou do andamento da aplicação dos recursos no valor de R$200 mil, provenientes do Fundo Estadual de Proteção e de Defesa Civil, destinado à ampliação das ações de proteção e defesa civil no município de Dona Francisca. Os investimentos contemplam a aquisição de kits, que é um conjunto de equipamentos utilizados para resgate, sobrevivência e segurança em situações de emergência. Também geradores, rádios, equipamentos de comunicação via satélite, torre de iluminação e embarcação com motor e reboque. Na oportunidade, o major Lacerda informou que o Estado autorizou a utilização do saldo remanescente do processo licitatório para substituição da cobertura do prédio da Secretaria Municipal de Obras, que abriga atualmente a sede da Coordenadoria Municipal de Proteção e Defesa Civil de Dona Francisca. Segunda edição desta quinta-feira do Integração Informa. Uma boa tarde a todos. Agora você acompanha mais informações no correspondente da Rádio Guaíba.
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6: 155 perfis e cobra meta por menor alcance de posts na coligação.
7: Flávio faz nova visita ao pai, o ex-presidente Jair Bolsonaro.
6: Quase 500 pessoas seguem fora de casa na fronteira oeste por causa da cheia do Rio Uruguai.
7: Este é o correspondente Guaíba, editado pelo jornalista Luiz Tosca.
6: A cheia do Rio Uruguai mantém municípios da fronteira oeste no Rio Grande do Sul em situação de inundação nesta quinta-feira. Em Uruguaiana e Itaqui, quase 500 pessoas estão fora de suas casas em razão da elevação do nível do rio, conforme os balanços divulgados pelas prefeituras nas últimas horas. O monitoramento realizado na manhã desta quinta-feira aponta que o rio está estável em Uruguaiana e São Borja e apresenta queda lenta em Itaqui.
7: Em Itaqui, ao menos 267 pessoas foram afetadas, conforme a Defesa Civil Municipal. São 243 pessoas em casa de amigos e parentes e outras 24 que ficaram desabrigadas e foram acolhidas num abrigo instalado no Parque de Exposições do Sindicato Rural. Apesar da desaceleração, os níveis permanecem acima das cotas de inundação nas três cidades.
6: Equipes do DEMAI seguem trabalhando na manutenção preventiva da estação de tratamento de água Belém Novo. O serviço pode causar baixa pressão ou falta d'água nos 20 bairros atendidos pela unidade operacional. Simultaneamente, a estação de bombeamento de água tratada Chavantes, que integra o mesmo sistema, recebe manutenção em um dispositivo de içamento, usado para movimentar os motores, bombas e válvulas. A previsão é de conclusão dos serviços às 2 da tarde, possibilitando a normalização gradual do abastecimento até a madrugada de sexta-feira.
7: Um funcionário da Contraviva foi morto a golpes de pá na madrugada desta quinta-feira no bairro Santa Cecília, em Porto Alegre. O crime aconteceu nas proximidades do viaduto Tiradentes. O SAMU foi chamado para prestar socorro, mas atestou o óbito ainda no local. A área foi isolada pela guarnição para o trabalho do Instituto Geral de Perícias e a preservação da cena do crime. O gari foi identificado como Gelson da Silva Soares, de 51 anos. De acordo com a Polícia Civil, ele não tinha antecedentes criminais. Ainda não há informações sobre a motivação e as circunstâncias do crime.
6: A Via Sul, uma empresa motiva, informa que realizará nesta quinta-feira um bloqueio temporário de tráfego na BR-386, na altura do quilômetro 227 da rodovia, no município de Mormaço, no norte do estado, em função do avanço das obras de duplicação. A intervenção está programada para ocorrer entre 2 e 3:30 da tarde e será necessária para a realização de detonação de rochas para a continuidade dos trabalhos de ampliação da via. Por questões de segurança, o tráfego será interrompido temporariamente nos dois sentidos durante a execução do serviço.
7: A circulação do metrô será interrompida entre as estações Matias Velho em Canoas e Novo Hamburgo no domingo devido a obras do DENIT em um viaduto da BR-116. Conforme a Transurb, os trabalhos ocorrem sobre a via férrea e a interrupção busca garantir a segurança de passageiros e trabalhadores. Durante a operação especial, os trens circularão apenas entre as estações do Mercado em Porto Alegre e Matias Velho nos dois sentidos. Para atender os passageiros no trecho interrompido, o DENIT disponibilizará ônibus gratuito sem cobrança adicional de passagem entre a Matias Velho e Novo Hamburgo.
6: E a Polícia Civil deflagrou nesta quinta-feira a Operação Olíssipo para desarticular um grupo criminoso suspeito de comandar o tráfico de drogas no Vale dos Sinos e também em Viamão. A investigação identificou a atuação de um advogado que, segundo os policiais, fazia intermediação entre lideranças presas e integrantes da organização que continuavam nas ruas.
7: Foram expedidas 40 ordens judiciais, sendo 24 mandados de prisão preventiva e 16 de busca e apreensão. As ações ocorreram em Viamão, Porto Alegre, Balneário Pinhal e São Leopoldo, no Rio Grande do Sul, e em Camboriú, em Santa Catarina. Ao menos 21 pessoas foram presas e 2 veículos apreendidos.
8: Muito importante, atenção do motorista que está na capital para alguns pontos com trânsito com retenção. Falo principalmente da Avenida Protásio Alves, para quem sai do bairro sentido Centro Histórico, vai perceber que tem retenção um pouco antes da rótula da Manoel Elias, na rótula da Manoel Elias e mais adiante também na Protásio Alves, entre a Delegado Eli Correa Prado até a Arita Ragô e depois perto do Dr. Otávio Santos. São pontos de atenção do motorista. 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Com o trânsito, Dani Pita.
6: O senador e candidato do PL à presidência da República, Flávio Bolsonaro, visitou novamente nesta quinta-feira o seu pai, o ex-presidente Jair Bolsonaro, que cumpre prisão domiciliar em Brasília por tentativa de golpe de Estado. Essa é a segunda visita nesta semana. A primeira ocorreu na terça-feira. Os encontros estavam suspensos desde julho e foram liberados pelo ministro do STF, Alexandre de Moraes.
7: A suspensão havia durado 90 dias e foi imposta após Flávio divulgar uma carta escrita à mão pelo pai apoiando a sua candidatura à presidência. Nas visitas, conforme determinação do ministro, segue vedada a finalidade político-eleitoral e a divulgação de quaisquer manifestos ou declarações, inclusive por terceiros, independentemente do meio utilizado.
6: 32 alunos e uma professora morreram nesta quinta-feira no desabamento do teto de uma escola em Peshawar, no noroeste do Paquistão, informou o diretor de um hospital local. A maioria das vítimas tinha entre 4 e 14 anos. A polícia local atribuiu a catástrofe a materiais de construção de má qualidade e exigiu do governo uma investigação mais detalhada. Em junho deste ano, outras 10 crianças morreram no desabamento do teto de um centro de reforço escolar na cidade de Lahore, no leste do país.
3: Previsão do tempo.
9: Tarde desta quinta-feira ainda tem muitas nuvens, especialmente em cidades da metade leste do território gaúcho. A tendência de alternância entre períodos de nuvens, alguns episódios de garoa, chuvisqueiro entre a Grande Porto Alegre, em torno da Lagoa dos Patos, litoral e trechos de serra, e o sol em alguns momentos até pode vir a aparecer. Situação do norte e oeste é de condições melhores para aberturas de sol e por isso aquece mais, com 24 graus na fronteira com a Argentina. Da Metso Meteorologia, está Elcias.
7: Em Porto Alegre, o tempo é parcialmente nublado, agora na Caldanju, 22 graus.
6: A coligação do presidente Lula, candidato à reeleição, acionou o Tribunal Superior Eleitoral para cobrar da Meta, empresa dona do Facebook e do Instagram, a recuperação do alcance de publicações eleitorais que, segundo a coligação, teriam sido prejudicadas pela plataforma. A representação, encaminhada ao presidente da corte, ministro Cássio Nunes Marques, também solicita a remoção de 255 perfis do Instagram suspeitos de operar de forma automatizada. Na petição, a coligação afirma que a plataforma estaria restringindo a distribuição de conteúdos de Lula e de seus apoiadores, enquanto publicações associadas à candidatura de Flávio Bolsonaro receberiam um alcance ampliado. A coligação pede que a Meta seja notificada para corrigir as supostas irregularidades apontadas em até 6 horas.
7: O relatório do Instituto Democracia em Xeque foi citado na ação, apontando que a rede teria alcançado 58 milhões e 600 mil visualizações no período monitorado e publicado conteúdos contra Lula, o PT e a primeira-dama Janja da Silva. A coligação pede a remoção das contas, informações sobre os mecanismos utilizados pela empresa para identificar redes coordenadas.
6: Outro ponto questionado é o funcionamento da Meta AI. Testes indicaram diferenças no tratamento de solicitações relacionadas às duas candidaturas. A coligação pede que a plataforma aplique os mesmos critérios eleitorais a todos os candidatos.
7: A imprensa internacional repercutiu a aprovação pelo Senado na noite passada da PEC que acaba com a escala de trabalho 6x1 e reduz a jornada máxima de trabalho semanal de 44 para 40 horas. O britânico The Guardian classificou a aprovação como uma vitória para o presidente Lula. O veículo também abordou a mudança de posição do senador Flávio Bolsonaro sobre o tema, afirmando que ele passou meses se opondo à mudança, mas mudou de posição na véspera da votação.
6: O periódico francês Le Monde, em reportagem com informações da agência France Presse, afirma que o Brasil, o parlamento, aprova a redução da jornada de trabalho prometida por Lula. O espanhol El País também classificou a aprovação como uma vitória política para o presidente. A alemã Deutsche Welle também abordou o tema com informações da agência Reuters, destacando que o Brasil reduzirá a jornada de trabalho.
7: A PEC já havia sido aprovada pela Câmara dos Deputados em maio e pela Comissão de Constituição e Justiça do Senado em setembro. Na quarta-feira, ela foi aprovada pelo plenário do Senado em 2 turnos, com 75 votos favoráveis e 1 contrário em ambos. O único senador a votar contra a PEC foi Hamilton Mourão, do Republicanos.
6: Ouça a terceira edição do Correspondente Guaíba, 6 horas e 50 minutos.
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Olá, olá, boa tarde pra você, ligadinho aqui na sua Rádio Integração de Restinga Seca. Estamos começando mais um programa Show da Tarde. Edição hoje de quinta-feira, dia 15 de outubro de 2026. A partir de agora, vamos juntos com a música, o recado, a sua participação na Rádio Integração de Restinga Seca. Não esqueça, o número do nosso WhatsApp para você participar é o 5532611270. E juntos nós vamos fazendo a programação musical legal da sua tarde. Participe com a gente, não esqueça, 5532611270 é o número pelo qual nós vamos levando a música e o recado para você. Tarde de tempo nublado em Restinga Seca, garoando, né? Mas uma garoa fininha, fininha. Você vê de longe, parece uma fumaça, né? A garoa fina aí nesta tarde de quinta-feira. Vamos com música, essa é a integração. Participe com a gente, 5532611270, começando com Panda.

0: firme, hein?
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Agora são 13 horas e 20 minutos. Continue com a gente, mande seu recado aqui na Integração 98.5 FM. Olha aí, muito bom. Obrigado pela sua parceria, você que está com a gente, curtindo a programação da 98.5. É o ritmo legal, especial da sua tarde de quinta-feira, dia 15 de outubro. E a tarde segue, essa garoa fininha, né? Tá um clima de inverno aí no meio da nossa primavera. E juntos nós vamos com o recado a 98.5 FM no seu rádio. Você que participa com a gente, manda teu recado. Não esqueça, 55-3261-1270 é o número do nosso WhatsApp. I'll be your loving doctor. 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É o Restaurante Tempero da Casa. 13 horas 24 minutos.

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Olha aí, uma ótima tarde lá pro Valder Comaceto, ligado aqui na 98.5, lá no Passo da Capivara. A amiga Noeli Anner, boa tarde, feliz dia do professor para minha eterna professora Novelia Seibert Lidke, de Paraíso do Sul, estudava na escola Afonso Pena, semeou muito conhecimento aos seus alunos. Também quero homenagear aos meus filhos que são professores, o Márcio e o Mauro, semeando conhecimento sobre muitos jovens. Gratidão a todos os professores, maravilha, mensagem importante de reconhecimento aí a todos os professores, né, pelo dia do professor. Boa tarde, Mike, o Valdemar Saquete, de Boca do Monte, lá em Santa Maria, e a dona Carmen Ivone, o filho Charles, estamos na escuta, manda uma música para minha filha Kelly, hoje é o dia dela, ela é pedagoga, sim, dia dos professores, né, homenagem para Kelly também, a filha do seu Valdemar, a Carmen, coisa boa. E a homenagem também lá da Noeli para os filhos, o Mauro e o Márcio, e a eterna professora dela, Novelia Seibert Lidke, de Paraíso do Sul. Agora 13 horas 26 minutos. Tá cantando Rainha Musical.

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7: 13:30.
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Seguimos na sua tarde com tempo instável. Tem uma garoa fininha, fininha aí nessa tarde. E juntos nós vamos com um recado para você aqui na integração. 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

Continue com a gente, vai participando através do seu WhatsApp. É pelo 5532611270. Olha aí, boa tarde, obrigado pela sua sintonia, vai participando com a gente. Olha aí, boa tarde, Fabiano Vieira, de Formigueiro, pede música com Nenhum de Nós, Astronauta de Mármore. Ofereço para todos os ouvintes da Rádio Integração, os guri da Agrociolim, um abraço especial. Essa aí é das antigas, né? Seria pro Variedades, mas vamos trazer agora, porque ela ainda dá certo aqui com o programa. Então vamos trazer Nenhum de Nós, o Astronauta de Mármore. Você ouve agora, aqui na 98.5 FM, a sua Rádio Integração.

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Integração de Restinga Seca, 9 minutos faltando para as 14h. Que bom que você está com a gente, curtindo a 98.5. Hoje que nós estamos no dia 15 de outubro, quinta-feira. Continue com a gente, você é amigo das estradas, tá aí na 287, na 392, tá levando a integração de carona. Obrigado pela sua companhia. 9 para as 2, lembrando que a Volare Quarta Colônia tem o destino da sua próxima viagem. 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

Esta é a sua Rádio Integração de Restinga Seca, 7 minutos para as 2. Vamos com a música, o embalo da sua tarde na integração.

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1: 2:01 em Porto Alegre, 22 graus. A Confederação Nacional dos Municípios calcula que o fim da escala 6x1 deve ter impacto anual de 6 bilhões e 500 milhões de reais para os cofres das cidades. Em nota divulgada nesta quinta-feira, o grupo alega que seriam pouco mais de 5 bilhões de reais com a redução de jornada em empresas que prestam serviços ao poder público municipal e mais 1 bilhão e 500 milhões de reais em gastos com contratações diretas. O estudo também considerou a redução do limite da jornada semanal para 40 horas. O líder do PT no Senado, Camilo Santana, desistiu de apresentar a emenda que propunha reduzir a maioridade penal na PEC da Segurança Pública prevista para ser votada nesta quinta-feira. O texto previa redução para 16 anos em casos de crimes hediondos. O tema divide o PT, que historicamente se posiciona contra a redução da maioridade penal. Segundo a líder do governo no Senado, Tereza Leitão, não houve apoio suficiente para a apresentação da medida.
2: Chamando a atenção dos motoristas que estão na capital, circulando pela Avenida Ipiranga, saindo da Zona Leste e sentido Praia de Belas, devem ficar atentos a diversos pontos com retenção, mas principalmente na Ipiranga, depois que passa a Silva Só, tem retenção e próximo à Rua Santana tem relato de ocorrência. Vale esse alerta para os motoristas. 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Com o trânsito, Dani Pita.
1: Tempo nublado em Porto Alegre, agora na Rua Calda Júnior, 22 graus. Prefeitura de Uruguaiana acolhe mais de 200 pessoas atingidas pela cheia do Rio Uruguai e garante refeições diárias. Repórter Geandro Michael.
3: 211 pessoas precisaram sair de casa em Uruguaiana, na fronteira oeste, devido à cheia do Rio Uruguai. São 38 desabrigados e 173 desalojados. Nesta quinta-feira, o nível do rio chegou a 10 metros e 1 centímetro, com elevação de 1 centímetro por hora. A prefeitura mantém 2 abrigos para acolher as famílias com assistência social e refeições diárias. Desde o dia 5 de outubro, cerca de 800 marmitas já foram distribuídas. Com informações da cheia do Rio Uruguai, Geandro Michael.
1: Guaíba Notícias, próxima edição às 3 horas.
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Agora são 14 horas e 9 minutos. Uma ótima tarde para você curtindo a Integração de Restinga Seca, 98.5 FM. No ritmo bom do dia 15 de outubro. Continue com a gente, esta é a Integração 98.5 e o programa Show da Tarde. Lembrando que a partir das 15 horas já tem variedades e muito mais para você. 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Agora estamos com 14 horas e 12 minutos. 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Essa é a 98.5 FM, são 14 horas e 13 minutos.

0: 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Obrigado pela sua parceria, uma ótima tarde. Tá cantando o grupo Talagaço, aqui no Show da Tarde.
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Integração 98.5 FM, no seu rádio, na sua tarde legal de quinta-feira, hoje dia 15 de outubro. Vamos juntos com a música, o recado, aqui na Integração.

Esta é a 98.5, sua parceira de todos os dias. E você já mandou um recado pra cá? Ainda não? Então participa pelo 5532611270 e juntos vamos fazendo a programação legal da sua tarde. É amigo que tá no trabalho, amigo que tá por casa, amigo que tá nas estradas. Obrigado pela sintonia, uma ótima tarde, bom trabalho para você que está curtindo a integração e também na lida. Olha aí, um abraço para Elvira Taines, lá de Camobi. Ô, povo de Camobi, está sempre ligado aqui na 98.5. A dona Ilse Wagner, também lá em Camobi, está com a gente. Coisa boa, obrigado pela sintonia. O Antônio, que é taxista lá do táxi da rodoviária, aquele ponto da rodoviária ali de Camobi. Obrigado pela sintonia, Rose, também a filha deles, né, a Maria Júlia. Obrigado pela sintonia, uma ótima tarde. 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Agora 14:28. 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

Agora 14 horas e 30 minutos. 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

Essa é a 98.5 FM. Uma boa tarde para Nilce Silveira, lá no Formigueiro. A Nilce está sempre ligadinha com a gente. Obrigado pela companhia, os amigos do Formigueiro mandando o seu recado aqui na 98.5. Daqui a pouco tem variedades e daí nós vamos ouvir no programa Variedades apenas as músicas que marcaram época. Um abraço para Albertina Denninghausen, lá no Formigueiro, amiga do Sindicato Rural de Formigueiro. Olha aí, obrigado pela sintonia. A Gisa Venturini, aqui na cidade, também está com a gente. Obrigado pela parceria. Essa é uma galera, né, que está sempre com a gente. Isso é muito bom. Obrigado pela parceria, o Edson, a Marisa, o Edson Alberstadt. A Marisa ali no Faxinalzinho. Olha aí, obrigado pela parceria. Beatriz Pereira lá na Vila Rosa. A Nena aqui na cidade, né? A Nilvia Casaruto. É, obrigado pela parceria. Tantos amigos ligadinhos na integração. Tia Chaleira cantando no programa

0: Integração, 21 minutos faltando para as 3 da tarde.
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Olha aí, estamos de volta, integração de Restinga Seca, 98.5 FM, 16 minutos para as 3 da tarde. Daqui a pouquinho tem Guaíba Notícias, depois tem, claro, a programação da 98.5, seguindo com o programa Variedades. E daí, a partir das 15 horas, vamos trazer apenas as músicas que marcaram a época. 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Olha aí, lembrando que hoje, dia 15, já começou agora à tarde a venda de pães, cucas e tortas dentro da programação da Festa do Matinho. Hoje, inclusive, a Ineida Streck Lovato, que é a presidente da comunidade evangélica, o Beno Baix, também faz parte da diretoria, estavam pela manhã divulgando a programação da Festa do Matinho, que é domingo, dia 18. O culto vai ser transmitido pela integração às 10 horas, depois tem almoço com bolinho de carne, churrasco, galeto, arroz, suflê de mandioca, maionese, cucas e saladas. Ao valor adulto de R$ 50,00 no dia 55. Crianças, R$ 25,00. Também venda de porções de bolinho de carne, galeto, arroz e maionese. À tarde tem copa com doces e salgados, chope gelado e animado baile. E a partir do dia 15 de outubro, venda de pães, cucas e tortas. Encomendas e reservas pelo 999715653. É a Festa do Matinho da Comunidade Evangélica de Confissão Luterana, que acontece neste domingo.

Final de semana também de evento lá no Arroio do Só. Um abraço pro pessoal que vai participar da quinta tropeada da Canção Nativa, o segundo encontro de invernadas, que acontece neste sábado e domingo lá no CTG Vitório Mário, em Arroio do Só. No sábado, dia 17, tem a chegada do Fogo Simbólico, depois tem homenagem ao tropeiro e mérito comunitário, às 19 horas tem a apresentação das canções classificadas da quinta tropeada da Canção Nativa, tem show de intervalo com Kiko Lemos, show de encerramento com Anelise Severo e Jerker Schoff, isso no sábado. No domingo, dia 18, segue a programação com almoço e encontro de invernadas no CTG. É a quinta tropeada da Canção Nativa e também o segundo encontro de invernadas, é neste final de semana, dias 17 e 18, no CTG Vitório Maio, em Arroio do Só, Santa Maria. É uma realização da Yara Druzian, produtora cultural, e o financiamento é da Lei de Incentivo à Cultura de Santa Maria. Olha aí, 12 minutos para as 3 da tarde. 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Como é que tá as amigas lá do Engenho São João? Obrigado pela companhia, Jandira, Negrinha, né? A Janira, obrigado pela sintonia. Olha aí a Beatriz Pereira, claro que ela tá ligada, né? Eu mandei um abraço pra ela agora há pouco, tá curtindo a 98.5. Um abraço, Beatriz, saúde pra ti, pra tua família, todos esses amigos da Vila Rosa, curtindo a integração.

0: cantar com uma das vozes mais lindas do Brasil. Solta a voz aí, Nando Moreno.
1: Ô, Wanderlei Rodrigues, prazer cantar com você, meu parceiro. Que música bonita, hein?

Olha aí, faltando 2 minutinhos para as 3 da tarde. Já já tem Guaíba Notícias. Daqui a pouquinho tem variedades. Um abraço para Rita Lopes. Ô, Rita, eu falei do Beno agora há pouco, né? Claro, e a Rita, eu não sei se foi de hoje, mas pelo que eu entendi, ela já fez uma torta, linda torta, bem recheada, toda decorada. Eu não sabia que a Rita era boleira também, né? Mas olha só, fez um bolo muito bonito, uma torta, na verdade, né? Super bem recheada, bonita, né? Decorada. Olha aí, tá aceitando encomendas, Rita. Um abraço especial pra Rita Lopes, também uma... agora tá de confeiteira também, né? Mas que coisa boa. Um abraço, Rita. A todos os amigos que estão ligados com a gente com a mão na massa. Daqui a pouquinho tem variedades. Continue com a gente, San Marino.

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1: 3 horas em Porto Alegre, 21 graus. O estaleiro Rio Grande realizou hoje o batimento de quilha do primeiro navio Handmax, encomendado pela Transpetro, 6 meses após o início do processamento de aço do casco. A cerimônia simboliza o início da construção de uma embarcação. Do complexo naval sairão 4 navios do tipo Handmax contratados pela Transpetro no âmbito do programa Mar Aberto, iniciativa voltada à renovação e ampliação da frota própria do sistema Petrobras. Construtoras estimam necessidade de mais 288 mil operários para compensar fim da escala 6x1. Tom Zequir.
2: Com a aprovação do fim da escala 6x1 no Senado, as associações que representam as construtoras reiteram alertas de que a medida trará aumento significativo de custos na produção de imóveis. A Câmara Brasileira da Indústria da Construção estima que a redução da jornada poderá exigir a contratação de aproximadamente 288 mil trabalhadores adicionais a partir de 2027. No Minha Casa Minha Vida, as projeções da entidade indicam que a redução da jornada poderá resultar em cerca de 30 mil unidades habitacionais financiadas a menos. Já a Associação Brasileira de Incorporadoras Imobiliárias acredita que haverá elevação de 5,5% no preço final dos imóveis, com a redução da jornada e aumento nos custos de produção. Com a área econômica, Tom Zequir.
3: Trânsito. O movimento é mais intenso agora na Zona Norte para o motorista que utiliza a Avenida Assis Brasil em direção a Baltazar de Oliveira Garcia. Tem um trecho de retenção que inicia a partir da rua Dom Diogo de Souza e se estende até o Terminal Triângulo. Já o motorista que utiliza Assis Brasil em direção ao centro encontra ela mais carregada a partir da Francisco Traim até o viaduto Ubirici. Uma melhor alternativa é utilizar a Avenida Sertório, que flui bem nos dois sentidos. 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Com o trânsito, Fernanda Feltes.
1: Tempo parcialmente nublado em Porto Alegre, agora na rua Caldas Júnior, 21 graus. O líder do PT no Senado, Camilo Santana, desistiu de apresentar a emenda que propunha reduzir a maioridade penal na PEC da Segurança Pública. A matéria deve ser votada nesta quinta-feira. O texto previa redução para 16 anos em casos de crimes hediondos. A ideia agora é discutir o tema em outro momento, sem contaminar a PEC da Segurança Pública. Guaíba Notícias, próximo informativo às 6h50 com o correspondente Guaíba.
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15h09, integração de Restinga Seca, 98.5 FM. E a partir de agora, você ouve aqui na Rádio Integração de Restinga Seca, mais um programa Variedades. Após o show da tarde, estamos chegando, a partir de agora, apenas com as músicas que marcaram época. Somente os grandes clássicos você vai ouvir aqui na Integração. Participe com a gente, mande seu recado pelo 5532611270. Olha aí, a Rita tá fazendo as tortas para a festa do Matinho, né? Agora que eu entendi aqui, que legal, tá trabalhando bastante então aí para atender toda a demanda, né, dessas tortas aí que fazem sucesso lá na festa do Matinho, que é neste final de semana, mas você já pode fazer a sua encomenda das tortas, dos pães, né? Tem pão de amendoim também, tem, enfim, muita coisa boa da comunidade evangélica, pelo 999715653. Agora são 15h10, vamos de imediato começando o programa, retornando ao ano de 1989 com Roy Orbison.

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0: No ritmo da sua tarde legal de 15 de outubro. Estamos na quinta-feira. Muito bom saber que você está com a gente, mandando seu recado aqui na 98.5.
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0: 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Obrigado pela sua parceria, Variedades. Trazendo para você os grandes clássicos aqui na 98.5 FM. A sua participação aqui na Rádio Integração de Restinga Seca.

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Integração 98.5 FM, o tempo segue encoberto em Restinga Seca. Tínhamos uma garoa fininha, já não temos mais. Mas a temperatura se mantém na casa dos 21 graus.

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Vamos com música, porque tem o pedido. Quem pediu essa música foi o Fabiano Vieira, lá de Formigueiro. Ele pede Débora Blando, Inocência. Ele oferece para Mari Goulart e também a todos os ouvintes da Rádio Integração. Obrigado pela companhia. Essa música, ela é de 1996, é isso? 1996, exatamente. Você vai ouvir. É 96 ou 94? Aqui tá aparecendo como 94. Isso mesmo, 1994. Então, você vai relembrar a Débora Blando cantando no Variedades.

0: Tá, é o pedido do Fabiano lá de Formigueiro, ouviu Débora Blando cantando Inocência no programa. 15 horas 26 minutos.
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0: 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Agora 15:31. Olha aí, um abraço pro Fernando Ramos, lá de Formigueiro, nessa ponte aérea, né? Formigueiro Santa Maria. Daqui a pouco a gente traz o recado dele, a música. Agora vamos de imediato para os fatos do dia.
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Olha aí, vamos para os fatos de hoje, o dia 15 de outubro na história. Hoje, 15 de outubro, é o dia de número 288 do ano no calendário gregoriano. Faltam 77 dias para acabar o ano de 2026. É, você ouviu bem, faltam apenas 77 dias para acabar o ano de 2026.

0: Nesta quinta-feira, dia 15, a Lua está na fase nova, com 18% de visibilidade no céu. Essa fase segue até o dia 18 de outubro, domingo, quando torna-se Lua crescente. Hoje, 15 de outubro, quinta-feira, é o dia do médico neurologista. Dia Mundial da Mulher Rural. Dia do Consumo Consciente. Dia do Educador Ambiental. Hoje é o Dia Mundial de Lavar as Mãos. Tem que lavar todo dia, viu? Não só no dia 15. Mas hoje é um dia que lembra como esse cuidado básico com a higiene corporal é essencial para evitar doenças e, por consequência, salvar milhares de vidas. Hoje, 15 de outubro, também é o Dia do Professor. Essa data é dedicada a homenagear os profissionais que contribuem diariamente para a educação e a formação de novas gerações. A escolha do dia remonta a 1827, quando Dom Pedro I assinou uma lei que determinava a criação das escolas de primeiras letras no país, estabelecendo diretrizes para o ensino elementar. Décadas depois, a data passou a ser celebrada em homenagem aos professores e foi oficializada nacionalmente como feriado escolar em 1963. A escolha do dia 15 de outubro remonta a 1827, quando o imperador do Brasil, Dom Pedro I, assinou uma lei que estabelecia a criação das chamadas escolas de primeiras letras. Essa determinação previa que cidades, vilas e outros povoados tivessem escolas destinadas ao ensino elementar. Então hoje é o dia do professor. Embora tenha o decreto de 1963 instituído o dia como feriado escolar, isso não significa que a data seja um feriado nacional para todos os trabalhadores. Na verdade, a aplicação da suspensão das atividades depende de regras e de acordo com os calendários escolares adotados pelas instituições de ensino. Aqui, por exemplo, né, em Restinga Seca, nós tivemos, como estávamos aí com o feriadão do Dia da Criança, Dia da Padroeira do Brasil, que foi dia 12, o Dia do Professor, que seria feriado, foi antecipado para o dia 13, que daí ficou um feriadão um pouquinho maior para os professores. Daí os professores folgaram no dia 13 de outubro e hoje trabalham normalmente. Então, nosso abraço, reconhecimento a todos os professores, essa classe tão importante que é a formadora de todas as outras profissões. Na história, temos alguns fatos que marcam essa data. Como, por exemplo, no dia 15 de outubro de 1966, estreia na TV o grupo Os Mutantes, no programa Pequeno Mundo de Rony Von. Em 1975, João do Pulo marca um recorde no salto triplo que demoraria 10 anos para ser quebrado, 17,89 metros. Em 1978, o Colégio Eleitoral elege João Figueiredo como presidente do Brasil. Em 1983, Nelson Piquet é bicampeão mundial de Fórmula 1, repetindo a façanha obtida por Emerson Fittipaldi em 1974. Personalidades que nasceram nesta data. Temos que em 1959 nasce a duquesa de York, a nobre britânica Sarah Ferguson. Em Em 1964, a atriz Denise Fraga. Em 66, o ex-jogador brasileiro Dinho. Em 68, o ator Carlos Casagrande. Em 76, o ator Rodrigo Lombardi. E, para fechar, nós temos uma personalidade da música que é do dia 15 de outubro, que ele nasceu em 1957.
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0: Biafra, ele é do dia 15 de outubro.

Maurício Pinheiro Reis, com o nome artístico de Biafra, é cantor e compositor que nasceu no Rio de Janeiro em 15 de outubro de 1957, há exatos 69 anos, e se tornou um dos grandes nomes da música romântica.

Ele que começou a sua vida no cenário musical quando participou do coral do Centro Educacional de Niterói e tocou flauta doce. Nos anos 70, integrou a banda O Circo como vocalista. Em 1998, alterou a grafia Biafra com I para Biafra com Y, para evitar confusões com a Guerra Civil da Nigéria e motores de busca na internet. Ele lançou seu primeiro álbum solo em 1979. Mas o auge da sua carreira foi a partir de 1981, com o hit Leão Ferido. Mas a música que marcou a sua época, a sua carreira, né, foi Sonho de Ícaro, que é essa que você ouve, de 1984. Ao todo, lançou 14 álbuns, com mais de 8 milhões de cópias vendidas. Biafra completa hoje 69 anos.

Esse é o programa Variedades aqui na sua rádio Integração de Restinga Seca. Tivemos aí os fatos do dia. Agora a música vem chegando para o Fernando Ramos de Formigueiro. Ele pede ouve de 1983. Hit, cantando, a vida tem dessas coisas.

0: De 1983, você ouviu o Hit cantando A Vida Tem Dessas Coisas. Integração 16 minutos para as 4 da tarde.
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0: Agora 10 minutos para as 4 da tarde. 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Programa Variedades que traz para você apenas as músicas que marcaram época, somente os grandes clássicos aqui na 98.5. Te sinto por dentro, te levo na palma da mão. Olha aí, boa tarde, Gilberto, amigo Gilberto lá em São Cepé, também está ligado com a gente, a todos os amigos aí de São Cepé, obrigado pela sintonia, o seu Lauro Halberstadt também lá de São Cepé, o Rogério Peter, a Helenara, os nossos amigos lá de São Cepé, obrigado pela sintonia, o Baldarati também, né, tá por lá, toda essa turma boa de São Cepé, obrigado pela sintonia. 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Daqui a pouco tem reflexão do dia. Aos amigos que mandam recado, participam com a gente aqui na sua rádio Integração de Restinga Seca, 98.5 FM. Olha aí o nosso abraço, tantos amigos que estão com a gente. Quem tá ligado aqui também na 98.5 é o Frei Leopoldo. Ô, Frei Leopoldo, dá um recado pra gente, abre o seu coração aqui no programa na 98.5 FM. Ele que está sempre curtindo a Rádio Integração lá no, na paróquia de Taquari, né? Vai lá, seu Frei Leopoldo, boa tarde.
1: Muito boa tarde, Michael e ouvintes. Um grande abraço, viu, a vocês todos. Um ótimo final de semana, né? Estamos aqui na sintonia. Tudo de bom. Que Deus abençoe a todos. E continuamos a luta na busca da saúde. Estou bem melhor também. Mas tá bom, Michael? Um abraço a você, a todos os funcionários ali da rádio e também aos seus ouvintes. Uma boa tarde, paz e bem.
0: Valeu, um abraço, Frei Leopoldo, lá em Taquari, né? Obrigado pela sintonia. Agora nós vamos, retornando aos anos 2000, vamos relembrar Dallas Company cantando Clima de Rodeio.

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0: Esta é a Integração 98.5, o programa Variedades, na sua quinta-feira, dia 15 de outubro. 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

0: vamos para a reflexão do dia.
1: Agora no programa Variedades, confira a reflexão do dia.

Na reflexão para hoje, a semente que continua a florir. Ser professor é plantar em solos que muitas vezes a gente nem imagina que vão dar flor. É um ofício invisível aos olhos apressados do mundo, mas que ecoa para sempre naqueles que tiveram a sorte de cruzar o seu caminho. O professor não entrega apenas conteúdos ou fórmulas. Ele acaba entregando tempo, paciência, escuta e a coragem de acreditar em alguém antes mesmo que esse alguém saiba acreditar em si mesmo. Ensinar é um ato de resistência e de amor. É olhar para a imensidão do futuro e depositar nela a esperança de que o conhecimento pode sim transformar vidas. Um professor afeta a eternidade. Nunca se pode dizer onde sua influência termina. Cada palavra dita em uma sala de aula, cada incentivo nos momentos de dúvida e cada exemplo de dedicação continuam vivos em cada passo, em cada conquista e em cada escolha de quem foi ensinado. Muito mais do que transmitir o saber, o verdadeiro professor ensina a pensar, a sentir e a sonhar. Gratidão a todos os professores por moldar o presente com o coração e por construir tijolo por tijolo o amanhã. É o texto de autoria desconhecida com o título A Semente que Continua a Florir. Uma homenagem a todos os professores.

Tá aí o recado para hoje, uma homenagem interessante, né, a todos os professores que têm esse dom, esse ofício tão importante, né, de continuar ajudando a descobrir, né, os talentos aí desde pequenos, né, formando os novos profissionais. É muito importante, né, a atuação e o reconhecimento ao professor. 16 horas e 6 minutos, esta é a sua Rádio Integração. Um abraço para Maria Falcão, lá em Camobi. Ela ouviu agora há pouco o Frei Leopoldo falando, ficou feliz. Um abraço da Maria Falcão, então, para o Frei Leopoldo. Agora, 16 horas e 6 minutos.

0: essa integração e o Raul Seixas que vem para cantar no programa. Para você ligado aqui na 98.5, mandando o seu recado, vamos ao ano de 1974 com Raul Seixas.
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0: De 1974, você ouviu Raul Seixas no Variedades. 16 horas 12 minutos.
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Esta é a sua Rádio Integração de Restinga Seca, 98.5 FM. Muito bom saber que você está ligado aqui na Rádio Integração de Restinga Seca. Olha aí, a receita da semana tá chegando. E é muito interessante o nome, né? Você já comeu areia movediça? Eu nunca tinha comido, nunca comi areia movediça, mas agora eu fiquei com curiosidade de provar essa areia movediça, que é a receita da semana. Valeu, Frei Leopoldo, agradecendo o abraço aqui da Maria Falcão, lá de Camobi. Olha aí, tem uns ouvintes fiéis que lembram com carinho aí dos Frei Leopoldo. Coisa boa, um abraço, Maria Falcão. Olha aí, também, daqui a pouco já tem homenagem aqui também no programa. Já já vamos ter, né, lá pra Carmen Moreira também, um abraço. A Fernanda Souza aqui de Restinga Seca, boa tarde, Mike, um abraço a todos os professores. Homenageando os professores também, um abração especial pra ti, Fernanda. E a todos aí, né, que tem os seus professores queridos, né, que marcaram a sua trajetória. Eu tive professores muito marcantes também, lembro muito bem. Até vi agora há pouco uma homenagem pro Anilton Cabral, que foi um professor de matemática muito legal aqui em Restinga Seca e que ele era muito metódico, assim, as aulas dele, né? E eu lembro disso, foi um grande professor de matemática que eu tive, foi falecido o professor Anilton, né, em memória, né, que... Foi um grande professor, um grande mestre também, né? E tantos outros, né? Alguns que já não estão mais entre nós, mas que deixaram aí a sua marca, como é o caso do professor Anilton Cabral, né? Que ele falava assim, bem baixinho, que ele queria ouvir só o barulho da rua, né? O barulho da grama crescendo. Era isso que ele queria ouvir pra gente fazer silêncio na aula, né? Saudades do professor Anilton. 16 horas e 19 minutos. E mais tantos outros que estão aí com a gente, que tem tantas histórias legais, né? Um abraço especial aí a todos que exercem esse ofício, né? Que não é fácil ser professor, hein? Não é fácil. Eu era para ser professor, inclusive, não era para trabalhar em rádio, viu? Eu tinha uma doença absurda para ser professor, mas não deu quando eu fui fazer a matrícula, acho que foi para fazer, acho que era na época era normal ainda o curso que fazia em Santa Maria, não deu para fazer, né? Ainda bem. Hoje já estou em outra área, né? Mas com certeza aí temos tantos amigos que são professores e que honram, né, o título de professor e a camisa aí com um trabalho muito legal. 16 horas e 20 minutos, não param de sair tortas lá nos preparativos da festa do Matinho. A nossa amiga Rita Lopes já terminou mais uma torta, hein? Olha só, vai ser sucesso aí a festa do Matinho no domingo. Vamos de imediato para a receita da semana, vamos para areia movediça. Você já comeu areia movediça? Já ouviu falar provavelmente da areia movediça. Mas comer, muito difícil, né? Muitos não conhecem esse doce. É uma sobremesa doce muito interessante. Você já provou areia movediça? Essa sobremesa ela é tão deliciosa que te puxa pro segundo pedaço, até você devorar aí a travessa toda. Muito interessante, existem muitas sobremesas que são viciantes, né? Que a gente prova uma vez e simplesmente não consegue parar de comer. E a areia movediça é uma delas, é cremosa, é fácil de fazer, é perfeita para quem é apaixonado por coco. Essa delícia, ela leva por cima uma farofinha crocante que lembra areia. E é justamente daí que vem o nome, areia movediça. Então, se você não conhece essa receita, hoje, na receita da semana, nós vamos te mostrar como é fácil preparar esse doce que cai bem em qualquer ocasião. Inclusive, para você servir de sobremesa aí para as visitas, em momentos importantes com a família. É uma delícia! A receita da semana!

A receita da semana é uma delícia e leva esse nome muito interessante, areia movediça. Leve, cremosa, com uma cobertura que lembra, né, areia de verdade. Essa sobremesa gelada de coco é muito prática, diferente para você servir. Preparada no liquidificador, tem uma textura delicada da Maria Mole com leite condensado, creme de leite e coco, e resulta num doce que desmancha na boca. Então você que gosta de coco, é uma delícia, uma ótima opção para você fazer aí na sua casa.

0: Você vai precisar de 3 quartos de xícara de chá de água fervente, que é um pouquinho mais da metade, né, de uma xícara de água fervente, isso dá 180 ml. Uma caixinha de Maria Mole de coco, é a mesma, é uma caixa muito parecida com a gelatina, né, que você compra no supermercado, só que é a Maria Mole de coco, é muito interessante. Você compra ela, é o mesmo, é uma mesma caixinha de gelatina, né? Só que vem escrito assim, Maria Mole de Coco. É essa caixinha que nós vamos precisar. Uma caixinha de Maria Mole de Coco. 2 caixas de creme de leite. Uma lata de leite condensado. E um pacote de coco ralado seco. Vamos repetir então os ingredientes. Viu como é fácil? É pouquíssimos ingredientes e fica uma sobremesa gostosa, geladinha, delicada e que tem uma aparência muito interessante. Você olha, parece areia, né? Que é a areia movediça, que é o nome da receita. Repetindo. 3 quartos de xícara de chá de água fervente, um pouquinho mais da metade de água fervente. Uma caixa de Maria Mole de coco, que é a caixinha igual a da gelatina, só que é Maria Mole de coco. Você compra no supermercado. 2 caixas de creme de leite. Uma lata de leite condensado. E um pacote de coco ralado seco. Aproximadamente 100 gramas. Como que você vai fazer? É muito fácil. Separa primeiro aí todos os teus ingredientes, a água fervente, a Maria Mole de coco, a caixinha que vem o pozinho, né? Para você fazer a Maria Mole. 2 caixinhas de creme de leite, uma caixinha de leite condensado e o pacote de coco ralado seco. Deixa tudo separadinho. No liquidificador, você vai colocar a água fervente junto com o pó da caixinha de Maria Mole de coco no liquidificador e vai bater bem até ficar uma mistura completamente homogênea, ou seja, você vai dissolver aquela caixinha de Maria Mole de coco na água fervente no liquidificador. Dissolve bem, bate bem até ficar bem dissolvido. Feito isso, adicione o creme de leite, as 2 caixas do creme de leite e o leite condensado e bata novamente até incorporar todos os ingredientes. Até ficar uma mistura bem gostosa. Daí, adicione meio pacote de coco ralado. E não bata mais. Agora só misture com uma espátula até distribuir o coco por essa massa. Daí, feito isso, se você gosta de coco, como ele rende uma travessa grande, você pode colocar o pacote todo de 100 gramas, né? E daí usa outro pacote para fazer areia movediça, que é aquela parte de cima. Então fica a seu critério. Se você gosta de coco, mas não é tão apaixonado assim, dá para colocar só meio pacote. Se você gosta muito de coco, então bota o pacote inteiro de coco e mistura bem, depois despeja essa mistura num refratário e deixa na geladeira. Leva ele para gelar até a sobremesa ficar firme e gelada. Ela vai ficar bem firme, bem geladinha. Deixa lá na geladeira. Enquanto isso, você pode colocar o restante do coco seco ralado em uma panela. Se você usou todo o pacote de coco para misturar no creme, agora você vai abrir outro pacote de coco ralado. Se você não usou todo, você vai ter metade ainda. Daí você vai colocar esse restante de coco seco em uma panela. De preferência, panela antiaderente. Por quê? Porque você vai levar essa panela para o fogo e vai deixar o coco dourando em fogo baixo até ele ficar com uma cor escurinha que parece areia. Por isso é importante aquele coco ralado fininho, né? Para ele parecer areia. Por isso que o nome é areia movediça. Você vai fazer, deixar ele só o coco puro na panela, na frigideira antiaderente. Deixa ele ali até ele dar uma escurecidinha. Não bobeia, porque ele escurece rápido. E se você ficar, olhar o passarinho passando, ele queima e fica preto, tostado. E não é isso que nós vamos fazer, não é coco queimado, né? É um coco só douradinho, para lembrar areia. Então deixa ele ficar douradinho na frigideira. Feito isso, dourou, distribua, pega aquele refratário lá da geladeira, já tá firmezinho, distribua o coco dourado e frio sobre a sobremesa gelada. Espalhe bem. Se ficou pouca cobertura, pouco coco, doura um pouquinho mais de coco. Coloca por cima, ele tem que ficar marronzinho, assim como se fosse areia. Coloca sobre toda a sobremesa. E daí, tá pronto. É só servir a sobremesa gelada e aproveitar essa delícia. É muito fácil de fazer. O ideal é que o coco fique com uma cor de areia, aquela cor marronzinha, assim, não deixa dourar muito na frigideira. E daí, fica tipo uma farofinha assim de coco por cima do creme. Daí, se você largar uma colher em cima, ele afunda, né? É muito interessante. Por isso o nome dele, desse doce, é areia movediça. E é a receita da semana. É um doce muito interessante, é uma sobremesa para quem gosta de coco, é uma sobremesa viciante. Você vai comer uma vez, não vai conseguir parar, você vai querer mais. É areia movediça, é cremosa, é fácil de fazer. Se você é apaixonado por coco, é uma delícia. Tem coco no creme, tem coco na farofinha de cima, que é só coco, né? Que é basicamente o coco ali na frigideira para ficar naquela cor. Então é uma dica muito interessante, bonita, visualmente fica muito bonito a areia movediça, a receita da semana. É como areia movediça mesmo, é a sobremesa tão deliciosa que te puxa para o segundo pedaço até que você devora a travessa toda. Olha que delícia! Fica aí a dica, a receita da semana. Para você que não pegou, peça no WhatsApp que a gente tem caminha. 553-261-1270. Areia movediça. Olha aí a receita da semana no programa Variedades. Essa é a Rádio Integração de Restinga Seca. E vamos conferir a hora certa.
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0: 16 horas e 32 minutos.
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Esta é a sua Rádio Integração de Restinga Seca, nesta quinta-feira, dia 15 de outubro. O tempo segue encoberto aqui em Restinga Seca. A temperatura estabilizou ali nos 21 graus. Agora foi ali nos 22 e voltou, né? Mas segue nesse clima aí, entre 21 e 22 graus. Olha aí, um abraço para Carmen Moreira, pessoal lá de Três Barras, Arroio Grande, Santa Maria, né? O nosso abraço especial. Ela está homenageando o professor Guilherme Moreira pelo Dia do Professor. Olha aí, um abraço, professor Guilherme. O Guilherme, ele é professor de Geografia, né? Um abraço especial para o Guilherme Moreira, homenagem da Carmen Moreira, ele que é filho da saudosa Bruna Oliveira, né? Que era ouvinte aqui da Rádio Integração. Então vai a homenagem da Carmen também, de todos os familiares aí, desejando muito sucesso na carreira e que continue aí nesse propósito da educação, o professor Guilherme Moreira. Tá aí a homenagem, o recado, valeu a Carmen Moreira, né, que tá homenageando ele. Esta é a 98.5 FM, você vai ouvir esta música que é das antigas, é de 1976, é bem novinha, né? O Baltazar, ele vem para cantar aqui na 98.5, Se Ainda Existe Amor. Na verdade, ela é de 1975.

0: Olha aí, na reta final do programa Variedades de hoje, agradecendo a sua companhia, a sua sintonia, amigo que vai participando da programação da Rádio Integração. Hoje, quinta-feira, dia 15 de outubro, dia do professor. E também dia da areia movediça, receita da semana. Muito interessante, né? Foi a dica de hoje. Daqui a pouco eu já encaminho para o pessoal que está pedindo aqui no WhatsApp. Obrigado pela sua companhia, todos que mandaram um recado. Você que quer a receita da semana, peça ali no WhatsApp que a gente já tem encaminha. Depois eu vou publicar ela também, mas vai o recado especial aqui para você que está no WhatsApp, né? Que era a receita da semana. É só encaminhar ali o pedido no nosso WhatsApp, o 5532611270. Que eu já te encaminho.
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0: Olha aí o Mário Goulart, da Mecânica Goulart, ele fica lá na Borges de Medeiros, em Santa Maria, né? Ligado aqui na 98.5 FM. Obrigado pela companhia, seu Mário Goulart. Ele mandou um áudio, mas é bem curtinho, né? Vamos ver se dá pra rodar aqui o recado dele. Vai lá, Mário.
2: Meu amigo Maico, fazendo sucesso sempre nessa rádio 98.5 aí, Rádio Integração. Manda uma música pra nós aí, tamo na escuta. Um abração do Mário Goulart.
0: Valeu, Mário, os amigos da Mecânica Goulart. A Dalva Schneider tá bem, da Várzea do Meio. Olha aí, fez umas quatro formas de mini pizza. Eu vi que ela fez de frango e também acho que é calabresa, né? Presunto. Se empolgou, né? Fez uma mesada de mini pizza. Que delícia! Agora é só colocar no forno, dar uma douradinha, né? Mas que loucura! Cinco formas, cada forma tem 12. Imagina, né? A quantidade aí absurda de mini pizza. Mas isso aí a gente saboreia num cafezão da tarde especial, hein? Que coisa boa! Um cafezinho, ou em qualquer hora, né? Até na janta, substitui a janta aí, a deliciosa mini pizza. O Adão Leonel Corsini de Santa Maria, ele manda o recado, ele diz que está sempre trabalhando e na escuta da Rádio Integração. Um abraço, Adão, os amigos do Colégio Politécnico da UFSM, né? Nosso abraço especial aí, ele que é professor também, né? Vai o nosso abraço aí pra ti, a homenagem especial, Adão Leonel Corsini lá do Colégio Politécnico, né? Ele é professor, vai a homenagem para ti também. Seu Adão, obrigado pela tua companhia. Continua com a integração que daqui a pouco já tá começando viajando e você segue ligado aqui na 98.5. Nossa homenagem aí para ti e também para todos os colegas do Colégio Politécnico da Universidade Federal de Santa Maria. A Elga Pessoa também mandou mensagem. Enfim, a todos que mandaram aqui, vou agradecendo e já encaminho aqueles que eu tô devendo a receita da semana. Assim como o amigo Afonso Cardoso, Paraíso do Sul. A todos que mandaram seu recado.
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0: Vamos fechando com a Diana, que canta aqui na 98.5 FM. Para você ligado na Rádio Integração, é a Canção dos Namorados. E fechando o programa Variedades de hoje. 1972.

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News, 16 horas e 46 minutos. 21 graus é a temperatura. Tarde de quinta-feira, dia 15. Dia do professor. E nós vamos aqui levar a música Descontração no Viajando com o Wilson, meu querido irmão. Vocês que estão aí, não importa a idade, não importa o sexo, não importa a categoria, pois todos temos o prazer de levar a música, a descontração e a alegria. Juntamente com o Michael, que fez até agora um belíssimo programa. E agora nós vamos com o Viajando, musicando, recados e levando no seu costado. Obrigado pela audiência. 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Um abraço. Lá em Faginal, né? Claro. 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Ah, agora é sábado. 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Luiz Adriano, um abraço. 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E vamos em frente, né? Dica.

É isso, caiu todo mundo, ficou sem luz lá na parte alta do Pedregulho. Um abraço! E depois, quando estava na hora do noticiário, chegou, então, voltaram. 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Mas não foi um problema, não sei quem foi lá, se bateram as asas nas redes lá, né? Um abraço! Mississippi, abrindo a parte musical com os atuais. Vamos lá, compadre. Boa tarde.

Meus amigos, aqui é 16 horas 55 minutos e o Viajando vai em frente porque hoje é quinta-feira, 15, metade do mês, né? Dia do professor, um abraço a vocês. E vocês que estão trabalhando, um bom trabalho, saúde e paz. Quem trabalha sempre é útil a si mesmo e à comunidade, né? E as comunidades estão preparando suas festas, né? Temos aqui a festa do Matinho, com a evangélica, com o seu luterana de Restinga Seca. Temos também, domingo, a festa São Francisco de Assis, da comunidade de Buqueirão da Estiva, mas que vão realizar, pois lá perderam o salão com uma ventania forte. E agora, então, São Paulo acolhe

0: comunidade São Francisco, para fazer a festa domingo aí, com a celebração às 10 horas, depois tem as festividades durante o dia, com aquele almoço e tudo mais, preparando, tem carne de porco cozida. Oh, meu santo! Isto, uma gastronomia própria lá do São Francisco, né? Um abraço a vocês aí no bairro São Luís, comunidade São Paulo, acolhendo a comunidade do interior, né? Isso é bacana. Um abraço. Queremos cumprimentar a todos e lembrar que da domingo também, sábado e domingo, tem um encontro com a 43ª edição do Encontro Ex-Alunos de Vale Evento e Amigos, né? Lá em Vale Evento. É, promoção mais para eles e os ex-alunos, que terá especial lá. 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Um abraço. 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E agora estão aí, temos sábado também. Esta feira acontece das 7h às 10h30, mas toda a comunidade de São Francisco, Buqueirão, está envolvida aí no bairro São Luís, junto com os demais aí, para fazer uma bela festa domingo, com celebração, com gastronomia e tudo mais. 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E boa viagem, que categoria! 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Vamos em frente, compadre. Vamos em frente porque temos sempre algo mais, né? O Ademir, o Cassino do Galo, está sempre ligado. Cassino do Galo. O Danilo Oche plantando mandioca, ou batata, ou arroz, ou sei lá. Um abraço, meu irmão. Olha, queremos aí cumprimentar os amigos. Temos seu... Puxa, temos uns guris aqui participando, né? Temos um áudio que nos vem, Vilmar Chitz do Campo Novo. Como é que tá a fazenda aí no Campo Novo, seu Vilmar Chitz? Isto mesmo, Chitz vem pra cá, tem no Araçá, que é o Nego Chitz, a turma toda, que não falta, né? Um abraço, vamos ouvi-lo, esse rapaz, Vilmar, fala!
1: Boa tarde, seu Wilson, tudo bom? Aqui é o Vilmar Chitz do Campo Novo. Oferecendo uma música para Sônia Lima, lá de Cachoeirinha, que me deu um presente, agora eu tô agradecendo ela. Que muito obrigado, que Deus ajude ela. É irmão do Altamir de Lima, aqui do Campo Novo. Feito, seu Wilson, tudo é pra vocês aí.
0: Ele quer uma música boa. Vamos aproveitar a música Lembranças. Com o pedido já de Santa Maria também do Rogério, vou encaixar as duas, aproveitando o embalo. O Rogério Zanão Santa Maria, isto, roda Porca Véia, lembrança para a dona Ilusa, a Lucia, a Pâmela, todos os amigos lá de Javila, Jacuí. Roda aí! Lembranças Porca Véia, lá para também o amigo Vilmar Schitz, que oferece aquela que deu o presente para ele. Vamos lá!

0: 17h06.
1: Confira a temperatura.
0: 21 graus, mano.
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0: Muito bem, meus amigos, 17h11, temperatura em 21 graus. Amanhã, às 7h15, por aí, estará aqui a professora, diretora da Escola Marcelo Gama de Jacuí, Adriana Terezinha Silva Dutra, né? Da Silva Dutra. e seja bem-vinda. Falando sobre o que terão de realização sábado lá em Bom Retiro, na comunidade Bom Retiro, vai ter uma exposição, venda de vários. É uma associação lá entre os que produzem artefatos, aliás, produzem artesanato e tudo mais. Muito importante. Amanhã ela vai falar sobre esse assunto, aí depois das 7 horas, tá bom? Aqui no Olho Vivo. Seja bem-vinda, professora diretora Adriana, pelo seu dia também hoje. E vou aproveitar um abraço lá pro seu Jaime Dutra, né? O Urizito que faz pilates comigo. Um abraço, bom dia, boa tarde. Vamos em frente porque são 17h12. 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Um abraço, Claudério. 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Meu amigo, minha amiga, vamos em frente porque o povo está com a gente. 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E ponto. Vamos lá, compadre. Vamos lá, porque depois temos alguns recados, alguns convites. Lascando em música para essa turma que estão aí participando. Olha, meu amigo, o Luiz Grins, lá no IP Cachoeira do Sul. Sempre, como é que tá o agro aí, mano? Isto, dá para mexer na... Não dá com essa chuva, com esse tempo. Bem, quem sabe lá tá trabalhando. Um abraço, Luiz Green, saúde pra ti e torcemos que vá bem para o plantio. O Fernando Barato, Arroio Grande, boa tarde, seu Wilson. Larguemos do trecho e estacionamos aqui no Mano de Arroio Grande, Mano de Carona com o Wilson. Hidratando, um abraço. Esse tá uns dias mais de folga, já chegou no pedaço. Ele é transportador. Ele chega em Santa Maria, vai para a capital, acho que é combustível, acho que ele faz esse trajeto. Braço, seu. Um abraço, mano, para você, Fernando Barato, e dá um abraço no mano também, hein? O Cláudio Schifferman de Agudo, boa tarde. Ele pede uma música Viajando com Wilson. O Baitaca, Fundo da Grota. Para do Alberto Lima também, vai para ti essa música, O Homem do Táxi. Para Eli Lorena de Porto Alegre, também está com a gente. E toda essa indiada boianacha. Isto mesmo, uns de calça, outros de bombacho. Mas que nada, vamos em frente com a música que ele pede do Fundo da Grota, o Baitaca.

Rapaziada, pegando estrada, pois aqui eu Viajando com Wilson pela sua Rádio Integração. E estamos levando em frente, juntamente com o Mike, 21 graus a temperatura, 7,22 e 47 anos, agora dia 2 de dezembro, 48, um abraço. Temos aqui a comunidade evangélica de Conção Luterana de Restinga Seca, convida para a tradicional festa aí do Matinho, domingo, agora dia 18 de outubro, agora, né? Domingo. 10 horas culto festivo, com uma homenagem aos confirmandos jubilares, com transmissão da Rádio Integração. 12 horas almoço com churrasco, bolinho de carne, galeto, arroz, suflê de mandioca, maionese, cuca e saladas. O valor do adulto, 50. E no dia, 55. Crianças, então pode já pegar o teléfone, né? 999-71-56-53. Bom, e para crianças, R$25. Também terá venda de porções de bolinho de carne, galeto, arroz, maionese. À tarde, copa com doces salgados, chope gelado e um animado baile. A partir de hoje, dia 15 de tarde, agora, né? Venda de pães, cucas, tortas, encomendas e reserva pelo 999-71-5653. Prestigia a tradicional festa do Matinho, comunidade evangélica, de Conção Luterana de Restinga, sem dia 18. É domingo. Um abraço. Hoje o Beno e a Eneida estiveram aqui, a presidente Eneida da comunidade e o tesoureiro participando do Olho Vivo. Olha, o distrito de Arroio do Só, que é de Santa Maria, convida para o quinta tropeada Canção Nativa e segundo encontro de invernadas. Dias 17 e 18, no CT de Vitório Mário. Programação sábado, dia 17, 17h30, chegada do Fogo Simbólico. 18 horas, homenagem ao tropeiro e mérito comunitário. 19 horas, apresentação das canções classificadas da quinta tropeada Canção Nativa. Show com intervalo com Kiko Lemos e show de encerramento com Analise Severo e Jean Kirchhoff. Domingo temos aí, dia 18, 12 horas almoço, às 14, segundo encontro de invernadas. Pois é, então vem aí a quinta tropeada Canção Nativa, segundo encontro no Invernada, 17, 18, da CTG Vitório Mário, em Arroio do Sol, Santa Maria. Realização Yara Druzia Produtos Cultural, Produtora Cultural. E financiamento Lei Incentivo à Cultura de Santa Maria, tá bom? Isto será no dia 17 e 18 agora. A Prefeitura de Novo Cabrais, alô Cabrais, alô turma de lá, de Cortado, Aterrado, Cerrito, toda essa região, Faxinalzinho. Queremos aí enviar um abraço lá para o seu Léo Delgar Rodrigues, o prefeito municipal. Pois a Prefeitura de Novo Cabrais convida para o baile da Escolha das Soberanas do município em comemoração aos 30 anos de emancipação. Dia 23 de outubro, a partir das 22 horas, ginásio Rui Barbosa. Animação da Banda Industrial Musical. Indústria Musical. Ingresso antecipado, R$25 no setor de imprensa da Prefeitura Municipal de Cabrais. E na hora é R$35, 10 pila a mais, né? Então, venha participar desta grande festa, né, comemorar 30 anos de Novo Cabrais e baile Escolha das Soberanas no município, dia 23, a partir das 22 horas, no ginásio Rui Barbosa. Que categoria! Dia, portanto, dia 23 de outubro, no outra sexta-feira. Olha, o Veterano Esporte Clube de Arroio Grande, alô Arroio Grande, lá pro seu Gaspareto, queremos cumprimentar a todos, né? Isto, mano, já. Olha, convida para o grande jantar baile comemoração dos seus 36 anos do Veterano Esporte Clube de Arroio Grande. Dia 24, portanto, será essa comemoração. E o início às 20h30.
O cardápio é churrasco, churrasco, galeto, risoto, maionese, salada verde, pão e cuca ao valor de R$60, adultos, 30 crianças até 12 anos. Animação do Companhia do Bailão, olha aí, um abraço, meus irmãos. O jantar será servido nas mesas e o baile será exclusivo para quem participar do jantar. Isto mesmo, então, reserva pelo 99907-5959. Prestigio Jantar Baile, 36 anos do veterano Esporte Clube Arroio Grande, dia 24 de outubro, Salão Paroquial de Arroio Grande. Que categoria! Um abraço para toda essa rapaziada. Olha, remate de gado geral em Formigueiro. Olha, Formigueiro. Pecuarista Santa Rita Remate rematará na terça-feira, dia 20 de outubro, às 14 horas, no Parque de Exposições Sindicato Rural de São Cepé. Inscrições abertas. Cadastro antecipado. Pagamento à vista. Informações pelos fone 32-33-11-27, Facebook, Instagram. Apoio Sicredi Nutrão Franquia e Mexul Insumos Agrícolas. Não esqueça, o remate gado geral é terça-feira, dia 20 de outubro, às 14 horas, em Formigueiro, Santa Rita, uma tradição e seriedade. Indiada Baianacha. Vamos aí, erguendo as calças e as bombachas, para que vamos em frente com a música, né? Isto mesmo. Lá vai, lá vem, nós estamos dedicando a música pro caminhoneiro também. Olha, queremos enviar um abraço muito especial a todos vocês que já participaram, não é, seu Luiz Grins, a turma, vocês, Eli, Lorena Porto Alegre, Rogério Zanão Santa Maria, Fernando Barato lá no Arroio Grande, se hidratando lá no Mano, Vilmar Chico Campo Novo. E vamos chamar num toque pra essa indiada toda, pro seu Rock Lenhar, que tava aniversariando ontem lá na Itaara também, né? Vamos chamando a música do Duque Delvan? É, isto mesmo, Rastro na Areia. Vamos lá!

0: 17h32, mano.
1: Confira a temperatura.
0: Estamos aí com a temperatura em 22 graus.
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que os finais de semana vem chegando logo mais aí, né? De sábado tem uma cavalgada das mulheres. Ah, outubro rosa, tudo mais. Ontem tiveram aqui participando no Olho Vivo a Lana Rockenbach e a Bárbara Michelotti, representando as mulheres da cavalgada, que parte sábado pela manhã lá do Pedro Pinheiro da Estiva, fazem um almoço com todo o direito de descansar aí no centro, Estância do Mirim, na sede campeira, né? Isto, para lá do Faxinalzinho aí. Com direito a show do Nando Rodrigues ainda. Poxa, almoçar para descansar com um showzito do Nando. E aí depois em si, vem para frente e vem até a praça, chegando aí à tarde, né? Um abraço a todas as mulheres. Tinham 72 inscritas já ontem pela manhã. A Lana Rockenbach com a Bárbara Michelotti participaram do Olho Vivo. Para nós foi um prazer levar esse recado das mulheres. Queremos enviar um abraço, e sábado vai ter também, isso sábado vai ser, né? Sábado vai ter também um encontro de trabalhos, por uma explicação toda. Quem vai dar é a professora diretora da Marcelo Gama de Jacuí, a Adriana Terezinha da Silva Dutra, né? Aqui nas 7h15 da manhã. Muita coisa acontecendo e nós vamos também lembrando, né? Acontece domingo, começa a chegar sábado em Vale Evento, dia 17, depois domingo a realização do 43ª edição do Encontro dos Ex-Alunos e Amigos de Vale Evento, né? Um abraço a vocês lá para Justina e tudo mais. Olha a coordenadora, né? E todos os demais que participam. 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Um abraço lá, Marta e o Cid. 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Um abraço, turma. 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Alaor Quatrim, que legal. Um abraço, meu irmão. Vamos em frente, porque o povo tá com a gente. Vamos lá, queremos todo mundo feliz e contente, né? Isso mesmo. E hoje, estamos num momento muito... que a gente nem pode brincar muito, só vamos pensar que é o... Ah, mas será que é daquele ou da outro? Ah, não, vamos em frente, vamos viver a nossa vida, trabalhar, fazer as coisas andar, né, meu amigo, minha amiga? E a todos vocês que querem participar, chame pra cá, certo? Pois estamos aí, lembrando que agora vem... Oh, vamos homenagear o seu Rock Lenhar, que ontem estava de aniversário lá em Itahara. Para todos os homens e mulheres... Vinho, Mulher e Canção, Os Montanari, meu irmão, 17h41, aqui o Viajando, pela sua integração. Um abraço e um beijo no coração. Vamos lá, compadre.

0: prospera.
1: Que legal, gente amiga. Saudoso Florivan Sumar, Santa Lucia. Vamos em frente nesta tarde nublada. 17 horas e 45 minutos, 21 graus. A tarde vem caindo e nós vamos em frente, né, compadre? E a comadre também, um abraço. 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E lembra que domingo é a festa de São Francisco de Assis, ali na comunidade São Luís do bairro, aliás, no bairro São Luís da comunidade São Paulo, né? Um abraço a vocês aí. E vão ser São Paulo acolhe a comunidade São Luís, aliás, São Francisco de Assis, perdão, tá? Um abraço a vocês aí no bairro São Luís. 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Um abraço, mano. 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Lá está o Cid, a Eliane, Paulo, as filhas Carolina e a Bruna, e os frentistas Clóvis, o Renan e o Tiago, abastecendo, alimentando com seus pastéis, né, Adriana? Aliás, Eliane. Um abraço a você, Cid, todo mundo, e depois de abastecido e alimentado, boa viagem! Vamos em frente, porque o povo está querendo mais estoque e para essa turma toda, para a turma de Santa Maria, Camubi, como é que está essa indiada toda daí? Um abraço fraternal, bem legal, lá pro seu Carlos Alberto Stefanello, conjunto residencial Vila Verde, Camobi, Santa Maria, lá pra Dineva, sua esposa, a Karina, sua filha, seu Chico da Fruteira do Chico lá na Evandro Ber, né? Um abraço aí, o seu Milton e Suelen, Cristal, bem legal, seu Gilberto Bressa, da construtora, quase um abraço. Nosso buenas tardes. Olha, queremos aí enviar um abraço para Vera Lúcia Heimerding, de boa tarde, vírus. Um abraço aqui do centro da Passa 7. Ô, Passa 7, que tal? Como é que tá bom aí? Cerro, né? Subida do cerro, quem vai Candelária, a Sobradinha, Rodinho, Salto, passa por Passa 7. Gente buena, é a passagem muito legal, né? Isto mesmo, para você, um abraço muito especial. E Gênesis Maria Carvalho de Restinga também está com a gente. Reni Zorze de Agudo, sempre na escuta. Leni Valcarengue de está na escuta aqui em Dom Pedrito. Um abraço, povo de Dom Pedrito. E de Dom Pedrito, vamos à faixa ao futuro, a senhora Antonieta Pigato, um abraço para a senhora e seja abençoada, fim de semana também, com a família toda aí, um buenas. E vamos lascando-lhe música então para essa indiada toda, né? Aproveitando o tempo anda e o tempo passa e nós se bobeamos e fica na fumaça. Queremos chamar você e eu toque mais gostoso ainda. Vamos agora, Carlito Baduí Voninho. Te darei minha vida. Vamos em frente, gente querida.

Rapaziada, pegando estrada, sempre viajando com o Vilo, só aqui, integração 98.5. Boa estrada, vamos lá com cuidado chegar ao destino, né, gente? Lembrando sempre que são 17 horas 52 minutos e a temperatura está se mantendo aí nos 21 graus, até em Mozita aí, né? Isto mesmo. Já temos quase caindo a noite, mas temos aí o céu encoberto, 21 graus e a Equilibrium Fisioterapia, cuidando com carinho da saúde e seus movimentos. 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Olha, meu amigo, minha amiga, sejam bem-vindos sempre na 98.5, está nos seus 47, agora dia 2 de dezembro, 48 anos. Com frequência, pessoas me atacam e dizem, olha, visto, quando a rádio iniciou, ou era pequeno, ou era assim, eu estava fazendo tal coisa, né? Isto mesmo. Esse dia um cara disse assim, eu tenho um rádiozinho, desde quando vocês abriram, eu tenho meu rádiozinho guardado, 47 anos, ligadão sempre, né? Um abraço para essa turma toda, né? Queremos cumprimentar. É, queremos enviar um alô especialíssimo, essa indiada toda. Meus amigos, estamos aí com Viajando. E lembrando que a Yolanda Cardoso de São Cepé também está com a gente. O Nívio Schmengler, estou na escuta aqui no agudo, um abraço, o Nívio. A Ivone Brum de Santa Maria, alô galera de Santa Maria, um abraço. Também está viajando com a gente, vamos caprichar, fazer uma viagem agradável. Antonieta Pigato em Faxinal também está viajando com a gente. Isto, um abraço para a senhora, para a sua família. Aleni Valcarenga, Dom Pedrito, ô grande Dom Pedrito, um abraço a você. Aqui também, Dom Pedrito, estou na escuta. E Reni Zoros de Agudo. Janes Maria Carvalho da Restinga. Vera Lúcia Emerdinger de Passa Sete. A cidade pequena, mas coração grande. Todo mundo passa dentro dela, passando para quem vai para Centro Serra, subindo Candelária, para Sobradinha, Rua do Tigre, Salto, passa por lá, né? E a Holanda Cardoso, São CPA, a última que está participando. E queremos enviar um abraço a todos vocês, amigos. Vamos aí, com o toque, pois logo mais tem o Padre Manzotti, né? Mas agora vamos aí, atendendo esse povo amigo com o próximo toque, que foi, que é Banho de Beijos, é isso? Léo Canhoto e Robertinho, vamos lá.

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2: Jesus.
1: Boa tarde, queridos filhos e filhas. Hoje é dia de Santa Teresa d'Ávila, grande doutora da Igreja. Nada te perturbe, nada te amedrontes. Só Deus basta, é frase dela. Então vamos juntos rezar. Nesta hora abençoada, em nome do Pai, do Filho, do Espírito Santo. Amém. Senhor Jesus, neste momento de oração, prece e súplica, venho agradecer por tantas graças recebidas no dia de hoje e de modo geral na minha vida. Graças recebidas, graças de que não sou digno, graças

0: que não mereço, pois não são frutos de meus méritos, porque não os tenho. Mas, Jesus, são frutos da tua infinita bondade. Louvado sejas por todas as bênçãos derramadas. Senhor, no final deste dia, de coração contrito e alma fervorosa, eu agradeço tudo que sou e tudo que tenho. Obrigado, Jesus, porque tudo de bom que tem acontecido comigo. Obrigado por cada conquista. Obrigado, Jesus, por ser uma presença que me fortalece mesmo nas dificuldades. Mas, Senhor, quero colocar diante dos teus olhos de bom pastor, mestre, a minha vida. Eu quero apresentar as minhas dificuldades, minhas angústias, meus sofrimentos, e me unir a todas as pessoas que sofrem às vezes mais do que eu e confiam nas minhas orações. Jesus, tu acolheste a multidão e, movido de compaixão, atendestes a cada um, libertando-os, curando-os. Por isso, acolha a minha prece. Escute o meu clamor. Nossa Senhora, que bem sabeis como apresentar ao teu filho as minhas súplicas, o faça, Mãe, em meu favor. Apresente a minha prece. Ave Maria, cheia de graça, o Senhor é convosco. Bendita sois vós entre as mulheres e bendito é o fruto do vosso ventre, Jesus. Santa Maria, Mãe de Deus, rogai por nós, pecadores, agora e na hora de nossa morte. Amém. O Senhor esteja convosco. Ele está no meio de nós. Ó Deus, por intercessão de Nossa Senhora, abençoai os lares, os ambientes de trabalho e todos os objetos. Em nome do Pai, do Filho e do Espírito Santo. Amém. Que Deus os abençoe. Até amanhã.
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Meus amigos, estamos aí com 18 horas e 5 minutos. Um abraço aos amigos do Mel, lá de Silveira Martins, né? Poxa, legal, recebi um brinde muito legal e que, a qual fico muito grato lá pro Mel. É, e não, agora me pediu o bilhete aqui do nosso amigo, se não me engano é Bruno, né? Isto mesmo, um abraço a vocês todos aí que nos mandaram esse brinde, né? É, queremos enviar um alô especialíssimo a todo esse povo que estão sempre ligados na integração. Queremos cumprimentar a todos vocês. Mel Comoreto, Mel Comoreto, César Comoreto e família, um abraço. Isto mesmo, e o brinde ao qual eu sou grato, né? Também. Vamos dar um alô para Silveira, já que tem um problema com a Aruna, lá para dona Rosa Zanine Mainardi, Silveira Martins. Como é que tá a senhora de saúde, dona Rosa? Um abraço para vocês. E nós estamos viajando com o senhor Wilson Rosa e o Pedrinho. Ó, que legal. Vamos dar um cafezinho para ele, um chimarrãozinho, um chazito, né, Rosa? O Elton Cirulini, aí no São Miguel, o homem das vassouras e das gamelas em frente ao posto, acreditando sempre que o trabalho é a solução. Ele não tem hora, não tem dia, tá sempre atendendo a freguesia aí, não é, seu Elton? Um abraço. Por isso que tá conquistando sempre mais clientes e também mantendo-se na vida, né? E tendo sua qualidade de vida. Luiz Liberato Pires Correia, em São Cepé. Boa tarde, seu Luiz Liberato Correia. E a Holanda Cardoso, também de São Cepé. Um abraço a vocês. O Nívio Schmengler de Agudo, também está na escuta. A Ivone Brum, lá de Santa Maria. Antonieta Pigato, de Faxinal do Soturno. E a Leni Valcarengue, de Dom Pedrito, categoria. E a Vera Lúcia Emerling, de Passa Sete. Que tal, manos? Vamos em frente com música para toda essa turma que estão aí participando, né? Queremos cumprimentar e desejar o melhor para vocês. É. Milionário e Zé Rico, Pombinha Mensageira. Para vocês, amigos, que vai daqui para lá do Cerro e também para a fronteira. Lasca-lhe os Milionários e Zé Rico. Viajando com o Wilson. Buenas!

meus amigos, 18 horas com 12 minutos, esta é a integração e o Viajando, tarde, quinta-feira, dia 15, dia dos professores. Professor, que Deus ilumine para que sempre possa transmitir o bom caminho àqueles jovens a qual chega até as suas salas de aula. Para que tenhamos sempre mais fé, mais esperança, mais vontade de trabalhar, de progredir na vida. 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

Queremos cumprimentar a todos vocês e desejar boa estrada, né? 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E depois, boa viagem, né, Cid? Isto mesmo. Bom, galera, vamos em frente, que nos espera. Lembrando que temos aí a Comunidade Evangélica Sul-Luterana, tem festa domingo, no Matinho, né? E a partir de hoje já tem aqueles doces salgados, não, o que que tem? É venda de pães, cucas e tortas a partir de hoje. Ou o telefone é 999-715653 para reservas e também comprar seu ingresso, né? Tudo mais. Um abraço a toda a turma, seu nosso amigo que estiver aqui hoje, né? Batendo papo, a Eneida e também o seu. É, queremos o seu o jovem Beno Baixo, um abraço a vocês, tá bom? Valeu, seu Beno, um abraço. É isto mesmo, queremos cumprimentar os amigos de toda parte. Olha, e aquela comunidade de São Paulo, receberam aí a comunidade de São Francisco de Assis do Boqueirão, estão organizando, fazendo também os quintutes aí na comunidade de São Paulo, né? Cada um com seu jeito, com sua economia, com seu povo, fazendo acontecer os seus momentos especiais das comunidades, né? Um abraço fraternal. Vamos em frente, pois o povo está com a gente. Queremos aí levar mais recados. E o seu Rock Lenhar estava de aniversário ontem, não se manifestou, né? Mas tá, Rock, tá nos acompanhando. Mandei uma música para ele. Quando ele não responde, não sei. Então não estava no pedaço. Mas bem que ele estava em Miami ou em Cancún, né? Fazendo as suas férias de aniversário, né, seu Rock? Tudo é possível. E se for, não for isso, desejamos tudo de bom para ti, o melhor, certo? Certíssimo. Alcídio B. Luiz Liberato Pires Correia, São CP. O Alcídio Beck de Bar Vermelho. Boa tarde, Wilson. Está viajando com o Wilson. Ele quer com André e Andrade, Pássaro Sem Ninho. Alcídio e a Celia Beck do Bar Vermelho. Que categoria! Para homens, mulheres e guria, para toda a região. Para Alessi Souza também, São Miguel, tá nos Carvalho, né? São Miguel dos Carvalho, um abraço. E vamos que vamos, porque não podemos parar. 16 horas. Não, 18 com 16.

0: 18 horas 20 minutos.
1: Confira a temperatura.
0: Estamos aí com 20 graus a temperatura, mano.
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Muito bem, meus amigos, estamos aí com Viajando 18:26. 18:26, 20 graus de temperatura, equilíbrio, fisioterapia, sempre algo mais. 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Com a família toda. Queremos enviar um alô especial a vocês todos que nos trafegam nas estradas. Hein? Um abraço muito especial, tá bom? Valeu? Queremos aí enviar um alô especialíssimo aos motoristas, aos homens dos carros. Isto mesmo. Olha, o Bugre Velho, do bairro São Luís, também está participando. Parabéns para os professores pelo seu dia. Um abraço, eu sou Bugre Velho. Inclusive a tia, que também foi professora do Nego X, roda a música Gilo de Freitas. Mas vamos botar uma outra para não ter, né? Vamos botar uma bem alegrezita para vocês. Além do Bugre e todos os demais amigos, Luiz Marenco, que é lá na banda do Buqueirão. Adiante tá o nosso amigo, né, Sossego. Brincando Sossego lá no seu nosso amigo Dica, né, a turma toda. E pra esse amigo que nos pede essa música, roda aí, Luiz Marenco, Baile do Buqueirão. Um abraço, meus irmãos.

18h33, meus amigos, 20 graus de temperatura. Astor Cop, como é que está seu Astor? Um abraço, viajando também, é bom viajar com o Wilson sem chuva, né? Isto. Lá de Camobi, Santa Maria, a Suelen Silva Santos de Camobi, boa tarde, seu Wilson. Tudo bem, um abraço para vocês também aí, tá, Suelen? Queremos cumprimentar a todos vocês, né? E vamos aí, prosseguindo com o nosso toque, pois a viagem está chegando quase no final. Queremos aí enviar um alô especialíssimo a vocês todos. Trio Parada Dura, fruto do amor para vocês todos. Bugre Velho, obrigado, viu? Então vai para ti também essa música aí, para toda essa galera que nos acompanha e estão viajando. E para o Astor, para a Sueli, Astor aqui na Restinga, né? E a Sueli em Santa Maria e Camobi, um abraço a vocês, grande Camobi e a região. Vamos com a música.

Muito bem, meus amigos, 18:37. Nós vamos deixando o nosso tchau para vocês. Obrigado, Michael, e a todos que participaram aqui do Viajando desse dia 15, né? Queremos cumprimentar a todos vocês e agradecidos pela preferência. E vamos deixar aí, então, Fruto do Amor já foi, e agora vamos, então, com o Milionário Zé Rico, deixando esse hino que é a Estrada da Vida. Vamos lá!

Tenha uma boa noite, obrigado a todos vocês mais uma vez, que Deus abençoe, protege todos vocês, amigos. Boa noite e até amanhã.

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1: Está disponível para retirada nas unidades básicas de saúde e também no balcão de atendimentos da Prefeitura de Restinga Seca, um total de 350 convites gratuitos para palestra e show Um Toque de Cuidado, evento que integra a campanha Outubro Rosa, que tem por finalidade a prevenção ao câncer de mama. Promovido pela Prefeitura de Restinga Seca por meio da Secretaria Municipal da Saúde, o evento ocorrerá no próximo dia 22, às 7 horas da noite, no CTG Os Vaquianos. Oportunidade que terá palestra e show com a Banda Rosas. O evento busca incentivar a prevenção, o cuidado com a saúde, o acesso à informação e a procura por atendimento médico diante de alterações nas mamas. A campanha coloca em evidência a importância do diagnóstico precoce, que pode aumentar as possibilidades de tratamento e de melhores resultados. Em ação realizada na madrugada de hoje, a Brigada Militar realizou a prisão de um homem de 28 anos de idade após ele ter invadido uma residência no bairro Bela Vista, em Restinga Seca. Conforme o registro, a guarnição foi acionada por volta das 2 horas da madrugada, quando o comunicante havia relatado que estava ocorrendo uma briga entre mulheres. Chegando ao local, os policiais receberam uma nova informação de que um indivíduo havia invadido a casa e estava causando danos no interior do imóvel. Ao ingressar na residência, a guarnição constatou que o suspeito estava trancado em um quarto, acompanhado de um familiar que tentava retirá-lo do local. Os policiais tentaram convencer o acusado para abrir a porta, porém não obtiveram êxito, sendo constatado que continuava danificando móveis da residência. Foi dada a voz de prisão, a qual não foi obedecida. Diante da resistência, foram efetuados 2 disparos com arma de condução elétrica, o taser, porém o suspeito, aparentemente sob efeito de entorpecente, retirou os dardos e continuou alterado, sendo necessário o uso de spray de pimenta. Posteriormente, se trancou em outro quarto e tentou fugir por uma janela que havia quebrado. Ao tentar sair, foi contido policiais, sendo necessário o uso de algemas para preservar a integridade física do próprio suspeito, das vítimas e dos agentes. Após a contenção, ele foi conduzido ao Hospital de Caridade São Francisco para atendimento médico, quando a ocorrência foi registrada na Delegacia de Polícia. Ao final, ele foi liberado e deverá responder pelo ato judicialmente. Por volta das 11h30 da noite de ontem, a Brigada Militar apreendeu um adolescente de 17 anos de idade por crime de porte ilegal de arma de fogo no município de Agudo. As guarnições da Brigada Militar receberam informações de que o indivíduo estaria ameaçando moradores da região. Diante das informações, os policiais realizaram buscas nas proximidades, momento que visualizaram o indivíduo arremessando uma arma de fogo pela janela de uma residência ao perceber a presença policial. Durante a averiguação, foi localizado um revólver calibre 38, municiado com 4 munições. O adolescente foi apreendido e encaminhado para a delegacia para o registro da ocorrência e após foi liberado. O setor de blocos da Prefeitura de Paraíso do Sul está solicitando aos produtores rurais do município que ainda não realizaram a devolução física do bloco de produtor que estava em uso, que preferencialmente realize a entrega do talão com resumo até o mês de dezembro. Além disso, é orientado que mantenha o cadastro atualizado com matrícula ou contrato a fim de evitar futuros transtornos no sistema digital. 85 alunos do 4º e 5º ano da Escola Estadual de Ensino Fundamental Oliva Lorenz Schumacher, em Formigueiro, participaram de ações de educação ambiental sobre os 4 pilares do saneamento básico e a preservação dos recursos naturais. A atividade fez parte do projeto Saúde Nota 10, desenvolvido pelo Setor de Responsabilidade Social da Corsan. As crianças receberam de forma lúdica orientações sobre a importância do saneamento para a saúde e a qualidade de vida, além de aprenderem sobre atitudes que contribuem para a preservação do meio ambiente. Silveira Martins terá ação do Outubro Rosa, campanha de prevenção ao câncer de mama. O evento ocorrerá amanhã, sexta-feira, dia 16, às 3 horas da tarde, na Unidade Básica de Saúde, Dr. Custódio Mota Freitas. Na programação está a realização de palestra voltada à conscientização, à prevenção e à importância do diagnóstico precoce. Após, terá uma dinâmica de integração entre as participantes, sorteio de brindes e confraternização com lanche. O evento é uma promoção da Secretaria de Saúde de Silveira Martins, em parceria com o Centro de Referência de Assistência Social, o CRAS. Ontem, o prefeito de Dona Francisca, Saúl Dalforno Reck, e a coordenadora municipal de Proteção e Defesa Civil, a engenheira Laura Hermes, receberam na prefeitura o major Alexandre Lacerda e também o sargento Christian Valles Argenta, representantes da Coordenadoria Regional de Proteção e Defesa Civil. A reunião tratou do andamento da aplicação dos recursos no valor de R$ 200 mil, provenientes do Fundo Estadual de Proteção e de Defesa Civil, destinado à ampliação das ações de proteção e defesa civil no município de Dona Francisca. Os investimentos contemplam a aquisição de kits, que é um conjunto de equipamentos utilizados para resgate, sobrevivência e segurança em situações de emergência. Também geradores, rádios, equipamentos de comunicação via satélite, torre de iluminação e embarcação com motor e reboque. Na oportunidade, o major Lacerda informou que o Estado autorizou a utilização do saldo remanescente do processo licitatório para substituição da cobertura do prédio da Secretaria Municipal de Obras, que abriga atualmente a sede da Coordenadoria Municipal de Proteção e Defesa Civil de Dona Francisca. As informações da previsão do tempo, quem traz é Leandro Puchalski, meteorologista da Metsul.
2: Para a sexta-feira, manutenção desse tempo instável, sobretudo no começo do dia. De novo, alguma chuva prevista, mas com uma irregularidade muito grande, apenas por alguns momentos. E ao longo da sexta-feira, a gente vai perceber bem mais aberturas de sol. Quanto mais à tarde nós estivermos, mais essas aberturas acabam acontecendo. Um dia de temperaturas parecidas com as de hoje, isso não muda muita coisa. Um destaque para a temperatura, que ela fica baixa. Nós temos um fim de semana onde, ao amanhecer de sábado, deve estar em torno de uns 10 graus, em torno disso no domingo. Na segunda-feira, até deve esfriar um pouquinho mais no começo do dia, então a gente vai ter aí esse cenário de temperaturas diminuindo. Ao longo das tardes do fim de semana, as temperaturas acabam também não subindo muito, na faixa dos 20 graus, é o destaque do período. Durante o sábado a gente deve ter aberturas de sol, praticamente o sábado inteiro associado a tempo seco, digo praticamente porque um ou outro momento uma chuva passageira não se descarta, mas chance muito pequena para nós no centro, porque isso vem muito da umidade do oceano, então vai pegar mais o litoral e as áreas próximas.
1: O município de Faxinal do Soturno, por meio da Secretaria da Assistência Social e o Centro de Referência de Assistência Social, o CRAS, promove neste domingo, dia 18, a quarta edição do evento, Domingo no Parque, alusivo ao Dia da Criança. A ação iniciará às 3 horas da tarde no Parque de Exposições de Faxinal do Soturno e tem por objetivo proporcionar um espaço de convivência familiar, comunitária e intergeracional, promovendo lazer saudável e diversão, especialmente às crianças. A programação conta com show infantil de mágica, escolinha de trânsito e passeio ao cavalo com a Brigada Militar. Também brinquedos infláveis, pipoca e algodão doce, mateada e show musical. Haverá transporte gratuito a partir das 3 horas da tarde, passando pelos seguintes bairros: Medianeira e no Centro Comunitário, na Vila Jardim e também a Pracinha Nova, no Centro para a Praça Vicente Palotti e também na Santo Antônio e Centro Comunitário. Você acompanhou a terceira edição de hoje do Integração em Forma. Uma boa noite a todos e até amanhã.

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0: taxa em alta com foco na inflação americana.
1: Melo protocola na Câmara projeto da Lei Orçamentária Anual de 2027.
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1: O prefeito Sebastião Melo protocolou na tarde desta quinta-feira na Câmara Municipal de Porto Alegre o projeto da Lei Orçamentária Anual de 2027. A proposta prevê receitas e despesas equilibradas de 14 bilhões e 200 milhões de reais, mas projeta déficit de 630 milhões. De acordo com Melo, o rombo se deve principalmente em razão dos gastos com a reconstrução pós-enchente de 2024.
2: Nós fizemos aqui a apresentação de um déficit de mais de 600 milhões de reais, o ano vindouro, um orçamento acima de 14 bilhões, que ele está calcado fundamentalmente nos gastos que nós tivemos com as enchentes. No gasto com a saúde, né, que a gente acaba tendo que botar muito mais recursos do que aquele que está na lei orgânica, que é 15%, serve milhões, né? Nós temos aí um gasto muito pesado com a mobilidade humana, porque se nós não botar o dinheiro público, né, no subsídio da passagem, significa que vai ter uma passagem de 8, 9 reais. Cortar despesas é muito problema, mas ela é que nem unha, tem que ser cortada todo dia.
0: Junto com o projeto, Melo entregou o Manual das Emendas Impositivas e a segunda edição do Plano Municipal de Revisão Periódica de Gastos. Para fechar a conta, estão previstos ainda 533 milhões em créditos internacionais para obras de drenagem e proteção contra cheias.
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4: O movimento é bem intenso agora para o motorista que deixa Cachoeirinha em direção a Porto Alegre, com o trânsito bem carregado na alça de acesso à Avenida Cis Brasil. Quem deixa o centro de Porto Alegre pela Castelo Branco também já encontra aquele trecho mais carregado até a altura da Sertório, mas depois o movimento flui bem para quem vai acessar a Freeway. Já o motorista em Canoas, seguindo em direção a Esteio, encontra trechos de lentidão na 116, desde a Estação Fátima até próximo do acesso a 386. 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Com o trânsito, Fernanda Feltes.
1: As exportações do agronegócio gaúcho cresceram 10% em setembro deste ano, na comparação com o igual período de 2025, totalizando R$1,860 bilhões. Já em relação ao volume exportado, a alta foi de 19%, chegando a quase 3 milhões de toneladas.
0: Os dados fazem parte do relatório de comércio exterior divulgado hoje pela Farsul. Conforme o documento, o aumento foi impulsionado principalmente pelo desempenho do soja, celulose, carne de frango e arroz. Por outro lado, os resultados do fumo carne suína e bovina limitaram o avanço das exportações no período.
1: O dólar fechou a quinta-feira em alta, com investidores monitorando os indicadores econômicos nos Estados Unidos e no Brasil. A moeda encerrou o pregão com avanço de 1,17%, cotada a R$ 5,08.
0: Na parcial do mês, no entanto, a divisa registra queda de 1,69%. Já no acumulado do ano, as perdas chegam a 7,32%.
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6: Nas próximas horas, a tendência é de tempo aberto entre a campanha oeste gaúcho, mas as nuvens ainda seguirão muito presentes no entorno da Lagoa dos Patos, em parte da região metropolitana e até mesmo no norte do estado, onde não se descarta algumas pancadas esparsas de chuva. Para sexta-feira, o destaque é a chegada do vento mais forte do quadrante sul, que vai derrubar a temperatura, sobretudo à noite. Com relação ao tempo, muitas nuvens e chance de chuva no leste, tempo mais aberto na fronteira com a Argentina. Da Metso Meteorologia, Estel Cias.
1: Em Porto Alegre, tempo nublado, agora na Rua Calda Júnior, 19 graus.
0: O presidente deposto da Venezuela, Nicolás Maduro, e a mulher dele, Cília Flores, se declararam não culpados das novas acusações de tortura apresentadas contra o casal. Os dois estão detidos nos Estados Unidos desde que foram capturados em janeiro.
1: Maduro e Cília compareceram a um tribunal de Nova York depois que promotores alegaram que o casal conspirou para cometer atos, incluindo simulações de afogamento e espancamento contra vítimas sob custódia na Venezuela. Entre elas, segundo os promotores, havia cidadãos norte-americanos.
0: O relator da PEC da Segurança Pública afirmou que as emendas sobre a redução da maioridade penal, tanto a encampada pelo governo,

0: governo quanto a da oposição não vão ser apreciadas com a proposta. Conforme Rogério Carvalho, ele vai pedir a tramitação autônoma das duas que vão se tornar novas PECs. A ideia, segundo o senador, é que não haja modificação na PEC da segurança, o que obrigaria que o texto voltasse para a Câmara, onde já foi aprovado sem o tema da maioridade penal.
1: Empresários gaúchos manifestaram preocupação com a aprovação do fim da escala 6x1 para jornadas de trabalho pelo Senado. Na avaliação deles, a medida vai resultar em prejuízos para o consumidor final. Entre eles, elevação de custos, inflação e necessidade de buscar mais mão de obra, hoje inexistente.
0: Reiteraram que especialmente micro e pequenas empresas devem buscar formas flexíveis de contratação para manter os estabelecimentos abertos. Entidades como a Associação Gaúcha de Supermercados e Sindilojas Porto Alegre estimam em até 20% os custos adicionais com a folha de pessoal. Em nota, a Agas afirmou que busca o adiamento do início da nova escala para 2027, a fim de evitar impactos para o período de Natal e Ano Novo.
1: O comunicado destaca que a entidade também vai trabalhar para que seja aprovada a chamada PEC do Horista, que permite ao trabalhador escolher entre o regime tradicional da CLT ou um flexível baseado estritamente em horas trabalhadas.
0: Mais cedo, associações que representam construtoras reforçaram alertas de que a medida vai trazer aumento significativo de custos na produção de imóveis. A Câmara Brasileira da Indústria da Construção disse em nota que a redução da jornada pode exigir a contratação de quase 300 mil trabalhadores adicionais a partir de 2027. No Minha Casa Minha Vida, as projeções da entidade indicam que a redução da jornada pode resultar em cerca de 30 mil unidades habitacionais financiadas a menos.
1: Já a Associação Brasileira de Incorporadoras Imobiliárias acredita que deve ocorrer alta de 5,5% no final dos imóveis com a redução da jornada e aumento nos custos de produção. Pelo texto aprovado no Senado, em 60 dias da promulgação da emenda constitucional, as empresas têm que garantir a escala 5x2, assim como a redução da jornada de 44 para 42 horas semanais.
0: Dessa forma, caso a PEC seja promulgada ainda neste mês, as regras entrariam em vigor em dezembro. 12 meses após essa primeira redução, a jornada cai para 40 horas.
1: Ouça novamente o correspondente Guaíba, nesta sexta-feira, às 7h50 da manhã.
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0: Maravilha! No ar, Bailão da 98, nesta quinta-feira, hoje dia 15 de outubro, estamos chegando com vocês em mais um Bailão, nesta noite, levando aqui os sucessos, levando aqui o melhor das bandas na 98.5. Você vem conosco, vem na companhia, vem coordenando por aqui, nossas bandas até às 21 horas, tá certo? Participe conosco, 3261-1270, é o recado para você, mandar seu recado, canal do ouvinte, você participa aqui através do nosso WhatsApp. Mande seu recado, coordenando aqui o nosso bailão, que eu vou trazer muita música por aqui nessa noite de quinta-feira. Enquanto isso, você vem também curtindo e participando aqui, mandando também o seu recado de áudio, de texto, como você preferir, como você desejar aí, que eu vou atendendo o seu pedido. Falando nisso, já vou iniciar aqui o nosso bailão de hoje, eu vou trazer aqui o recado musical e eu vou iniciar com eles aqui, a gurizada aí da Banda 10, já tenho eles aqui também na sequência, já tenho Banda 10 aqui, é uma delas que eu já vou trazer para iniciar o nosso bailão. Já tenho também Passarela Pix, olha só o Pix do Passarela, já vou carimbar eles aqui também. Já tenho música boa chegando em seguida também com Pérola Negra. A gente vai trazendo aqui o sucesso no nosso bailão aí da 98, tá certo? 3261-1270, depois vou viajando com o Wilson, vou viajar com as bandas no bailão da 98, para você que está aí curtindo e também ligado por aqui, pode participar, mandar o seu toque musical. Simbora com música, vamos trazer sucesso. Falei sucesso, vou falar aqui também o recado da banda dessa, França Bandeira, Xande, boa noite pra vocês aqui na 98, pra iniciar, vamos lá de segunda divisão então.
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Maravilha, pancadas de choro aqui na 98.5. Recado por aqui na 98, trazendo certo recadinho aqui, 3261-1270. Esse é o WhatsApp aqui para você participar. Mande seu recado, curta, tá aqui o nosso bailão.

Eu vou meter o batom vermelho por aqui. Depois tem ainda pra hoje a cerveja Socorro. Em seguida eu vou atender aqui o recado. Tem vários pedidos chegando. E tem várias bandas que eu vou passar por aqui. Uma delas é... Eu vi que tem um pedido aqui. Deixa eu confirmar já. Em seguida eu vou rodar também aqui pros nossos amigos aí em Santa Maria. Eu tinha um pedido aqui com Indústria Musical, é isso? Indústria Musical, eles vão estar aí em Novo Cabrais. Vou pegar esse gancho aí, porque eles vão estar em Novo Cabrais, fazendo a festa aí também. A festa no dia 23, é isso, né? 23 agora de outubro. Grande festa aí com Indústria Musical, Escolha das Soberanas, né? Um abraço aí, os amigos, lá na Prefeitura Municipal de Novo Cabrais. E grande festa, grande baile com eles aí do Indústria Musical. E também Escolha das Soberanas aí. É o recado que a gente tá trazendo aqui também na 98.5 aí pra você se ligar aí, tá certo? Falando nisso, já tem recado sempre por aqui na 98, os eventos, as festas, tudo que ocorre na região central do estado, você também fica sabendo por aqui na nossa programação diária. Falando nossa programação diária, trago Batom Vermelho, mais um toque musical. Música.

maravilha, aqui 98.5. Já vou trazer aqui o recado, já tem o intervalo já pintando por aqui. Em seguida eu vou atender aqui o ouvinte, viu? Atender o ouvinte aqui, porque chegando vários recados aqui, eu vou trazer aqui pra vocês o recado, pedido musical. Já tem vários toques musicais aqui pra atender nesta noite aí de quinta-feira. Que maravilha, quinta-feira. Oi, essa semana é a semana mais curta, né? Pra galera aí na companhia, pra uns é, pra outros não, né? Tem a galera que começou aí, voltou aí na terça-feira, aí é uma semana mais curta aí, né? O pessoal que estão na companhia aí, tem outros que estão aí desde segunda-feira, né? Firme no mais aí no feriado, né? E trabalhando aí, curtindo aqui a nossa programação da 98. Muito obrigado pra vocês aí que estão conosco nesta da semana. Estamos aí no meio do mês de outubro, podemos dizer assim, né? Bem desse jeito, né? estamos aí no meio do mês 10 de 2026 e o pessoal se ligando aqui também, curtindo, o tempo passa rápido, o tempo voa, o final do ano tá chegando aí, porque 2 meses aí para o final de ano. E eu digo pra vocês aí, 2 meses passam voando, viu? É verdade, bem isso, 2 meses praticamente, né? 2 meses e um pouquinho, né? Posso dizer assim, pra 2027, é esse o recado que eu tenho pra vocês aí, né? 2 meses e um pouquinho, né? Ei, maravilha, hein? É, rapaz. E ainda tem muita coisa esse ano ainda, viu? É, pra vocês aí, tem agora final de outubro, tem Festa do Moranguinho, ainda em 2026. Ainda novembro tem o quê? Final de novembro tem Expofax. Olha só quanto tem ainda de eventos ainda pra 2026 aí, nesses 2 meses e pouco que nós temos ainda até 2027. Olha só que maravilha, hein? O pessoal vai pegando essa carona aqui, vai curtindo, e tem muitos outros eventos aí também de final de ano que o pessoal acompanha aqui na 98.5, né? É verdade, faz 70 dias isso? 70 e poucos, né? É, pode dizer assim, né? Aí, ó, o pessoal já se ligou, né? Tá muito rápido pro final. Eu vou dizer pra você, em 70 e poucos dias aí termina o ano. É, aí fechou. Então o pessoal já viu aí o quanto falta. Eu vou dizer pra vocês aqui, ó, o recado. É verdade, pessoal, preparando a janta. Depois eu vou aqui, ó, o pessoal que tá preparando a janta aí. Nesta quinta-feira, o que que tem de janta aí? O pessoal tá me mandando aqui, tem vários recados aqui também. Naquele preparo da janta. É verdade, né? E coordenando aqui o nosso bailão. Dá tempo de mais uma aqui antes do intervalo? Dá tempo? Já tem o intervalo já pintando aqui na sequência. Eu tenho um bloco de intervalo por aqui, porque eu já tenho que carimbar eles aqui. O intervalo já me chama, né? O intervalo me chama. É o seguinte, é assim, né? E depois eu venho aqui pra atender a galera aí. Aí eu vou deixar rolar muito sucesso, porque tem muita música pela frente também pra você acompanhar aqui na 98, nesta quinta, dia 15 de outubro. Estamos aí já no dia 15 de outubro. E o Terceira Dimensão já vem com mais uma. Ou vem com uma no rodeio ainda hoje, né? Então tá aqui, ó, Terceirinha.

0: Maravilha! Que pintou na 98.5. Se for chorar, manda áudio. É o nosso bailão por aqui, trazendo sempre o recado. E aí pintou o toque musical. Vou trazer aqui o recado sempre por aqui na 98, já pintando aqui também o recado do ouvinte, né? Um abraço aos amigos. E na volta aqui, eu já carimbo essas participações também no nosso bailão de hoje, né? O pessoal chegando por aqui, vai chegando, vai participando, vai mandando aquele recadinho aqui também para o nosso bailão da 98. O recado aqui sempre, né? No 3261-1270. E tem vários aqui, ó. Em seguida já faço o registro deles aqui na nossa programação da 98, tá certo? Vamos lá então com o intervalo, depois eu volto aí com mais música, com mais sucessos, e não sai daí, vai cevando o chimarrão, preparando a água, né? E volte aqui conosco, que em seguida tem mais música na 98.
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0: Maravilha, aqui 98.5, aqui é o nosso bailão. Eu vou trazer um recado aqui da galera e já vou mandar um toque musical já na sequência. Eu vou trazer por aqui o recado, deixa eu ver de quem. Alô, boa noite.
1: Muito boa noite, amigos ouvintes 98.5, Juliano Fontoura de Agudo, Alexandre, sempre na escuta aí. Alexandre, já trocou aí pra nós a música da banda Sétimo Sentido, Gosto de Amar. Tá bem? Manda pra todos a galera bacana, amigos ouvintes aí. Nosso amigo José da Rosa, hein? Será que já arrumou uma percanta? Acho que ele tava procurando aí uma fugitivo. Tem que arrumar, José. Não é possível ter um ano já e solteiro ainda. Não. Se diz que tem 7 mulheres pra cada homem, né? Eu tenho uma só. Então tem que ser sobrando por aí. Onde que tá essas 6, José? Não tem nenhuma?
0: Ô, louco,
1: meu! O que tá acontecendo aí, meu Deus? Viu, Alexandre? Viu, amigo Jarli Mate, hoje no centro, rapaz, aqui de Agudo. Pelo que eu tô sabendo aí, ó, é fonte quentíssima. Jarli tá entrando no ramo de avicultura. Comprou a chocadeira por 600 ovos aí, ó. Acho que logo ele vai estar entrando no ramo de aviário. Criador de codornas, galinha caipira, poedeira. Comprou a chocadeira 600 ovos aí, né? Vamos que vamos. Vamos chocar o pessoal aí da região aí. Ok, vamos. Sextou. Pode estar sextou já, Alexandre? Já pode, né? Noite ia ser o quinta. Sextou já. Tá apontando.
0: Falta
1: já
0: poucas horas. Tá quase. Ô, Juliano. Um abraço pra ele. Ele viu o Jarli, então, e a Godo. Ei, Jarli. Olha aí, ó. Não passa nada pelo Juliano, viu? Alô, um abraço aqui, o Diego Vieira. Alô, Diego. Saindo de Santa Maria na escuta do programa com os filhos. O Heitor, né? Hector, é isso? E a Stephanie, também o primo Ismael. Alô, Ismael, alô, Stephanie. Alô, Hector. Hector, é isso, né? Um abraço aí, meu amigo Diego Vieira, o homem do fundo do formigueiro. Tava em Santa Maria, ele pegou aqui o Homem Chora aí da Banda Modelo. Banda Modelo do Bailão, você ouviu aí já o recado? E vai ouvir aqui na 98 o recado aí, eles estarão lá na Comunidade Evangélica de Camborá, no dia 7 de novembro, Baile do Chope, Chope da Brahma. Você tem aí chopeiras e mesas à venda com a diretoria e também para você fazer a festa e você comprando antecipado a R$40 antecipado ingresso, R$40 antecipado ingresso aí pro Baile do Chope, você ganha uma caneca aí de cortesia, caneca aí para tomar o chope, né? E também R$50 na hora aí o ingresso para você que vai fazer a festa aí também em Camborá. Camborá, Nova Palma. Aí, Comunidade Evangélica, para você fazer a festa aí legal, tá bom? Em Camborá lá tem aí modelo do bailão a noite toda aí no meio aí do intervalo, né? O DJ Vesgo aí, eu falei a fé. Alô, DJ Vesgo, o homem sumiu, rapaz. É verdade, um abraço pra ele aí, Agudo. Quem mais aqui? Eu vou trazer um recado sempre aqui também para os nossos amigos, né? Tem banda modelo aqui também. Em seguida eu vou trazer um pedido aqui do Juliano, aqui com a gurizada do Sétimo Sentido. Essa aqui do Sétimo Sentido, essa aqui era uma formação antiga, né? É, faz anos aqui esse trabalho aí, eu vou trazer em seguida já o pedido dele, uma das antigas aí do Sétimo. Eu vou rodar aqui também e já tenho um recado de uma do Indústria Musical aqui pra lembrar vocês aí, então, dia 23 de outubro tem aí também Indústria Musical lá em Novo Cabrais. As bandas estão aí na região central chegando, e você vai conferindo aqui na 98 aí o recado na nossa programação. E eu vou lembrar pra vocês aí, então, quem é que pediu Indústria Musical aqui foi o meu amigo, né, o Juliano aí de Santa Maria. Ele mandou aqui o recado. Um abraço aí pra ele. Obrigado pela companhia do amigo que está lá em Santa Maria. Um abraço aí pro Juliano Cardoso também. Um abraço aí a Silvana, que é a esposa dele, né? O pessoal estão por lá e pediu uma Indústria Musical. Vou trazer Indústria Musical aqui também no nosso bailão de hoje. Já vou carimbar em seguida já, gurizada aqui do Indústria Musical. O recado aqui também, deixa eu trazer aqui participação. E já vou com um recado de áudio já, né? Um abraço aí, meu amigo Wagner Faria. Daqui a pouco eu vou passar aqui, ó. Tem uma seleção jogando futebol lá, viu? É, rapaz, aí formigueiro, gurizada, não para não, né? Olha a gurizada correndo aí, então. A mil pelo Brasil, né? Vou trazer aqui o recado do meu amigo Wagner Faria. Hoje ele não tá no chimarrão, hoje ele tá no futebol hoje, né? Hoje a patroa liberou ele pro futebol, já foi pra lá tomar uma água mineral, tá aí no aquecimento. É os guris da atividade, né? Escuta, abraços aí, ó, amigo Wagner Faria, né? Por lá tá o Murilo, Cauã, Wagner Faria, o Matheus, o Rafael Scheller, é isso, né? O Arthur, o André, o Juliano, o Vitor, o Felipe, né? Tem o Castro por lá também. Eles já se preparando aí pro futebolzinho aí da quinta-feira. É verdade, né? Então, Murilo, Cauã, quem mais aí? Tem uma galera aí, o Wagner, o Matheus, o Rafael Scheller, o Arthur, o André, o Juliano, o Vitor, o Felipe, o Castro. Passei aí a seleção, né, do Wagner Faria lá. Essa gurizada aí, então, a mil pelo Brasil aí, treinando, né? É bom, atividades aí, física, gurizada, dando aquela corridinha aí na quinta-feira pra depois ter aquela sede também, né? Pra tomar aquela água mineral com gás, e... Vou trazer aqui o recado e já vou trazer música também. Deixa eu ver pra quem mais aqui. Enquanto eu falo, a galera vai seguindo. Ô, seu Getulinho Bisuninho, um abraço aí pro amigo lá em Cabo Pio, um abraço pra ele. Olha aí, botou que maravilha, Getulinho Bisonim, né? A esposa dele lá, Luciane, sempre ligados hoje, a moranga caramelizada tem por lá. Um abraço aí, Getulinho Bisonim, hoje é no capricho aí da moranga caramelizada. Imagina, hein, aquela moranga gostosa aí, né, caramelizada. É, tá aí, ela tá de boa na janta, que beleza, mas vou te contar, viu? Hoje o Getulinho se puxou por lá, gurizada, tão lá na moranga caramelizada aí, né? Um abraço pra ele, a dona Luciane lá, que é a esposa dele, né? Um abraço. Quem tá se puxando aqui é o meu amigo Valdomiro lá em Faxinal. Ô, Valdomiro, um abraço pra ele. Curizada tá na pecuária hoje, eu vou te contar, viu? Tá no fogo aí a pecuária, tá no capricho aí, um abraço pra ele. Ah, porque tem aniversariante lá na casa hoje, já me mandou aqui o recado, ó. E ele tá fazendo uma homenagem especial, viu? Viu, Fabiana? É, o Valdomiro deixou aqui os parabéns, muitas felicidades aí. Pra Fabiana, que é a esposa dele, desejando muitas felicidades aí, muita saúde, né? E tá preparando aí o churrasco, também homenagem aí ao aniversariante, que é a esposa dele lá em Faxinal do Soturno, né, meu amigo Fabiano? Um abraço pra ele. É, Fabiana não, meu amigo Valdomiro, né? Fabiana é a esposa dele, né? Fabiana da Rosa, né? Esposa do Valdomiro lá em Faxinal do Soturno. Um abraço aí, Fabiana. Um abraço, Valdomiro. Obrigado pela companhia aí. E a Fabiana tá aniversário hoje, dia 15 de outubro. Tá certo? Parabéns aí, muitas felicidades aí. Tudo de bom. E essa pecuária aí no fogo, né, Valdomiro? Um abraço aí pra você. O recado aqui também, Valdomiro de Oliveira, né? Nosso amigo lá em Faxinal. Quem mais aqui? O recado chegando. Já vou mandando um abraço lá, o Giovanni Oliveira. Giovanni Oliveira. Oliveira mandou aqui a mandioca frita. Mandioca frita. Tá no capricho disso, gurizada. Estão se puxando hoje no, nas panelas. E eu já mando abraço aqui, ó. Ele mandou um recado de áudio.
1: Buenas, meu amigo Alexandre. Tudo certo, tudo tranquilo, tudo firme, gurizinho. Giovanni de Oliveira e a esposa Fábio da Adelinha, Teutônio Interior de Agudo. Roda pra nós aí, Pérola Negra. Amo amar você. Valeu, um abraço.
0: Valeu, um abraço. Obrigado pela companhia, meu amigo Giovanni Oliveira. Um abraço aí pra vocês aí também na companhia. Cortando aqui o nosso bailão, tá certo? Tô pediu aí mais uma. Eu tenho uma do Pérola Negra, depois tem outra aqui também pro Giovanni. Um abraço aí pro amigo. Tem mais aqui o Marcelo. Ô, Marcelão! Vê se o Marcelão tá nas panelas também. É, mandou um recado aqui, ó. Olá, boa noite! Um abraço aí pro nosso amigo Marcelão. Não, ainda não, viu, Marcelão? Tô me cuidando, viu? Tá tudo tranquilo, tô de leve hoje, viu? É, olha só, abraço. Mas ele tá por lá, tá no mel aí? Tu tá bem? É, diz que tá num resfriado por lá, né? É o mel, o limão, o que mais aí? Uma cachaça, não? Um abraço aí pra vocês. O nosso amigo Alisson lá de Caçapava disse que esse jeito tava meio ruim. É, se curou aí no mel, na cachaça, o que mais aí que ele misturou? Diz que foi bom, viu, Marcelão? O homem se curou aí só na cachaça e o mel, viu? É, não sei se ele botou um limãozinho junto, mas ele foi bem, viu? Um abraço do outro jeito, disse que tava novo pro serviço. Eita, um abraço aí, gurizado, Marcelão lá em Formigueiro. Um abraço pra ele aí, né? Não sei se ele tá no preparo da janta, tá no preparo da janta hoje, Marcelão. Um abraço aí pro amigo e tá aí na companhia, vou trazer um toque pra vocês aí, viu? Eu vou trazer na sequência, né? O recado aqui, eu tenho mais um aqui antes de ir com a música. E chegou aqui o recado do José lá no Porto Agudo.

0: da Rosa, pro meu amigo Juliano, de Juliano Instalar e Serviços, pro meu amigo Renato e a esposa Miguela, pro meu amigo Josué e esposa, pro meu primo lá de Paraíso do Sul, Francisco Adair da Silva, que mora na Boa Vista, Paraíso do Sul, pra minha tia Joaninha, pro meu amigo Jarli Mate, pra todos os ouvintes da Rádio Integração, para toda a equipe da Rádio Integração, para toda a mulherada solteira de Agudo e região. Aquele abraço, valeu!
1: Valeu, um abraço, meu amigo José do Porto Agudo, ele mandou um recado aqui e mandou um alô pro pessoal que estão aí na companhia, né? Tá aí curtindo. Um abraço aí, meu amigo José, obrigado pela companhia lá em Agudo. Quem mais aqui? Já vou trazer música na sequência, né? Já tem música por aqui também pintando. Eu já tenho indústria musical por aqui, já lembrando aqui o recado com eles. E já tenho também, deixa eu ver quem mais aqui participando, mais um giro aqui nos recados. E eu vou de imediato aí com sucesso. Já tem música chegando. Ah, o recado aqui, a música do Indústria é eu de você de mim, né? O recado aí para eles que vão estar dia 23 em Novo Cabrais. Já tem aqui mais um pedido. Ó, toca aí uma música lá pro meu amigo Paim. É, obrigado, Paim. Um abraço aí pro amigo. Tá aí na companhia lá em Dona Francisca. Tá certo. Um grande abraço aí pro amigo. Eu. Tu é gremista, meu amigo. Um abraço aí pra vocês aí, viu? Obrigado pela companhia. Um abraço agorizado aí também. Curtindo aqui o nosso bailão da 98. Um abraço aí pro amigo. Eu só tô nas bandas agora, viu, Paim? Vou trazer uma banda pra você, viu? Eu vou procurar essa música em banda, né? Vou trazer em banda pra ti aí. Obrigado pela companhia. O homem é fera lá, viu? Tá lá, mil. Nosso amigo Paim aí, né? Um abraço pra ele. Obrigado aqui também pra quem mais? O recado, deixa eu ver, pra Rosemary. A Rosemary da Silva. O recado lá de São Cepé. Alô, Rosemary. Um abraço pra vocês, São Cepé. Obrigado aí. Ela pediu a música do Cleiton Borges. É isso? Cleiton Borges. É, nas panelas hoje é um feijãozinho novo, uma galinhada no forno, uma galinhada no forno aí. É o meu amigo Marcelão, mandou um recado aí. Isso aí, Marcelão. O amigo, eu sabia que ele tá sempre lá nas panelas, né? Ele tá aí, ó, com um feijãozinho no capricho, uma galinhada aí no forno. Tá muito bom demais aí, né? Aqueles acompanhamentos aí também. Um abraço aí pro amigo. Obrigado pela
2: Boa noite, amigo
1: companhia.
2: Alexandre. Olha o barquinho de papel aí pra nós, hein? Marco Polo. É o Sidney de Lomba Alta. Abraço aí, amigo.
1: Valeu, meu amigo, obrigado pela companhia. Um abraço aí pra vocês. Ele pediu aqui o Sidney, o barquinho de papel, né? Um abraço aí pro amigo. Obrigado pela companhia. O recado por aqui também, né? Um abraço aqui pra galera. E eu vou trazer aqui, ó, pro Gilberto Dalmolin, meu amigo gremista. Tá aí na companhia. Acho que não tem mais jeito. Mas dá-lhe bailão. Valeu, tem sim, meu amigo Gilberto Dalmolin. Tu quis pra escapar? Ah, mas aí tem que ganhar muitas, né? Um abraço aí, mas acho que ainda tem chance, viu? Enquanto, como é que se diz? Enquanto ainda tem chance, os números ainda não terminou matematicamente no papel, ainda tem, viu? Só não sei se no campo tem, né? É, não digo só pro Grêmio, digo pros dois, né? Vamos ver. Tá tudo certo, a luta continua até o final do ano aí pra se escapar da Série B, né? Aí não dá, viu? É verdade. Um abraço aqui pra quem mais? Vamos com música! Vamos carimbar aqui o sucesso! Simbora! Eu vou com o pedido do Juliano, que pediu aqui, ó. Simbora com o Sétimo Sentido, vou com ele das antigas. Boa noite!

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1: Maravilha! Um abraço lá pro Juliano, tá de carona aqui com a 98. Um abraço pra ele, tava no carro aí de carona, né? Um abraço pra ele aí também. Tá de carona aqui, curtindo o sucesso, curtiu o Boate Azul aí, né? Eu tenho Pérola Negra aqui, em seguida já tem o Barquinho de Papel também com Marla. Copolo, pra galera aí na companhia, pedindo dos ouvintes, 20 horas 18 minutos, 20 com 18.

Maravilha, aqui 98.5, Barquinho de Papel, Marco Polo. Um abraço aqui para os amigos. Se quiser, tem o recado do Alisson lá de Caçapava do Sul, já mandou recado. O recado por aqui também no nosso bailão. Meu amigo Cláudio, homem das rapaduras, abraço aí o Cláudio, né? 100% lá pro meu amigo. O recado aí também, meu amigo Paim aí, né, que tá na companhia. Alô, Paim, um abraço para você, meu amigo, obrigado pela companhia. Galera aqui curtindo o nosso bailão, obrigado pela companhia do amigo aí, um abraço. E um abraço aí pro amigo 100% aí, viu? Um abraço, Paim, um abração pra vocês aí. Quem mais aqui? Deixa eu trazer o recado e já vou com mais música. Tem mais uma aqui ainda, eu tenho do... Essa aqui é do Cleiton Borges, é o Cleiton Borges, esse que foi vocalista aí do JM. Ele canta aqui o Caquinho de Vidro, né? Vou trazer o Caquinho de Vidro aí do Cleiton Borges aqui também no nosso bailão, pedido lá da Rosemary, né? Que tinha pedido. Vou trazer aqui na sequência 3261-1270, telefone do ouvinte. Você participa, manda seu recado aqui pro nosso bailão. Mais uma!

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1: 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Boca Louca.

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0: maravilha, depois do break comercial, voltei, eu tô devendo um pedido aqui, ô Valdomiro, desculpa, ele tava preparando churrasco lá, deu tempo de preparar e jantar agora, eu vou trazer até o pedido, essa aqui ele tinha pedido com o Champion, na verdade, essa aqui é com o Danube Azul, né, o caso marcado, trazer aqui o caso marcado já agora, e depois eu vou receber o que aqui, a previsão do tempo, Ariluca, mas eu tenho mais um recado chegando, alô, boa noite!
1: Boa noite, meu amigo Alexandre Severini. Da Rádio 98.5. Bem ouvida na região, Alexandre. Que programão, hein, cara?
0: Ô, meu querido!
1: Tu tá com a corda toda, cara. E vai mandando bandas pra nós. E Alexandre, roda pra nós a uma música antiga do... Um caso mais antigo agora. Mas vamos com aquela que eu acho que arrasa corações. Nunca a banda Brilhação, uma dor da paixão. Obrigado, Alexandre. Um abraço, cara.
0: Um abraço, Claudinho. Obrigado pela companhia. Eu vou para Faxinal Soturno com dois pedidos aqui, ó. Eu tenho dois pedidos para lá, um do Claudinho e outro do Valdomiro. Eu tenho dois pedidos aqui. Eu tenho caso marcado e tenho também a dor da paixão do Brilhação. E ainda tenho lá de Caçapava do Sul, ele que mandou o recado, o homem que se curou. Tomando aí o mel, cachaça, limão, tudo mais. É, meu amigo Alisson, boa noite!
2: Alô, Alexandre. Tudo bom, meu irmãozinho? Como é que temos? Tudo tranquilinho, 100%, mano, velho? Temos colorado amanhã, hein? Vamos ter que ganhar pra afundar mais aqueles azulzinhos pra baixo, o que é que tu acha?
0: Ô, garoto!
2: Ah, hoje eu tô sem um golinho por enquanto. Já tô me localizando já no, nas instâncias do Tcheron. Vou tomar um gole agora, daqui a pouco. Manda uma musiquinha pra nós aí. Terceira Dimensão Antigas aí com o Flávio Dalcin. Meu amor, oferecer aqui pra minha esposa, que é a Luciana. Tá bom, meu irmãozinho? Manda um abraço pra ela aí. Tamo junto.
0: Ô, Alisson, é uma figuraça. Um abraço pra ti, pra tua esposa, pra toda a família aí. Um abraço aí, né? E toma aquele golinho pra ficar bem a garganta, né? Pra manter 100%. Ei, maravilha, né? A Dor da Paixão, tenho terceira, tenho também o caso marcado que eu já vou rodar agora e na sequência já venho com a previsão do tempo por aqui, o Ariluca com a previsão do tempo. E já atualizando aqui a previsão do tempo para você que tá aí na companhia da 98. Se liga quando eu voltar no intervalo ou da música. Eu trago a previsão do tempo.

0: Maravilha! Aqui 98.5. Um abraço, Edinho Silva! Um abraço pra ele! Sucesso sempre aí pro amigo! E um abraço aí pra você! Obrigado pela companhia! Ele tá aí na banda G10, né? Um abraço, Edinho! Sucesso aí, meu querido! Sucesso pra você aí na banda G10! E ele entrou em contato aqui também, né? Batemos um papo aí, já mandou aqui um novo trabalho. Em breve estaremos aí trazendo aqui também na 98.5. Abraço, sucesso aí na banda G10, meu amigo. Ô, Edinho é fera aí, viu? Edinho Silva! Grande Edinho, abraço! Quem mais aqui na companhia? Foi o Caso Marcado. Eu vou trazer em seguida aqui o Terceira Terceira Dimensão, porque agora eu trago ele. Alô, Ari Luca, para tudo que tem previsão do tempo. Alô, previsão do tempo! Vamos ver como é que tá o tempo. Vamos ver o que vem pela frente o final de semana, sexta-feira. E eu trago a previsão do tempo. Alô, Ari Luca, boa noite!
1: Boa noite, Alexandre. Boa noite, ouvintes. Previsão do tempo, então, agora à noite, o tempo é nublado, mas não chove. Para amanhã, sexta-feira, também tempo nublado, períodos que o sol também aparece. Pode ocorrer alguma garoa fraca, se ocorrer, é chuva fraca. Mínima de 15 graus e uma máxima de 21 graus. Para sábado, também o tempo é nublado, também tem condições de alguma garoa, mas muito fraca. Se chover, é pouca coisa. E aberturas de sol, mínima de 13 e uma máxima de 21. Para domingo, começa a cair a temperatura, então o tempo é bom. Sol entre nuvens, uma mínima de 9 e uma máxima de 19 graus para domingo. Começo da semana, começa com frio e tempo bom. Sol e nuvens, mínima de 8 graus na segunda-feira e uma máxima de 17 a 18 graus. E segue tempo bom para a terça, com a mínima de 9 e uma máxima de 20 a 21 graus. Pelos dados de hoje, a partir de dia 20 para aí 21, começa a chover, mas não tem muita, muita chuva. Pelos próximos dias, até o final do mês, aqui para nós, marca em torno de 50 a 100 milímetros de chuva. Então, são para 10, 12 dias, acumulado entre 10 e 12 dias. Então, do dia 20 até o dia 30, de 50 a 100 milímetros de chuva para nós. E marca muita chuva lá para Santa Catarina e Paraná, que está marcando em torno de 500 milímetros até o fim do mês. É muita chuva, vai pegar mais o norte do Rio Grande do Sul, Santa Catarina e Paraná, pelos dados de hoje. Isso a gente vai atualizando. Uma excelente noite de quinta-feira a todos. Tenham todos uma boa noite.
0: Valeu, Ari! Um abraço, Ari Luca! Na companhia aqui da 98, trouxe a previsão do tempo e um recado por aqui. Já vou trazer música na sequência, né? Um abraço aí pro Anderson e pra Vanessa lá em Paraíso do Sul. Alô, Anderson! Alô, Vanessa! Um abraço aí, estão na pecuária. É verdade, né? Um abraço aí pros amigos. E o Anderson esteve no aniversário aí, né, no, na sexta passada. Ei, maravilha, hein? O recado musical sempre por aqui, trazendo o recado no nosso, é, no nosso bailão da 98. Você manda o seu recado por aqui, pode mandar um recadinho no 3261-1270, 3261-1270, manda o seu recado por aqui e trazendo sempre a participação dos nossos amigos ouvintes. Falando em amigos ouvintes, que pediram aqui Terceira Dimensão, já tenho ela e depois eu tenho a Dorna, com Brilhação, a Dorna Paixão, é isso, né? Mas primeiro tem Terceira! Eita, essa aqui é das antigas! Essa aqui é gurizada aí, com aquela calça boca de sino, aquele cabelo comprido, pessoal, tinha aquela barba, né? É verdade, né? Aquela roupa tempo antigo, né? Dos 1980, 70, é isso? É, nessa época que mais ou menos que lançaram esse sucesso aí. Eu vou dar uma conferida aqui quando é que foi o lançamento dele, que eu tô trazendo agora, né? Mas na foto do LP, que depois virou CD, isso, né? Tem aí o nome da música, que é o Pequeno Novinho, Terceira Dimensão, meu amor, pedido musical.

O volume 2, lançado em 88. É, então lançou em 86, depois foi pro álbum, um outro álbum em 88, né, pra o pessoal que estão aí na companhia. Eu vi pela foto, eu já matei a charada, entendeu? É, rapaz. O pessoal aqui na época de 80, 70, né, até antes dos anos 90 aí, né? O pessoal usava muito aquele cabelão comprido, aquela calça boca de sino, aquela camiseta, a camisa, né? É, pessoal das bandas principalmente também. Ei, maravilha, vou trazer um recado aqui e já vou trazer mais música. Já tem um trilha som já na sequência. E já vou trazer aqui a musicadora da paixão. Olha o brilhação aí, o recado. Alô, dor da paixão. Simbora, 20 horas 54.

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1: Simbora, comunicação, recado, sucesso por aqui. Já estourou nosso horário. Agradeço a todos vocês pelo carinho, pela companhia, pela audiência aqui em mais uma noite. Estamos aí fechando essa quinta manhã. Eu volto para fechar a semana amanhã, viu? Amanhã é sexta-feira. Que nem sexta-feira. É, que nem Leonardo. Ativo o modo Leonardo de sexta-feira. Sextou! É sexta-feira chegando. Ei, galera que passou a semana inteira conosco aqui na companhia. Amanhã a gente volta aí na sexta. E eu digo pra vocês que amanhã, 6 horas da manhã, atenção pra vocês, 6 horas da manhã, jornalismo com a 98. Amanhã, 6 da manhã, jornalismo com a 98. Amanhã no comando, né, do Norton Ávila, do Wilson, do Rafael, né, apresentando o Olho Vivo, né, o Wilson, Rafael e o Norton no comando ao vivo aqui dos estúdios, né, trazendo o Olho Vivo. Depois tem aí informações aí durante o programa, né, também Olho Vivo com previsão do tempo, saúde, dicas, informações da região central do estado, e você confere aqui também nossa região, as notícias, informações aí com nossos repórteres, nosso jornalismo por aqui na manhã cedo aí pra você ficar informado aí. Tem previsão do tempo também. Depois aí às 10h30 começa aí Luiz Carlos Martini. Bandas e Bandinhas é com o Martini na manhã, né? É, o Martini vem com Bandas e Bandinhas, aí é com ele antes do meio-dia aí pra você preparar o almoço ouvindo Bandas e Bandinhas, tá certo? E a primeira hora da tarde, uma hora, vem aí o Michael com o Show da Tarde. Aí é sucesso pra você, sucesso que roda no Brasil, sucesso que você ouve no rádio, né? O Embaixador passa por aqui, tem Bailaço, tem outros sucessos aí também, galera gosta e ouve aqui também com o Michael aí também, que ele roda bandas também, né? Uma hora da tarde, o pessoal pode aí conferir, né, a partir da uma da tarde aí com o Michael no Show da Tarde. E eu volto aí depois do Viajando com o Wilson. A partir das 19 horas, estamos aí com vocês, aí com as bandas e os sucessos aqui na noite, sempre segunda a sexta, das 19 até as 21 horas. E eu chamo ele para fechar o nosso bailão de hoje. Eu estou falando ele, Rogério Magrão e Banda. E é com ele que eu vou trazer o recado por aqui. Sucesso na programação. E você, meu amigo ouvinte, tá de boa, tá?